0: com Oswaldir e Carlos Magrão e a estrela brilhante de Querência Amada, a escolhida então para finalizarmos o nosso 89 na pista. É isso mesmo, 89 na pista. E a última de hoje, desta noite. Quarta-feira, tentei te esquecer, não consegui, foi com a banda Passarela. I Have a Dream com ABBA. Creio que foi uma pedida aqui de um flashback pra mim, então. Rosilaine pediu um flashback. Bonitona então, ficou por conta do ABBA. Cantando também Chucro Coração com Matizes, as últimas de hoje. 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
0: Tenho que desejar uma boa noite a todos. Ficamos muito contentes com todas as participações. Talvez uma música ou outra não conseguimos atender a todos os pedidos. Tamanha movimentação de hoje. Foi excelente, maravilhosa. Ótima noite de quarta-feira para todos nós. E o nosso aplicativo oficial para sorteios acaba de destacar dois números de telefone e dois nomes. Dois nomes e dois finais de números de telefones. Então, é o que nós vamos divulgar. O nosso aplicativo, então, agora sim divulgou, apresentou aqui na nossa tela, mostrou dois números. Final de número de telefone 6694. 6694, Everaldo, acaba de ganhar o limpador multiuso azulim da loja Rabi da Start Química. Parabéns!
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0: Parabéns, Everaldo. Acaba de ganhar um super limpador multiuso azulim da Start Química da loja Rabi. Temos mais um número de telefone, mais um nome aqui. Em nome de quem? Vamos ver. Final de telefone é o 4091. 4091 é o final de telefone. E é de. Vamos ver aí. Cristiano José, acaba de ganhar então dois pastéis e um caldo de cana da Parada Nota 10. Aos aplausos. aplausos. Parabéns aos dois ganhadores, parabéns a você que também participou do programa, com as suas indicações musicais que foram para lá de excelentes, maravilhosas. Nós nos despedimos por aqui, então.
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0: Voltamos amanhã, quinta-feira, a partir das 18 horas, em mais um 89 na pista.
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0: federal que movimentaram o país no dia de hoje.
1: Olá, boa noite.
2: Boa noite para você que nos acompanha em todo o país.
1: Quarta-feira, 12 de agosto de 2026.
2: Vamos ao destaque do dia.
1: Decreto regulamenta a escolha do fornecedor de energia elétrica por consumidores de baixa tensão.
2: Isso significa que escolas, hospitais, pequenos comércios e indústrias de menor porte vão poder decidir quem vai prestar o serviço.
1: Consumidores residenciais também terão essa opção a partir de 2028. Graziele Bezerra.
3: Também foi regulamentado o mercado de hidrogênio de baixa emissão de carbono no país. O decreto prevê a estruturação do Sistema Brasileiro de Certificação de Hidrogênio.
2: Plano Nacional de Logística orienta o planejamento da infraestrutura de transportes para as próximas décadas.
1: O documento destaca a integração como um dos principais desafios. Pablo Mundin.
4: O plano reúne 31 eixos prioritários para os próximos 24 anos. São 12 rodoviários, 8 ferroviários, 4 aquaviários e 7 intermodais, que combinam diferentes formas de transporte.
2: E ainda, a Agência Nacional de Proteção de Dados suspende por 3 dias a funcionalidade de transmissão ao vivo do Discord.
1: A ação faz parte do processo que apura falhas na proteção de crianças e adolescentes no ambiente digital. Thaís de Araújo.
5: A suspensão será mantida até que a empresa comprove a adoção de medidas técnicas de segurança e de governança que sejam adequadas para proteger os menores de 18 anos.
2: Hoje, na apresentação da Voz do Brasil, Mariana Jungmann e Luciano Seixas.
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2: Foram regulamentados 4 decretos na área de energia e transição energética.
1: Entre as medidas está a regulamentação das atividades de captura e armazenamento de carbono e também a abertura do mercado livre de energia.
2: Os detalhes você vai ouvir agora na reportagem de Graziele Bezerra.
3: Um dos decretos assinados nesta quarta-feira regulamenta o uso de tecnologias de captura e armazenamento de carbono. A medida contribui para a redução das emissões de gases de efeito estufa e para tornar o Brasil um país carbono negativo, como explica o ministro de Minas e Energia, Alexandre Silveira.
6: Capturar o carbono, colocá-lo onde é possível colocá-lo de forma segura, nas rochas, e tornar a produção de petróleo e a produção de outros biocombustíveis com captura e estocagem negativa de carbono.
3: Outro decreto estimula a produção e consumo de combustível sustentável de aviação no país. O ministro Silveira também anunciou a regulamentação da abertura do mercado de energia, permitindo que consumidores de baixa tensão escolham seu próprio fornecedor de energia elétrica, o que alcança consumidores residenciais, pequenas indústrias e comércios.
6: Até dezembro de 27, todo o comércio e toda a indústria poderá escolher de quem comprar energia. E até novembro de 28, todos os consumidores brasileiros.
3: Também foi regulamentado o mercado de hidrogênio de baixa emissão de carbono no país. O decreto prevê a estruturação do Sistema Brasileiro de Certificação de Hidrogênio, que tem como objetivo comprovar o desempenho ambiental do hidrogênio em comparação com outros combustíveis. Reportagem Graziele Bezerra.
1: Estradas, portos, aeroportos e hidrovias. Um documento aponta os principais desafios no modal de transportes do Brasil.
2: O Plano Nacional de Logística mapeia problemas atuais, prevê demandas que devem crescer e aponta onde a infraestrutura de transportes precisa avançar em até 2025.
4: O plano reúne 31 eixos prioritários de transporte para os próximos 24 anos. São 12 rodoviários, 8 ferroviários, 4 aquaviários e 7 intermodais, que combinam diferentes formas de transporte. Outros 11 eixos integram um banco de projetos para estudos futuros. Com 112 objetivos prioritários, o Plano Nacional de Logística identifica problemas que precisam ser enfrentados hoje, demandas que podem crescer até 2050 e oportunidades de desenvolvimento regional. O plano também identifica a necessidade de ampliar o uso de ferrovias, hidrovias e cabotagem e de melhorar a integração entre diferentes modos de transporte. Entre os desafios estão os gargalos para o transporte de produtos importantes para a economia brasileira, como soja, milho e carnes. O ministro de Portos e Aeroportos, Tomé Franca, defende novos modais para ampliar o escoamento.
7: Um grande gargalo do setor portuário hoje não é mais a sua capacidade, mas o acesso aos portos para que a gente possa ter maior eficiência. A gente precisa integrar esses modos de transporte. Portanto, eu acho que o PNL, ele aponta para esse futuro da infraestrutura brasileira.
4: Hoje, as rodovias respondem por mais da metade do transporte de cargas e o setor emite cerca de 217 milhões de toneladas de CO2 por ano. O ministro dos Transportes, Jorge Santoro, explica que o PNL vai ser o principal instrumento de transformação do setor para a próxima geração.
8: Então, isso é um investimento que tem um efeito multiplicativo na economia muito relevante, muito importante. E a gente, com esse PNL, está procurando propor um olhar diferente para o país nos próximos anos.
4: O documento foi elaborado pelos Ministérios dos Transportes e de Portos e Aeroportos, com participação dos estados, do setor produtivo, da sociedade civil e de especialistas. Reportagem Pablo Mundim.
2: Como a gente ouviu na reportagem de Pablo Mundim, o Plano Nacional de Logística prevê ações até o ano de 2050. Cerca de 5.300 empresas brasileiras foram diretamente afetadas pelas novas tarifas de importação anunciadas pelos Estados Unidos contra o Brasil.
1: Para ajudá-las a enfrentar as dificuldades causadas pela perda do mercado norte-americano, a Agência Brasileira de Promoção de Exportações, Apex Brasil, anunciou uma série de ações.
2: Elas envolvem atendimento individualizado para encontrar outros países compradores e auxílio para adaptação a novos mercados.
1: Mais cedo eu conversei com o presidente da Apex Brasil, Laudemir Miller, sobre essa atuação. Acompanhe.
9: Presidente Laudemir Miller, um prazer ter o senhor com a gente aqui na Voz do Brasil, seja bem-vindo. Então, vamos falar pra gente, explica pra gente, por favor, sobre esse plano de diversificação de exportações. O que que é essa nova estratégia criada pela Apex para ajudar as empresas que foram afetadas pelas novas tarifas dos Estados Unidos?
10: Oi, Mariana, um prazer estar aqui. É um plano de socorro, de atendimento às empresas que estão sendo impactadas pelo aumento de tarifas pelo governo americano. Nós temos hoje vários setores, mais de 2.000 produtos estão com tarifas elevadas. Se imagina que de uma hora para outra o empresário brasileiro está enfrentando um imposto a mais, uma tarifa a mais de 40%. Então nós vamos apoiar diretamente as empresas brasileiras, vamos trabalhar com 5.300 empresas para que essas empresas, o empresário, possa encontrar, ficar frente a frente com o comprador internacional do mercado dele, né, do produto dele, em mercados alternativos. Então, é isso que a gente vai fazer. Nós vamos fazer isso por meio de feiras internacionais, rodadas de negócios, trazer compradores ao Brasil, e o nosso objetivo é realmente fazer com que, apoiar esses empresários para que eles diversifiquem, encontrem um novo caminho, encontrem um novo mercado.
9: Pois é, o senhor mencionou aí 5.300 empresas, né, afetadas, que podem ser ajudadas por esse novo plano. São 35 setores econômicos. Quais são esses setores, presidente? Onde é que o problema é mais grave e o plano, ele tem mecanismos aí para priorizar alguns setores onde, entre esses 35, onde o problema seja ainda pior?
10: Nós vamos atender a todas as empresas impactadas, né? 5.300 empresas, todas as empresas impactadas pelo tarifaço. Claro que a gente tem algumas prioridades, são setores que estão sofrendo mais, né? Porque a gente tem muitas empresas, por exemplo, do setor de rochas, que pega muito, né? Aí a região do Espírito Santo, que os Estados Unidos é o mercado principal. A gente tem um setor de madeira que pega a região sul, que os Estados Unidos é o mercado principal, móveis, a gente tem calçados, têxteis, enfim, de várias regiões do Brasil. Nós vamos priorizar estes setores numa estratégia também setorial. A Apex Brasil, que é a Agência Brasileira de Promoção de Exportação, nós temos uma parceria com 29 entidades setoriais, empresariais, que estão conosco nesse grande movimento, né? De apoiar essas empresas. Então a gente tem prioridade, mas nós vamos atender todas as empresas, cada uma delas individualmente. E aí, Mariana, até para as empresas, né, as pessoas que estão ouvindo a Voz do Brasil e acompanhando a gente, o Brasil, neste mês de julho, nós exportamos 35 bilhões de dólares. E de janeiro a julho, a balança comercial brasileira já registra 220 bilhões de dólares de exportação. Ano passado, nesse período, a gente estava em 200 bilhões. E o que está acontecendo, né? Nós temos, portanto, 20 bilhões a mais em relação ao ano passado. nós perdemos, nós caímos a exportação para os Estados Unidos em 3 bilhões de dólares, mas nós tivemos um aumento para a Europa de 3,1 bilhões de dólares. Para a Índia, que é um mercado que agora a gente está tracionando mais as nossas exportações, nós crescemos 2 bilhões e 700 milhões, nós crescemos 11 bilhões e 300 milhões para a China. Então, a exportação brasileira está num caminho muito importante. A gente já tem um superávit da balança comercial no Brasil deste ano, nessa metade do ano, de 50 bilhões de dólares, mas tem setores que estão sofrendo com o mercado americano. Então, nós estamos num movimento geral para trabalhar a diversificação das exportações brasileiras, com um foco específico nas empresas que estão sendo afetadas. E a gente vai trabalhar com vários mercados. Vamos trabalhar com o Canadá, com o México, a gente vai trabalhar a África, vamos trabalhar com a Europa, que a gente tem esse acordo tão importante, com a Alemanha, vamos trabalhar com a Ásia principalmente, né? Não só China, mas Filipinas, Indonésia, Malásia, Singapura, que a gente acabou, que o Brasil acabou de assinar um acordo. Então é um grande movimento de ampliação das exportações do Brasil, de diversificação das exportações brasileiras, mas principalmente, sabe, Mariana, para pegar na mão, para atender aquele empresário que de uma hora para outra está enfrentando um imposto de 40%. É para esse empresário que é esse plano. E o que que a gente vai fazer? Nós vamos colocar compradores internacionais do produto dessa empresa frente a frente para que ele possa negociar. E a gente vai fazer isso, inclusive, com isenção de taxa. Nós não vamos cobrar os serviços que geralmente a Apex Brasil cobra, né? A gente tem alguns subsídios, mas dessa vez a gente vai fazer com uma isenção total de taxa para esses setores, porque realmente as empresas estão precisando. E ainda mais, muitos empresários nos falam assim, mas eu estava preparado para os Estados Unidos.
9: Sim, inclusive, uma alegação, né? Ah, é um mercado específico, eu tinha que vender para a demanda da forma como eles apresentam. É possível adaptar isso para outros mercados?
10: Muitos, por exemplo, falam assim, ah, mas a minha máquina, ela está certificada para o mercado americano, né? O meu produto tem uma certificação específica, eu fiz uma adaptação, eu mudei minha embalagem, seja específica para os Estados Unidos. Nós vamos poder atender também essas empresas, inclusive com apoio financeiro para certificação, para mudança de embalagem, num valor de até 40 mil reais. Então, as empresas que trabalharem com a Apex Brasil, que se inscreverem, que entrarem nesse nosso plano de diversificação, vão ter uma série de medidas de estar frente a frente com um comprador internacional, mas também de se preparar. E o empresário vai poder ele buscar uma certificação, vai poder ele, por exemplo, fazer uma adaptação no produto, e aí a gente vai ter uma metodologia, inclusive, de fazer um ressarcimento de até 40 mil reais para realmente a gente trabalhar nos próximos 12 meses para que essas empresas encontrem um novo mercado. Nós não queremos e não vamos, Mariana, abandonar os Estados Unidos. Estados Unidos é um mercado muito importante, nós vamos continuar trabalhando nos Estados Unidos, junto com as empresas brasileiras, inclusive junto com as empresas americanas. Nós temos um escritório, a Apex Brasil tem um escritório em Washington, onde nós vamos trabalhar para que o setor privado estimule, negocie um aumento das isenções. Nós queremos que mais produtos brasileiros fiquem isentos, os produtos já isentos, nós queremos aumentar a nossa participação no mercado americano. Mas o nosso ponto principal agora é diversificar as exportações brasileiras e pegar na mão, apoiar esses empresários que estão sofrendo com esse aumento de tarifa repentina, né? O que muda os negócios, muda toda a estratégia, e a Apex Brasil, a Agência Brasileira de Promoção de Exportações, junto com 29 entidades do setor privado brasileiro, vão trabalhar a partir de hoje já, junto com as empresas, para que elas possam encontrar um novo mercado e seguir as exportações.
9: Presidente, o senhor mencionou até um atendimento individualizado que vai ser feito com as empresas, né? Ou seja, cada uma sendo atendida na sua especificidade. Exato. Os empresários, então, que estiverem, né? Esses 5.300 empresários que estiverem interessados em receber esse apoio da Apex Brasil, como é que eles devem proceder? Onde eles podem procurar informação? Como é que eles podem acessar a Apex?
10: Eles podem procurar diretamente a Apex Brasil, que é apex.com.br. Então, a gente já está preparado para atender essas empresas, e o atendimento é individualizado, Mariana. Sabe por quê? Porque cada empresa tem a sua realidade, tem o seu produto, tem a sua estratégia, tem a sua maturidade. Então, nós vamos atender uma por uma, montar montar uma estratégia para o seu produto, para um mercado alternativo. A gente tem uma base de inteligência muito importante de oportunidades dos mercados internacionais para cada um desses produtos, mas também toda uma estratégia com 29 entidades do setor. Então a empresa também pode procurar a sua entidade, empresa de calçado, de imóveis, de plástico, enfim, de 29 setores que a gente está, que nós estamos trabalhando nessa parceria, nesse grande movimento, nesse esforço extraordinário. Toda a nossa equipe tá mobilizada. É a hora de a gente se unir para diversificar as exportações brasileiras, para apoiar os nossos empresários que tanto trabalham, que têm orgulho do seu produto. A exportação muitas vezes é um sonho para o empresário, né? E esse sonho, em alguns casos, está interrompido. Então a gente quer voltar a sonhar com outro mercado, para que esse produto, que é tão bom, que é resultado do trabalho de muitas pessoas, de homens, mulheres, empresários, empresárias, possam encontrar um novo caminho, possam encontrar um novo mercado. E é esse o trabalho que a gente começa a fazer a partir de hoje.
11: Muito bem, nós conversamos com Aldemir Miller, presidente da Apex Brasil. Presidente, muito obrigada pela sua entrevista à Voz do Brasil.
10: Obrigado, Mariana, e obrigado aí a todos os ouvintes que acompanham a Voz do Brasil.
11: Pequena correção, o endereço da página da Apex é apexbrasil.com.br.
2: A Agência Nacional de Proteção de Dados determinou que o Discord suspenda as transmissões ao vivo na plataforma no Brasil.
11: A medida preventiva foi tomada após a identificação de falhas na proteção de crianças e adolescentes.
2: A decisão faz parte de uma fiscalização iniciada na semana passada após episódio que resultou na morte de um adolescente de 13 anos.
12: As transmissões ao vivo, as famosas lives, realizadas dentro da plataforma Discord, serão suspensas após determinação da Agência Nacional de Proteção de Dados, a ANPD. O bloqueio deve começar em até 3 dias úteis e vale também para outros recursos de compartilhamento de vídeo. Segundo a agência, foram identificados riscos graves relacionados ao uso das lives para violência, assédio, automutilação e incentivo ao suicídio envolvendo crianças e adolescentes. O Discord é uma plataforma que permite a troca de mensagens por texto, voz e vídeo. O serviço também reúne comunidades em que os usuários podem conversar e interagir em tempo real, sobretudo por meio das lives em jogos online. De acordo com a ANPD, pela forma como o serviço funciona, o Discord não consegue analisar o conteúdo das transmissões em tempo real. A plataforma depende de sistemas automatizados e de denúncias dos próprios usuários para identificar possíveis violações, como explica o superintendente de fiscalização da ANPD, Fabrício Lopes.
13: Se o Discord não consegue ter acesso ao conteúdo transmitido, ele não consegue, de maneira espontânea e automatizada, agir em tempo para evitar essas violações que acontecem ali dentro, como exposição de crianças e adolescentes a conteúdo violento, a incitação à automutilação, a maus tratos e até tortura de animais, entre outros conteúdos proibidos pelo artigo 6º do ECA Digital.
12: A agência ainda apura outras possíveis falhas, como problemas na verificação de idade e na remoção de conteúdos que violem os direitos de crianças e adolescentes. O superintendente de fiscalização da ANPD, Fabrício Lopes, explica ainda que a suspensão será mantida até que a empresa comprove a adoção de medidas técnicas de segurança e de governança que sejam adequadas para proteger os menores de 18 anos.
13: Essa suspensão vai ser por prazo indeterminado, porque o motivo que justificou essa suspensão precisa ser vencido antes de que a plataforma possa restaurar essas funcionalidades. Enquanto permanecerem as razões técnicas que justificaram essa suspensão, a gente não entende como possível a restauração dessas funcionalidades.
12: O Discord tem 3 dias úteis para comprovar o cumprimento da determinação e 10 dias úteis para apresentar recurso. Caso sejam confirmadas as irregularidades, a empresa também poderá sofrer sanções previstas no Estatuto Digital da Criança e do Adolescente, o ECA Digital, incluindo multa de até 50 milhões de reais por infração. A decisão faz parte de uma fiscalização iniciada na semana passada, que investiga um grupo criminoso suspeito de incentivo ao suicídio por meio do Discord, resultando na morte de um adolescente de 13 anos no último dia 22 de julho. Segundo a plataforma Discord, uma investigação interna identificou evidências de que a atividade criminosa foi coordenada em outras plataformas e afirma contar com equipes especializadas que trabalham no combate a indivíduos envolvidos em atividades violentas. Reportagem Thaís de Araújo.
1: Hoje é Dia Nacional dos Direitos Humanos.
2: E nesta data vamos falar sobre o Clique Cidadania, um aplicativo móvel gratuito desenvolvido que funciona como um guia digital de direitos, serviços e políticas públicas.
3: Encontrar o serviço público certo nem sempre é uma tarefa simples. Para ajudar nessa busca, o aplicativo Clique Cidadania reúne informações sobre direitos e orienta como acessar serviços de assistência social, saúde, educação, trabalho e renda. Além das orientações, o aplicativo também reúne canais de atendimento para situações de violação de direitos, como o Disque 100 e o Ligue 180, como detalha Fernanda Becker, coordenadora geral de promoção dos direitos das pessoas migrantes, refugiadas e apátridas.
14: É um lugar de acessar direitos. Você tem informação sobre o direito e sobre o órgão, a instituição que você pode buscar, né? E aí tem a geolocalização, você consegue georreferenciamento de achar onde está aquele espaço no seu território, na palma da mão.
3: Além de explicar a função de cada serviço público, o aplicativo conta com um mapa integrado que mostra onde ficam as unidades, como CRAS, CREAS, unidades básicas de saúde, conselhos tutelares e outros equipamentos públicos mais próximos da localização do usuário. Como é integrado ao sistema de navegação do celular, também permite traçar rotas até os locais de atendimento. O aplicativo também pode atender a demandas específicas e disponibilizar novos temas, como explica Fernanda Becker.
14: Ele é um aplicativo dinâmico, né? A mais nova guia dele é de brasileiros retornados, né? Repatriados. Para quando as pessoas que chegam aqui, a maioria deportadas, assim como os migrantes, que às vezes estão muito tempo fora do país, já passam a entender os seus direitos, quais órgãos e quais instituições buscar.
3: O Clique Cidadania está disponível de graça para celulares Android e oferece conteúdos em português, espanhol e inglês. Reportagem Luciana Colares de Holanda.
1: Instituições federais de ensino superior terão 154 mil vagas em cursos de formação continuada para professores da educação infantil em 2027.
2: A partir de 17 de agosto, as instituições interessadas em oferecer os cursos poderão se inscrever na chamada pública no Sistema Integrado de Monitoramento, Execução e Controle, o SIMEC.
1: As inscrições devem ser feitas até o dia 9 de setembro e os resultados serão divulgados em 9 de outubro.
2: O endereço para inscrição é cimec.mec.gov.br.
1: Foram reabertas as inscrições para instituições de ensino criarem novos programas de residência médica.
2: Também é possível solicitar ampliação de vagas nos programas já existentes.
1: Novos pedidos podem ser feitos até 31 de agosto.
2: Podem participar instituições federais ligadas ao Ministério da Saúde ou da Educação, órgãos públicos e instituições privadas sem fins lucrativos.
1: A inscrição pode ser feita no site site sigresidencias.saude.gov.br.
2: E essas foram as notícias do governo federal.
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1: Fique agora com o Minuto do TCU e em seguida as notícias do Poder Judiciário e do Congresso Nacional. Boa noite.
2: Boa noite para você, até amanhã.
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17: Presidente do STF se reúne com representações diplomáticas do grupo de países da América Latina e do Caribe.
18: Urna eletrônica ganha nova interface para as eleições 2026.
17: Para o STJ, poderes para atuação extrajudicial de advogado não limitam procuração geral em processos judiciais.
18: Boa noite, eu sou Marcela Luiz.
17: Eu sou Walter Lima.
18: O presidente do Supremo Tribunal Federal, ministro Edson Fachin, se reuniu hoje com representações diplomáticas do grupo de países da América Latina e do Caribe.
17: Na ocasião, ele destacou duas prioridades da agenda externa do STF. A primeira prioridade é a defesa da democracia constitucional, que, segundo Fachin, se encontra sob pressão em diferentes partes do mundo. Na ocasião, ele falou sobre a importância da independência judicial. Vamos ouvir um trecho da fala do ministro.
19: Em particular, tenho buscado, seja multilateralmente, seja bilateralmente, contribuir para a articulação de uma rede de cortes supremas e tribunais constitucionais atentos para a autonomia dos juízes como pressuposto da democracia constitucional. Afinal, são os juízes, sobretudo os juízes constitucionais, os guardiões últimos dos direitos fundamentais.
18: A segunda prioridade da agenda externa do Supremo, apontada por Fachin, é a ênfase na América Latina e no Caribe, com a consolidação de uma região de encontro, de entendimento e cooperação.
17: O presidente do STF também destacou que o Supremo vai sediar, em novembro deste ano, o 11º encontro do Fórum de Cortes Supremas do Mercosul.
18: Plenário do STF reconhece validade da moratória da soja e decide sobre leis de Rondônia e Mato Grosso que restringem benefícios fiscais.
17: A moratória da soja é um acordo privado e voluntário firmado entre empresas que impede a aquisição de produtos de fazendas localizadas em áreas desmatadas após julho de 2008 na Amazônia. Marta Ferreira.
20: O julgamento começou em março, mas foi suspenso após o Supremo decidir encaminhar o caso ao Núcleo de Solução Consensual de Conflitos. A ideia era buscar um acordo entre as partes. No entanto, em junho, houve um recuo que impossibilitou um consenso sobre o tema. Na retomada do julgamento, o plenário reconheceu a validade das leis estaduais e a licitude da moratória da soja. Também decidiu pela consequente extinção das ações e procedimentos relacionados à sua suposta ilegalidade.
18: Urna eletrônica ganha nova interface para as eleições 2026.
17: Com as novidades, votação será mais acessível e intuitiva. Fábio Ruas.
21: Na interface, uma nova fonte torna a urna mais acessível para pessoas com deficiência visual, porque o desenho das letras privilegia contraste, espaçamento e definição dos caracteres, facilitando a leitura. Também foi inserida uma barra de progresso que permite ao eleitor acompanhar em tempo real o andamento da votação. Além dessas novidades, também foi ampliado o uso de Libras, a língua brasileira de sinais, em diferentes etapas da votação.
18: Procuração dada a advogado para atuar em processos continua válida, mesmo se conceder poderes para atuação fora da justiça, perante órgãos administrativos.
17: Essa conclusão é do STJ, Fátima Uchoa.
22: Ainda na fase de conhecimento em ação de indenização por danos morais, uma operadora de plano de saúde substituiu advogados e apresentou procuração que dava às novas representantes amplos poderes para o foro em geral e as autorizava a representá-la perante especialmente duas autarquias federais. A terceira turma do STJ reconheceu a regularidade da representação processual da empresa e afastou a necessidade da intimação pessoal no cumprimento de sentença. Segundo a relatora, ministra Nancy Andrighi, nesse caso, quando a procuração prevê expressamente poderes gerais para o foro, a inclusão de atribuições extrajudiciais, ainda que qualificadas como especiais, não restringe a representação judicial.
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18: Uma boa noite.
17: E até amanhã.
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0: Eu sou Paula Groba.
1: E eu sou Humberto Pinheiro.
0: E estes são os destaques de hoje do Jornal do Senado, que começa agora.
1: Senado aprova protocolos de atendimento a doenças cardiovasculares no SUS.
0: Vagas ociosas em ônibus escolares rurais poderão atender professores e universitários.
1: Segurança pública pode ter prioridade na restituição do imposto de renda.
0: Boa noite.
1: Boa noite.
0: Doenças cardiovasculares são a principal causa de morte no Brasil, mas em muitos casos o desfecho pode ser diferente quando o atendimento é rápido e o tratamento começa nos primeiros minutos.
1: É justamente para agilizar esse socorro que o Senado aprovou um projeto que prevê protocolos específicos para o atendimento desses casos no SUS. Os detalhes com o repórter Douglas Castilho.
2: O maior gargalo combatido pela proposta é a falta de previsão específica para que as unidades de pronto atendimento, UPAs, utilizem terapias trombolíticas, que consistem basicamente na utilização de remédios capazes de dissolver coágulos sanguíneos. Esse tipo de procedimento médico desempenha papel crucial na resposta imediata a casos como o de infarto do miocárdio, sobretudo em localidades onde não seja possível realizar práticas mais complexas como cirurgias. A relatora substituta, a senadora Damaris Alves, do Republicanos do Distrito Federal, falou da necessidade de aprovação da medida.
3: No infarto agudo do miocárdio, a rapidez no reconhecimento do quadro clínico e na instituição do tratamento adequado é fator decisivo para a sobrevida e o prognóstico do paciente.
2: Na prática, já existem normas do Ministério da Saúde que possibilitam a padronização do atendimento no SUS. Porém, os parlamentares optaram por dar força de lei ao protocolo. O projeto vai à sanção presidencial.
0: E seguiu para a sanção presidencial, o projeto que amplia as possibilidades de estoques de insumos pelo governo para alimentação animal. A proposta altera o programa de venda em balcão da Conab, que facilita o acesso de pequenos criadores ao milho em grão.
1: O texto inclui produtos como sorgo, caroço de algodão e farelos de soja e milho. A medida também permite à Conab comprar estoques em leilões públicos para dar mais segurança ao abastecimento em períodos de quebra de safra e instabilidade climática. O projeto vai à sanção presidencial. A relatora do projeto, senadora Tereza Leitão, do PT de Pernambuco, explicou a urgência da aprovação do texto.
4: É muito importante para o momento atual que nós vivemos com a ameaça dos impactos climáticos provocados pelo El Niño.
0: O Senado também aprovou a medida provisória que abriu crédito extraordinário para garantir o pagamento de ajuda de custo às famílias da zona da Mata Mineira que tiveram perdas materiais provocadas pelas fortes chuvas na região.
1: A medida provisória seguiu para promulgação. Repórter Alexandre Campos.
5: O Senado confirmou a medida provisória que abriu crédito extraordinário no valor de R$75 milhões ao orçamento do Ministério da Integração e do Desenvolvimento Regional. Esse valor garantiu o pagamento de apoio financeiro às famílias residentes na zona da Mata Mineira que tiveram prejuízos materiais e perderam bens por causa de fortes chuvas no início deste ano. O governo transferiu uma parcela única de R$7.300 a cerca de 10 mil famílias atingidas. No entanto, parte dos recursos liberados pela MP ainda não teve destinação. Se a medida provisória não fosse aprovada antes do fim do seu prazo de vigência, esse montante não poderia mais ser usado, como explicou o presidente do Senado, Davi Alcolumbre.
6: O governo federal ainda tem um saldo e se nós perdermos esse saldo do crédito extraordinário, algumas propostas em relação a desastres naturais vão perder o objeto no Ministério, para que essas famílias que foram atingidas por esse desastre não percam esse apoio do governo federal.
5: Como não sofreu alterações durante sua análise no Congresso Nacional, a medida provisória segue para promulgação.
0: Professores e estudantes do ensino superior poderão utilizar vagas ociosas nos veículos do transporte escolar das áreas rurais.
1: Foi o que aprovou a Comissão de Educação. O projeto segue agora para análise do plenário. Repórter Rodrigo Rezende.
7: O projeto garante que as vagas ociosas no transporte escolar rural possam ser utilizadas pelos professores e por universitários. O senador Camilo Santana, do PT do Ceará, que apresentou o relatório favorável ao projeto feito pela senadora Jussara Lima, do PSD do Piauí, ressaltou que a possibilidade de uso do transporte se dará apenas após o atendimento de todos os alunos da zona rural da educação básica. Camilo apresentou uma emenda que permite que os estudantes de institutos federais também possam usar do benefício.
8: Mas muitas vezes o transporte ele vai ocioso, com assentos ociosos, então esses assentos vão permitir que professores, que muitas vezes precisam se deslocar, que às vezes não tem um transporte próprio, não tem incentivo, eles vão poder utilizar. E a gente incluiu, que não estava previsto, também os alunos dos institutos federais, que também muitas vezes sofrem com essa questão do transporte, deslocamento da sua casa aos campos.
7: Para possibilitar a utilização dos assentos vagos, o projeto modifica uma lei de 2004 que criou o Programa Nacional de Apoio ao Transporte Escolar.
0: Segurança pública e agilidade no atendimento a pacientes com câncer serão as principais prioridades do senador Sargento Reginauro, do PSDB do Ceará. Ele assumiu temporariamente a cadeira do senador Eduardo Girão, do Novo, também do Ceará, que se licenciou do mandato para disputar as eleições de 2026 como candidato a vice-presidente.
1: Ao tomar posse, Reginauro afirmou que vai trabalhar pela efetivação da chamada Lei dos 60 Dias, que estabelece prazo máximo para o início do tratamento de pacientes com câncer após o diagnóstico. O senador lamentou que, em muitos casos, a demora do atendimento pelo SUS pode agravar a doença e até contribuir para a morte dos pacientes.
0: Reginauro também destacou ter sido o primeiro bombeiro a ocupar uma cadeira no Senado. Segundo ele, sua trajetória política começou na luta classista, em defesa dos profissionais da segurança pública, que à época tinham pouco reconhecimento e valorização.
9: Nós éramos uma categoria para ilustrar bem. O bombeiro é praticamente como um extintor, mas você só lembra dele na hora do incêndio. Hoje se debate a valorização dos profissionais da segurança.
1: Já o senador Carlos Fávaro, do PSD de Mato Grosso, defendeu o projeto de sua autoria que proíbe as apostas online, as chamadas bets. O parlamentar relatou casos de famílias que enfrentam dívidas, conflitos e perda de renda associados a apostas.
0: Segundo Fávaro, o problema vai além da atuação de plataformas irregulares e está relacionado ao próprio modelo de negócio das bets. O senador avalia que a regulamentação não é suficiente para eliminar os riscos e defende o fim das autorizações existentes com um período de transição de até 5 anos.
10: Ouvi mães que não dormem mais porque os filhos apostam o salário inteiro, não tem como pagar o aluguel. Ouvi pais que descobriram que o cartão de crédito estava estourado porque o filho jovem entrou numa espiral de apostas que ele não consegue parar. Ouvi esposas que perderam o casamento porque o marido esconde dívidas de apostas.
1: Profissionais de segurança pública poderão ter prioridade no recebimento da restituição do imposto de renda.
0: O projeto foi aprovado pela Comissão de Assuntos Econômicos do Senado e, se não houver recurso para o plenário, segue para a Câmara dos Deputados. A reportagem é de Marcela Cunha.
11: Se virar lei, os profissionais de segurança pública terão preferência na restituição do imposto de renda, depois dos idosos e dos contribuintes, cuja principal fonte de renda é o magistério. A medida alcança os profissionais de segurança pública previstos na Constituição e no Sistema Único de Segurança Pública, além dos agentes do sistema socioeducativo. Autor da proposta, o senador Jaime Campos, do União de Mato Grosso, afirmou que a prioridade é uma forma de reconhecer o trabalho de categorias que enfrentam riscos diariamente.
12: São policiais, bombeiros, guardas municipais, agentes penais que deixam suas casas para enfrentar a criminalidade. Não estamos falando de privilégio. Estamos falando de reconhecimento.
11: A mudança não altera o valor das restituições, nem cria uma nova despesa para o governo, como explicou o presidente da Comissão de Assuntos Econômicos, o senador Renan Calheiros, do MDB de Alagoas.
13: Não tem repercussão fiscal, inverte apenas a ordem das prioridades e atende com essa prioridade os profissionais da segurança pública, que cuidam da proteção de vida das pessoas.
11: Se não houver recurso para análise pelo plenário do Senado, o texto segue para a Câmara dos Deputados. Música.
1: com edição de Paula Groba e trabalhos técnicos de Eliseu Caires, o Jornal do Senado fica por aqui. Acompanhe agora as notícias da Câmara dos Deputados. Boa noite.
0: Boa noite e até amanhã.

0: Deputados criam um programa que promove a inclusão digital de idosos.
1: Câmara analisa a participação de sindicalistas em conselhos estatais.
0: Projeto reconhece o trabalho das mulheres no setor da pesca artesanal.
1: Parlamentares pedem votação do fim da escala 6x1 no Senado Federal.
0: Boa noite. Benedita da Silva, do PT do Rio de Janeiro, cobra do Senado a votação da proposta que reduz a jornada de trabalho e acaba com a escala 6x1. A congressista argumenta que a mudança amplia o tempo de descanso e de convivência familiar dos trabalhadores.

0: trabalho. Projeto que permite a participação de sindicalistas em conselhos de estatais avança na Câmara. A repórter Maria Neves traz mais informações sobre a proposta.
1: A Comissão de Trabalho da Câmara aprovou o projeto do deputado Raimundo, PT do Rio de Janeiro, que autoriza a participação de dirigentes sindicais nos conselhos de administração de empresas públicas ou de economia mista. Atualmente, a legislação proíbe a presença de sindicalistas nesses conselhos. Para Raimon, essa vedação não se justifica e é inconstitucional. Na opinião do deputado, impedir que um cidadão ocupe o cargo de representante eleito dos empregados em um conselho de administração de empresa estatal por ser dirigente sindical se choca com a liberdade associativa prevista na Constituição. Relator do texto, o deputado Bongás, do PT do Rio Grande do Sul, acrescenta que ninguém melhor que o dirigente sindical para defender os interesses dos trabalhadores nos conselhos das empresas públicas.
2: Quando a categoria precisa indicar alguém, o dirigente sindical pode também ser indicado. E eu quero dizer, até como ex-dirigente sindical, responsável de estudar com mais profundidade, dedicação de tempo, conhecimento das legislações, que ele pode exercer melhor esta representação da categoria nos interesses da estatal.
1: Como forma de evitar um possível conflito de interesses, o projeto prevê situações em que o dirigente sindical não deve participar das decisões do Conselho de Administração. A proposta veda a participação nas deliberações sobre assuntos que envolvam relações sindicais, remuneração, benefícios e vantagens, inclusive em matérias de previdência complementar e assistenciais. O projeto que autoriza a participação de dirigentes sindicais nos conselhos de administração de empresas públicas ainda será analisado pelas comissões de administração e de Constituição e Justiça. Da Rádio Câmara de Brasília, Maria Neves.
3: Silvia Cristina, do PP de Rondônia, cobra a votação da proposta de emenda à Constituição que garante a transposição de servidores dos ex-territórios para os quadros da União. A deputada critica o fato de a proposta estar parada na Câmara há mais de 2 anos.
0: Por isso, Silvia Cristina pede o apoio dos colegas para reunir as 22 assinaturas necessárias à inclusão da PEC na pauta da Comissão de Constituição e Justiça. Para a deputada, a medida representa justiça e reconhecimento aos trabalhadores dos ex-territórios.
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0: Economia.
3: Luiz Lima, do Novo do Rio de Janeiro, avalia que o poder de compra do salário mínimo diminuiu nos últimos anos. O deputado compara os preços entre o governo anterior e a atual gestão federal, afirmando que a quantidade de sacos de cimento comprados com um salário mínimo caiu de 69 para 45.
0: Luiz Lima lamenta o que classifica como empobrecimento das famílias brasileiras, devido também à alta no preço dos alimentos. O parlamentar acrescenta que o salário mínimo do Brasil está entre os mais baixos da América do Sul.
3: Jandira Fegali, do PCdoB do Rio de Janeiro, ressalta a necessidade de um projeto nacional de desenvolvimento focado na soberania econômica, tecnológica e ambiental, em contraposição a propostas de privatização e alinhamento geopolítico externo.
0: Jandira Fegali argumenta que o país deve usar suas riquezas estratégicas para gerar empregos e fortalecer a indústria. Ela defende um Brasil competitivo e sofisticado, alinhado a parceiros comerciais importantes.
5: Agricultura.
3: Afonso Ram, do PP, cobra uma solução para o endividamento dos agricultores atingidos pelas secas e enchentes no Rio Grande do Sul. Ele critica a medida provisória que cria linhas de crédito para renegociar dívidas rurais e afirma que nenhum produtor conseguiu acessar o benefício.

0: difícil.
1: Afonso Rã defende mudanças na medida para garantir o refinanciamento aos produtores que atendam aos critérios estabelecidos. O deputado observa que mais de 180 mil agricultores gaúchos dependem da renegociação para retomar a produção.
2: Meio Ambiente.
0: Célia Chacriabá, do pessoal de Minas Gerais, alerta que julgamentos de ações previstos no STF podem enfraquecer o licenciamento ambiental e facilitar a exploração mineral em territórios indígenas e quilombolas. Ela chama a atenção para os riscos à saúde das comunidades e para a biodiversidade.
1: Célia Chacriabá também cobra a votação na Câmara do projeto que criminaliza a misoginia. Para a deputada, adiar a análise da proposta significa deixar as mulheres mais vulneráveis à violência.
2: Previdência.
0: O projeto que reconhece o trabalho das mulheres no setor de pesca artesanal já está pronto para sua última votação na Câmara. A repórter Silvia Munhato conta quais as medidas propostas.
3: A Comissão de Defesa dos Direitos da Mulher da Câmara aprovou o projeto que reconhece formalmente as mulheres que atuam em todas as etapas da cadeia produtiva da pesca artesanal, como trabalhadoras do setor. Na prática, o texto assegura a elas acesso a direitos sociais e previdenciários, como auxílio doença, seguro defeso e salário maternidade. O projeto define como trabalhadoras da pesca as mulheres que exercem atividades de preparo de redes e embarcações, captura, cultivo e manejo de organismos aquáticos. Também estão incluídas as fases de beneficiamento, transporte, comercialização e até a gestão e produção de conhecimento ligadas à cultura pesqueira. A deputada Laura Carneiro, do PSD do Rio de Janeiro, autora do projeto, afirma que a proposta deixa de ver o trabalho dessas mulheres como um complemento do realizado por seus companheiros.
4: E, ao mesmo tempo, ela tem que estar disponibilizado a ela as linhas de crédito que são disponibilizadas aos pescadores artesanais e também, e muito importante, quando do defeso ela não recebe nada. Então imagina, ela é uma marisqueira, trabalha no marisco, mas ela não é considerada pescadora artesanal e ela não recebe nada.
3: A deputada Rogéria Santos, do Republicanos da Bahia, relatora do texto, diz que a cadeia produtiva da pesca depende diretamente do trabalho feminino, especialmente no beneficiamento do pescado, para agregar valor ao produto. A proposta que reconhece o trabalho das mulheres na cadeia produtiva da pesca ainda será analisada pela Comissão de Constituição e Justiça. Da Rádio Câmara de Brasília, Silvia Munhato.
1: Giovânia de Sá, do Republicanos de Santa Catarina, defende a revisão das regras de aposentadoria especial para trabalhadores expostos a agentes nocivos. A proposta reduz exigências de idade criadas pela reforma da Previdência e prevê benefício de 100% da média das contribuições.
0: Relatora da matéria, Giovânia de Sá, pede urgência para votação no plenário. A deputada avalia que as regras da reforma da Previdência prejudicaram categorias submetidas a atividades insalubres, como mineiros, metalúrgicos e trabalhadores expostos a agentes químicos, físicos ou biológicos.
2: Desenvolvimento regional.
1: Padre João, do PT de Minas Gerais, reclama do fechamento de agências do Banco Itaú em pequenos municípios da Zona da Mata. Ele defende que a instituição financeira, sindicatos, Ministério do Trabalho e órgãos de defesa do consumidor promovam debates sobre os impactos da medida.
0: Para exemplificar a insensibilidade do fechamento, Padre João cita Urucânia, cidade onde a maioria dos 4.500 clientes do banco tem dificuldades para usar serviços digitais. Ele destaca que servidores estaduais vão ter que buscar atendimento presencial em outros municípios.
2: Educação.
1: Na avaliação do IDEB, Índice de Desenvolvimento da Educação Básica, o município de Parnarama, no Maranhão, alcançou o primeiro lugar do estado na categoria Anos Finais da Rede Pública Municipal. Para Rubens Pereira Júnior, do PT, o resultado é fruto do esforço conjunto da Secretaria Municipal de Educação, do Corpo Docente e das famílias.
0: Segundo Rubens Pereira Júnior, a conquista reflete a convicção de que o desenvolvimento social e a construção de um futuro melhor só ocorrem quando a educação é entendida como pilar de transformação. Ele reforça o compromisso de apoiar o avanço dos indicadores da região.
2: Justiça.
1: Jorge Sola, do PT da Bahia, cobra investigações e a responsabilização de políticos da oposição sobre denúncias de um desvio bilionário de recursos do INSS e de contratos irregulares envolvendo o Banco Master e a gestora Reag Investimentos.
0: Para Jorge Sola, decisões de ministros do STF indicados na gestão anterior e a condução da CPI do INSS são exemplos de proteção a alguns investigados. Por outro lado, o parlamentar destaca a recuperação de mais de 2 bilhões de reais para os aposentados, promovida pelo atual governo.
1: Júnior Amaral, do PL de Minas Gerais, cita o escândalo envolvendo fraudes no INSS para reiterar críticas ao governo federal. O deputado questiona supostas relações entre pessoas ligadas à atual gestão e integrantes apontados como envolvidos no esquema.
0: Júnior Amaral também acusa parlamentares governistas de tentarem distorcer os fatos, afirmando que o eleitorado deve dar uma resposta nas urnas. O parlamentar afirma que é preciso responsabilizar os envolvidos nas fraudes e combater a corrupção no país.
2: Segurança Pública.
1: Luiz Couto, do PT da Paraíba, defende a aprovação do projeto que criminaliza a misoginia. Na visão do deputado, manifestações de ódio e discriminação contra as mulheres não podem ser confundidas com opinião ou liberdade de expressão.
0: Luiz Couto lembra que o projeto já foi aprovado pelo Senado e teve o regime de urgência aprovado na Câmara. O parlamentar acredita que a votação da proposta é um passo importante para reforçar a proteção às mulheres.
1: Para Fernanda Pessoa, do PSD do Ceará, a Lei Maria da Penha representa uma das principais conquistas brasileiras no enfrentamento à violência contra a mulher. Mas a deputada cobra mais avanços no que diz respeito à prevenção, proteção e punição a agressores e autores de feminicídios.
0: Fernanda Pessoa ressalta a trajetória de Maria da Penha, que transformou sua dor em luta em defesa das brasileiras. Ela também defende urgência na aprovação da lei que tipifica a misoginia, sustentando que o ódio e o desprezo contra as mulheres precisam ser enfrentados pelo Estado e pela sociedade.
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1: Tadeu Venere, do PT do Paraná, critica a tentativa de registro de candidaturas de agentes políticos declarados inelegíveis pela Justiça Eleitoral. O deputado cita ainda a ausência de candidatos em debates para cargos majoritários.
0: De acordo com Tadeu Venere, a Operação Lava Jato teria causado prejuízos ao Paraná e ao Brasil, com impacto sobre o mercado de trabalho. Para ele, envolvidos na ação buscam novos cargos públicos, apesar das restrições impostas pela Justiça.
1: João Carlos, do Republicanos, do Amazonas, anuncia seu retorno à Câmara de Vereadores de Manaus depois de ter atuado por 4 meses como deputado federal. Em sua avaliação, o conhecimento acumulado em Brasília servirá para conectar melhor as demandas locais ao debate nacional.
0: João Carlos observa que a atuação federal serviu para reafirmar a importância do Estado e da região amazônica para o restante do país, não apenas como paisagem distante. Ele ressalta ainda a relevância da atuação de vereadores no cotidiano das famílias e nas comunidades locais.
2: Ciência e tecnologia.
1: A Câmara aprovou a criação de um programa para promover a inclusão digital de idosos. A repórter Paula Bittar acompanhou a votação.
6: A Comissão de Constituição e Justiça da Câmara aprovou um projeto que cria o 60 Digital, o Programa Nacional de Oficinas Digitais para a Terceira Idade. O objetivo é promover a inclusão digital por meio de capacitação tecnológica gratuita. A proposta prevê parcerias com escolas, universidades, centros de convivência e outras instituições para as oficinas, que deverão abordar temas como usos de smartphones e aplicativos de comunicação, acesso a serviços bancários e públicos digitais, navegação segura na internet e prevenção a golpes digitais e uso das redes sociais de forma segura e produtiva. O relator na CCJ, deputado Júlio César Ribeiro, do Republicanos do Distrito Federal, ressaltou a importância da inclusão dessa faixa etária.
7: A tecnologia faz parte da nossa vida e precisa estar ao alcance de todos, inclusive da população idosa. A proposta, ela é simples, é ajudar os idosos a terem mais autonomia e segurança para o celular, acessar serviços, se comunicar e utilizar as ferramentas digitais no seu dia a dia. É inclusão, independência e mais qualidade de vida para quem tanto já contribuiu com o nosso país.
6: O projeto que cria o Programa Nacional de Oficinas Digitais para a Terceira Idade já pode seguir ao Senado. Da Rádio Câmara, de Brasília, Paula Bittar.
0: Merlong Solano, do PT do Piauí, pede que o Congresso regulamente as plataformas digitais para combater crimes praticados na internet. Para o deputado, as redes são usadas para disseminar discursos de ódio, desinformação, golpes financeiros e conteúdos prejudiciais às crianças.
1: Merlong Solano defende a suspensão da Discord no Brasil por considerar que a plataforma não oferece proteção adequada ao público infantil. O parlamentar também pede a votação de projetos que regulamentam as Big Techs e combatem a disseminação de notícias falsas.
2: Comissões.
0: Glauber Braga, do PSOL do Rio de Janeiro, critica a abertura de processo contra a deputada Érica Hilton, do PSOL de São Paulo, no Conselho de Ética. O parlamentar acusa o órgão da Câmara de agir de forma seletiva.
8: O Conselho sem ética tem que acabar. Tá virando praxe. Atacam, agridem e aí depois, quando a pessoa se defende, tocam o Conselho de Ética para cima para tentar calar vozes divergentes. Eu quero saber quando que o Conselho sem ética vai avaliar algum caso de parlamentares envolvidos com orçamento secreto. Quando é que isso vai acontecer?
1: Glauber Braga também critica as chamadas emendas PIX, que permitem a transferência direta de recursos indicados por parlamentares para estados e municípios. Ele defende mais transparência na destinação do dinheiro público e afirma que a concentração de recursos pelo Congresso prejudica investimentos essenciais para o país.
0: Termina agora o jornal Câmara dos Deputados, produzido pela Rádio Câmara, com trabalhos técnicos de Everson Urani e apresentação de José Carlos Andrade e Luciana Vieira. Uma boa noite para você.
1: Ótima noite. A Voz do Brasil volta amanhã.
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1: Vamos

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Quinta-feira, turma! E aí, tá tudo bem com você? Tá tudo certo? Olha, eu sou o Fontenelle, eu tô chegando e a partir de agora nós estamos juntos aqui no rádio, né? Estamos vivendo a quinta-feira, dia 13 de agosto do ano 2026. É, já estamos se aproximando do final da semana, viu? Tudo de bom pra você. Olha, hoje nós estamos vivendo o Dia Internacional do Economista. Também é dia do tatu. E hoje também é o seu dia. Parabéns pra você, tá? Saúde, paz, tudo de bom, bora juntos, despertando o Brasil pra mais um dia, pra mais uma manhã. Alô, amigos do trecho, caminhoneiros, tá na estrada, vai despertando pra mais um dia, mais uma quinta, estica o corpo, tá na hora, bora tirar o povo da cama, gente, bora acordar, tá na hora, rei do terreiro tá dando ar da graça, bora, passarinho que não deve nada pra ninguém, já está batendo asa, e o goiano e o paraná.

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2: Boa quinta-feira pra você que vai começando mais um dia ao som da boa moda sertaneja.
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0: 5 aqui no Alô, bom dia, boa quinta.
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0: Bora pro WhatsApp, bora acordando o Brasil. Você vai despertando pra mais um dia? Ah, que gostoso. Vamos lá, alô?
4: É que o Rodolfo de Mogi Guaçu. Toca uma modona de viola aí do Leandro Leonardo.
0: Aí sim.
4: Eu chamo chuva no telhado.
0: Legal.
4: Isso pra minha esposa, Lucimar, né?
0: Agora,
4: pra
0: menino.
4: Todo mundo que tá ouvindo aí.
0: Um abração pra vocês aí, viu? O pessoal de todo o Brasil vai despertando por cá com nós, alô.
5: Tudo na paz.
0: Tudo.
5: Manda uma moda boa aí.
0: Agora, né?
5: Mala amarela pra nós aí.
0: Sim.
5: E pra todos os ouvintes.
0: Boa.
5: Que Deus abençoe a todos.
0: Amém. Quinta-feira abençoada pra todo mundo, alô.
6: Bom dia, Sérgio. Aqui é o Marcos de Araguainha, no Mato Grosso.
0: E aí, irmão?
6: Queria pedir uma música do Zezé de Camargo, Luciano, Serafim, seu
0: filho. É bonito, hein?
6: Agradecer pra todos que gostam dessa moda.
0: Deixa com nós, tá chegando Leandro e Leonardo. Chuva no telhado. Gente, essa moda é linda, é romântica, é apaixonada. Boa quinta-feira.
7: Chuva.

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2: No começão de mais um dia, você vai despertando, você vai acordando. Abração aqui, sabe pra quem? Pro Tião e também a Sá. Alô, Tião, você tá bom? Está em Rio Verde. Alô, gente querida.

Nilce Lorival, Mala Amarela no Alô Bom Dia, o caprichadão número um do seu rádio. Que Deus abençoe realmente aí a sua quinta-feira. A professora Lone, né? Veronês está com nós aqui também. Quem mais? A Maria e o Tião Marcineiro, bom dia pra vocês. A Cláudia e o Hamilton Ribeiro também tá por cá. O Jorge, né? Ô Jorge, você tá bem, meninão? O Jorge do Soma Rita, aquele abração aí também. O senhor Adelino tá por cá também. Todo esse pessoal tá sempre acompanhando aqui a nossa programação, né? É o pessoal de Santo Antônio do Rio Verde, né? Em Catalão, Goiás. Um abraço aí pra todo mundo aí, o Tião, da Ana também. Um abraço também lá pro meu amigo, o Antônio. Ô Antônio, bom dia, que Deus te abençoe. Alô, Pico Pico, tá com nós em Curitiba, acompanhando Fontenelle. Alô, Pico Pico Colibri, tá sempre por cá, acompanhando Fontenelle nas manhãs gostosas do rádio. O Dimas tá em Santos, o Flávio Serafim está em Ribeirão Preto, aquele abraço, né? Alô, minha amiga Juvenilde, tudo bem? Está em Costa Rica, tá no Mato Grosso do Sul, aquele abração pra Lúcia Batista, né? Em Itaúna, Minas Gerais, um abração especial também pro meu amigo o Edmilson, que tá com nós em Bom Despacho, aquele alusão especial. Ah, meu amigo Carlinhos e também a Ana Maria em Cuiabá, acompanhando o programão mais gostoso, mais sertanejão do Brasil, em Campo Verde, também no Mato Grosso. Quem tá com nós é a Helenice e também o Sebastião. Aquele abração pra todo mundo, bora despertar, quintamos! Bom dia!

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0: Aqui tem muita música e alegria no começo do seu dia. 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
2: Você sabia que antes de se tornar uma das vozes mais marcantes da música sertaneja romântica, o jovem chamado Mirosmar gravou um disco solo que esse ano está completando 40 anos?
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2: O ano era 1986. O álbum foi lançado pela gravadora 3M, com produção musical de Mikael e arranjos caprichados de J. Luiz de Aquino e Silvio Dantas. Esse álbum contava com um time de peso e foi produzido no Estúdios Mosh, em São Paulo. O trabalho guardava nada menos do que a voz que tornaria uma das vozes mais marcantes da música sertaneja, chamada Zezé de Camargo. Como todo mundo sabe, o disco de vinil é um prato cheio para fãs e colecionadores. Entre as 12 faixas, que contam com forte presença de composições da brilhante Fátima Leão, duas modas chamam muita atenção. Elas já revelam um imenso potencial vocal que o Zezé tinha na época. A primeira é Apaixonado Momento a Dois. E a segunda é uma joia muito curiosa. Na verdade, é uma versão da música Kelly Me Sofre, eternizada pela saudosa Roberta Fleck. Ouvir esse álbum de 86 é fazer uma viagem no tempo e perceber que o dom daquele jovem já estava ali, apenas esperando o momento certo para explodir e conquistar o Brasil. Todo mundo sabe que o Zezé é uma das maiores referências da nossa música sertaneja romântica. E esse disco, com certeza, foi o início de uma carreira brilhante e consolidada até hoje. Então é isso, meus amigos, minhas amigas. Esse foi o Essência de quinta-feira. Deixo para vocês aqui uma moda bem bacana desse disco, que é Momento a Dois, composição de Fátima Leão, que foi um grande sucesso também na voz do Jean Giovanni, mas aqui nós vamos ouvir com Zezé de Camargo. Até amanhã, ao próximo Essência Sertaneja. Tchau!

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1: Em música boa, em música cabeceira, bora despertando na quinta-feira gostosa. Aquele abração especial, alô Silvana Esteves, está em Três Rios, está no Rio de Janeiro, meu amigo Benedito Valentim de Sales em Leme.

0: Rosa do Rádio.
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2: Alô?
3: Alô?
1: Alô? 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
0: Bora zapear pelo Brasil, bora juntos no rádio e na internet. Alô, bom dia.
4: Bom dia, meu amigo Sérgio Fontenelle.
0: Bom dia.
4: E o Robinho da Fazenda Casuarina, ele
0: sim. Ô, Robinho.
4: Minas Gerais.
0: Bom.
4: Dá um alô pra todo mundo aí, pra toda a galera.
0: Agora, meu irmão.
4: Toca uma moda de viola pra nós aí, Tião Carreiro, Pardinho.
0: Caprichar.
4: Tamo junto.
0: Bora, bora tomar um cafezão do Caipirão pra acordar, alô.
5: Quem fala aqui é a Alice de Araraquara, gostaria de ouvir a música Real Apaixonada, oferecer pro esposo José Nivaldo.
0: Deixa com nós, vou caprichar Teodoro e Sampaio pra você. Alô, alô, bom dia, alegria.
6: Alô, bom dia, Fontenelle.
0: Bom dia.
6: Toca uma música pra mim.
0: Agora.
6: É César e Paulinho, Viajante Solitário.
0: Bonita.
6: Fez pra todos os seus ouvintes, pra você aí, tá?
0: Obrigado.
6: Obrigado, tchau, tchau, que é a Rosa de Paraibuna.
0: Ô, Rosinha, bom dia, meu bem, obrigado, boa quinta pra você, tá? Ó, tá chegando a Ferro e Fogo, Tião Carreiro e Pardinho de 1976.

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2: É pra você despertar bem ouvindo a boa moda sertaneja. Abraçando por aqui o José Ademir, é o negrinho do arroz, tá em Cerejeiras. Alô, Brasil, bom dia. José Walter, em Lagoa do Curral, também tá por cá. Oswaldinho Santos,

Teodoro Sampaio, réu apaixonado no caprichadão número 1 do seu rádio, que vai começando mais um dia na quinta-feira maravilhosa. E já vamos aí pro final de semana. Chega fim de semana, você vai pra uma resenha, vai pra um churrasco. E aí, você chega lá, já saca o seu pendrivezão de modão sertanejo caprichado do Fontenelle. Ah, a recepção é outra, viu, caboclo? Por quê? Porque você está munido da boa música sertaneja. Fontenelle, ainda não tem o meu. Como que eu faço? Ah, você manda uma mensagem aqui pra mim, eu mesmo vou te responder. Se eu não responder agora, no horário do programa, durante o dia a gente proseia, tá bom? 0800-558-0057. Anotou aí? 0800-558-0057. Eu vou te mandar todas as informações, te mando listagem com o nome de todas.

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0: gente, aqui tem muita música e alegria no começo do seu dia, que a sua quinta-feira seja repleta de muita paz, né? De muita saúde, que você tenha um dia maravilhoso, bom dia! O programa sertanejo número 1 do Brasil.
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2: Bom dia, turma, tá no ar o Centro do Agro com Cláudio Natel aqui no seu Alô Bom Dia. Hoje o destaque é uma planta que era de cerca, mas virou negócio. A Ora Pro Nobis. Ela é uma punk, uma planta alimentícia não convencional, riquíssima em proteína. O segredo para o produtor é beneficiamento das folhas. Vender a folha seca em pó ou triturada para a indústria de suplementos e massa é onde está o verdadeiro lucro. É uma planta que não exige quase nada de defensivos e cresce que nem mato. É o agro sustentável gerando renda. Esse foi o Centro do Agro. Um ótimo dia de lida.
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0: Ah, agora tem eles, tem César e Paulinho. Viajante Solitário, de 1987, é pra matar a saudade no Alô Bom Dia, o programão sertanejão número 1 do Brasil. Brasil.

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2: O programão sertanejão número 1 do Brasil. Bora juntos no rádio, abraçando por aqui meu amigo José Ademir, em São José do Rio Preto. Alô, Berô Oliveira, tá com nós no Arujá. Antônio Feitosa, tá em Paragominas.

0: Caixa Dona Lopes e Garatti. Faca que não corta. Aí a moda caprichada no Alô, bom dia.
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3: Alô?
1: Alô? Alô, bom dia.
0: Bora zapeando pelo Brasil, bora despertando. Alô, bom dia.
4: Bom dia, Fontenelle. Bom dia, bom dia, bom dia. Deus abençoe nosso dia, você tá bom?
0: Amém, tu.
4: Sim, Val por cá, Bataguaçu MS.
0: Oi, irmão.
4: Sobrevivendo aqui, região de Alto Araguaia.
0: Bom demais.
4: Sinop, Mato Grosso.
0: Aí sim, hein?
4: Tá bom.
0: Tá.
4: Manda um bom dia pra galera abençoada da rodagem.
0: Deixa
4: aí,
0: com nós.
4: Forte abraço.
0: Boa.
4: Obrigado, obrigado.
0: Um abraço forte pra dar sorte. Boa viagem. Alô.
5: Bom dia, Sérgio Fontenelle. Aqui é Jucimar de Paragominas. Peço que você toque pra mim.
0: Ô, Jucimar.
5: É, carreiro sem guiado com os dois mineiros.
0: Aí é moda caprichada. Vou colocar pra você aqui. Alô, bom dia.
6: Flávio Serafim.
0: Opa.
6: Ribeirão Preto.
0: Aí
6: se
0: sim.
6: Possível, toca a música do Ataíde Alexandre, Luzes da Ribalta.
0: Essa é bonita.
6: Bom dia a todos. Fiquem todos com Deus.
0: Amém, meu irmão. Uma quinta-feira abençoada pra todo mundo. Jades e Jefferson. Essa é bonita, hein? Escolta de Vagalumes.

0: 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Esse é o WhatsApp do Alô Bom Dia.
1: Olha, gente, bora despertando nesta quinta-feira. Já vai mandando pra mim aqui o dia e o horário. Você tá ouvindo essa moda aqui? Você manda pra mim? Ah, eu vou cadastrar você na promoção, tá bom? Boa quinta!
2: Alô,

0: caprichadão número 1 do seu rádio na quinta-feira gostosa. Fim de semana vai se aproximando. Como é que tá a sua vitalidade, hein? A Fontenelle bateria tá, ó, 10%. Fraquinha, fraquinha. Ah, o caboclão tá meia sola, né? Bora dar um jeito nesta situação com Max Power 2.0. Ereção fraca, ejaculação rápida, coisa do passado. Camila, bom dia, boa quinta.
1: Bom dia, meus amores de todo o Brasil, do Alô, bom dia. Meu amigo Fontenelle, sorria, cheguei. Bom dia, hoje é quinta-feira, já dá pra sentir o fim de semana chegando, né? 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

0: programão sertanejão número 1 do Brasil. Tamo juntos, tá? Em mais uma hora super gostosa. Eu sou o Fontenelle e tô contigo nesta quinta-feira gostosa. Bom dia! O programa sertanejão número 1 do Brasil. Boa quinta!
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2: Deus abençoe você e toda a sua família. Que alegria estar aqui com você, começando mais uma quinta-feira abençoada, começando aqui no Alô Bom Dia com Sérgio Fontenelle. Eu tenho certeza de que Deus vai falar muito ao seu coração através deste programa.
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2: Marcos capítulo 12, versículos de 38 a 44. Naquele tempo, Jesus dizia no seu ensinamento à multidão: tomai cuidado com os doutores da lei. Eles gostam de andar com roupas vistosas, de ser cumprimentados nas praças públicas, gostam das primeiras cadeiras nas sinagogas e dos melhores lugares nos banquetes. Eles devoram as casas das viúvas, fingindo fazer longas orações. Por isso, eles receberão a pior condenação. Jesus estava sentado no templo, diante do cofre das esmolas, e observava como a multidão depositava suas moedas no cofre. Muitos ricos depositavam grandes quantias. Então chegou uma pobre viúva que deu duas pequenas moedas, que não valiam quase nada. Jesus chamou os discípulos e disse: em verdade vos digo, esta pobre viúva deu mais do que todos os outros que ofereceram esmolas. Todos deram do que tinham de sobra, enquanto ela, na sua pobreza, ofereceu tudo aquilo que possuía para viver. Palavra da salvação. Ela não deu muito, ela deu pouco. Essa palavra vai trazer um grande ensinamento para nós. Talvez você também hoje não tenha muito para dar, mas dê o pouco que você tem. Dê um passo de cada vez para a santidade. Evagrio vai dizer assim: é melhor começar a partir de nosso estado frágil e acabar fortes, progredir do pequeno ao grande, do que fixar o coração desde o início no modo de vida perfeito para depois abandoná-lo. Se começam caminhando em ritmo suave até se acostumarem a andar, ao final não se cansarão, mesmo que percorram grandes distâncias. Do mesmo modo, quem deseja iniciar-se nos labores da vida virtuosa deve treinar-se suavemente até chegar gradualmente ao máximo de suas capacidades. Não te perturbes com os muitos caminhos trilhados por nossos pais de outrora. Cada um é diferente do outro. Ah, mas por que de ter fulano de tal? Parece que ele consegue mais coisas do que eu. Por que que eu não consigo atingir aquilo? Calma, cada um é diferente do outro. Não tentes imitá-los exageradamente a todos. Isso apenas desorganizaria tua maneira de viver. Bonito isso. Em vez disso, escolhe um modo de vida que sirva ao teu estado frágil. Segue por ele e viverás, pois teu Senhor é misericordioso e te acolherá, não por tuas realizações, mas por tua intenção, como acolheu a oferta da mulher indigente. Às vezes você quer dar saltos que ainda você não pode dar. Abra sua Bíblia em 1 Coríntios, capítulo 3, versículo de 1 a 2. A vós, irmãos, não vos pude falar como homens espirituais, mas como a carnais, como a criancinhas em Cristo. Tem vezes que a gente é criancinha em Cristo. Eu vos dei leite a beber e não alimento sólido, que ainda não podia suportar. Veja, uma criança não pode com alimento sólido, ela tem que tomar leitinho. Mas se eu estou nessa etapa da vida espiritual, eu não posso pular etapas. Nem agora o podeis, porque ainda sois carnais. Então o que eu quero te dizer? Dê um passo de cada vez. Na vida espiritual, preciso de paciência, dar um passo de cada vez. Em nome do Pai, do Filho e do Espírito Santo. Amém.
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2: Eu quero clamar agora por você, quero clamar pela sua família. Vem, Espírito Santo, enche todos os que estão acompanhando este programa agora. Libera, Senhor, para esta pessoa o que ela mais precisa, para o corpo e para a alma. Libera, Senhor, curas e libertações em nome de Jesus para esta pessoa que escuta e para toda a sua família. Eu clamo a tua poderosa bênção. Visita agora com bênção de proteção, a bênção que só o Senhor pode dar. Abençoe-vos o Deus Todo-Poderoso, Pai e Filho e Espírito Santo. Amém.
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0: De volta amanhã no Alô Bom Dia, o sertanejão caprichadão número 1 do Brasil, Peão, Carreiro e Sampaio. Ah, essa é bonita, hein? Larga do meu pé. Ô, oh, moda caprichada.
3: Vai, cachorro.
0: Sai, cachorro.

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2: Bom dia com muita alegria, uma quinta-feira abençoada pra você, pra toda a sua família, bora juntos. Alô, Edilene, está com nós em Jaciara. Alô, José Carlos em Nortelândia.

0: Rick Renner, preciso te encontrar. Aqui no Alô, bom dia, no Caprichadão, número 1 do seu rádio. Boa quinta.
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3: Alô?
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0: Ah, bora zapeando pelo Brasil, bora falando com a turma que vai despertando.
4: Aqui é o Jajá Tigre de Araputanga.
0: Oi, irmão.
4: Sou seu ouvinte assíduo.
0: Rapaz.
4: Eu ouço sua rádio de madrugada.
0: Que legal.
4: Aí. Beleza?
0: Bom.
4: Manda um abração aí pra mim e as músicas aí de Amado Batista.
0: Ei,
4: aí.
0: Amadão, hein?
4: Entendeu? Tamo juntos, guri.
0: Sempre, irmãozão. Aquele abração, muito obrigado. Tem mais gente aqui. Alô?
5: Aqui é Maria Gema de Mongaguá.
0: Ô, Maria.
5: Quanto tempo, saudade de vocês.
0: Ô,
5: tá?
0: Meu bem.
5: Eu quero pedir uma música muito bonita.
0: Qual?
5: Com o Chitãozinho Chororó, Fio de Cabelo.
0: Ah, essa é linda mesmo, um clássico. Alô?
6: Eu preciso de ouvir uma música.
0: Ah.
6: Onde o Nelson Henrique Prédio, Zerta.
0: Eita,
6: ofereço para todo ouvinte, inclusive da Transamazônica.
0: Obrigado.
6: Surini.
0: Boa.
6: Aqui é o popular Tenente Leandro de Paragominas.
0: Ô, Tenente Leandro, forte abraço, uma quinta-feira maravilhosa, que Deus te proteja, meu amigo. Chitãozinho e Chororó, 1982, esse sucesso, Fio de Cabelo, um hino, um clássico da música sertaneja. O Brasil vai acordando aqui.
1: Alô.

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2: Eu estou do seu lado, abraçando o Brasil. Patrick tá em São José dos Campos. Meu amigo Juca Romão tá em Belo Vale. Fala, meu amigo Francisco. Tá com nós em São Carlos. Vai despertar.

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Você tem lembranças dos seus avós? É? Você lembra? Quando você lembra da sua infância, dos seus avós, qual que é a primeira coisa que vem à sua mente? Hã? É? Ah, Fontenelle, eu ouvia clássicos da música sertaneja, eu ouvia música caipira, eu fechava os olhos e voltava no tempo. Hoje eu ainda faço isso. É, eu vivo lembrando do sorriso do vovô, do sorriso da vovó. Ah, isso enche o meu coração de alegria, Fontenelle. E o almoço da vovó, hein? Nos domingos era tão gostoso, não era mesmo? Bora matar esta saudade com música boa. 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Boa quinta!

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0: Olha, aqui tem muita música e alegria pra você começar super bem o teu dia. E eu tô como, hein? Eu tô com você, tomando aquele cafezinho gostoso. A gente tá proseando e ouvindo Moda Boa. O programa sertanejo número 1 do Brasil.
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2: Se considerarmos o estilo, o conforto e a facilidade de manutenção, os caminhões bicudos com cabines convencionais são imbatíveis. Mas existe um problema. Em quase todos os países, existem limites de comprimento para os veículos e os caras chatas são mais lucrativos. Hoje, os grandes estradeiros tradicionais reinam soberanos apenas na América do Norte, principalmente nas rodovias dos Estados Unidos. Aqui no Brasil, o último bicudo nacional, o Mercedes-Benz Atron, deixou de ser fabricado em 2020. Encerrou uma tradição com mais de 70 anos. O curioso é que na Europa, onde os caras chatas são os preferidos, existem oficinas especializadas em recriar os modelos bicudos. Uma das mais famosas é a Vlostan, da Holanda. Seus projetos são feitos principalmente a partir de veículos novos da Scania e da Volvo. Outra invenção holandesa é o Iveco S-Way bicudo. Rebatizado como Strator 2.0, é produzido pela CFG, uma concessionária da marca. A França também conta com uma transformadora famosa, a Brevet. A encarroçadora existe desde 1920 e trabalha com todas as marcas. Para criar um bicudo a partir de um cara chata, essas empresas usam a antiga receita original. Recuam a cabine e moldam os capôs em fibra. 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
0: Rio Negro e Solimões, solidão, na quinta-feira mais gostosa do Brasil, abraçando aqui meu amigo Erismar Saladeiro em Paragominas. Bom dia.

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0: No começo do seu dia, abraçando os amigos motoristas de aplicativos, taxistas, aquele abração, você de todo o Brasil, dos grandes centros, né? Das pequenas cidades. Vai acordando ao som do alô, bom dia. Bora juntos no rádio.
3: Alô, bom dia.

0: Roberto Carlos, o taxista. Aqui no Alô Bom Dia, o caprichadão número 1 do seu rádio.
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0: Bora pro WhatsApp, bora participar, cabocrada, bora saber quem está aqui do outro lado. Alô, bom dia.
4: Bom dia, Fontenelle. Toca pra nós aí, Fontenelle.
0: Qual?
4: Com Tibagio, Miltinho.
0: Opa.
4: Pombinha Branca.
0: Ô, moda gostosa, vai lá pra turma de Araçoiaba da Serra. Alô, bom dia.
4: Ô, meu amigo Sérgio Fontenelle, bom dia.
0: Bom dia.
4: Aqui é o Jorge Chocolate de Paraíba do Sul, estado do Rio de Janeiro.
0: Oi, Jorjão.
4: Eu gostaria que você tocasse um modão aí.
0: Certo.
4: De Cascatinha em Ana, pode ser qualquer uma.
0: Deixa comigo, eu vou caprichar pra ser uma bonitona aqui, tá? Tem mais gente aqui, ó.
5: Bom dia, Fontenelle.
0: Bom dia.
5: Aqui quem vos fala é Washington de Nortelândia, Mato Grosso.
0: Ah, que legal.
5: Se for possível.
0: Ah.
5: Gostaria de ouvir a música.
0: Qual moda?
5: Igrejinha da Serra.
0: Eita, essa é bonita, hein?
5: Com Praião e Prainha.
0: Ô, moda.
5: E o meu muito obrigado.
0: Valeu, meu irmãozão. Aô, moda. Vem pra cá, Nando Moreno, com Rio Negro e Solimões. O chapeludo tá chegando.

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2: Ah, eu estou no rádio, eu estou na internet. Alô, Juras! Tá com nós em Parapuã. Alô, Oswaldo Cruz, Marlene, Edgar e também a Francisca. Eunice está em saúde na Bahia. Alô, dona Zefinha, em Ponto Novo também no estado.

0: Marcelo Aguiar, Solidão por Perto aqui no Alô, bom dia. E se você está com a solidão aí por perto de você, manda ela embora, gente. 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

0: Olha, é muita moda boa, viu, no começão do seu dia. Estamos já aproximando aí do final do programa, mas ainda dá tempo de você pedir sua moda, tá? Bom dia, boa quinta pra todo mundo. O programa sertanejo número 1 do Brasil.
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2: Sérgio Fontenelle, vamos a mais um capítulo da história, a história da música sertaneja, né? Muita gente tem curiosidade em saber a história do Roberto e Mirinho. Pois é, Sérgio Fontenelle, Roberto e Mirinho, uma dupla sertaneja que despontou lá no final da década de 70, estourou em 80, anos 90 estavam trabalhando, batalhando aí um espaço nesse novo estilo da música sertaneja também que começou a fluir nos anos 90 com Zezé Di Camargo, Luciano, com Leandro Leonardo e com tantos outros artistas da música sertaneja, eles ainda não perderam espaço, continuaram batalhando, participando de programas sertanejos, como o Especial Sertanejo, que a TV Record fez muito sucesso com o Marcelo Costa, o Roberto Mirinho foi lá cantar música nova, mas as músicas não emplacavam tanto quanto na década de 80, que os dois despontaram como a grande novidade da música sertaneja. E em 2002, Sérgio Fontenelle, o mundo sertanejo ficou em silêncio, né? O Meirinho, um gênio do acordeon, um gênio das composições, nos deixou precocemente vítima de um aneurisma cerebral. O Meirinho, inclusive, a morte do Meirinho foi um choque, porque ninguém esperava. Um cara jovem, cheio de vida, né? Cheio de vontade, os fãs, eles queriam ainda mais ouvir música nova do Roberto e Mirinho, e em 2002 o Mirinho acabou nos deixando precocemente. Ou seja, a gente não espera, né, Sérgio Fontenelle? A gente já contou tantas coisas aqui, como aquela curiosidade do Du Glacial, né, os dois irmãos, o Miguel e a Aninha, que um morreu num mês e o outro morreu no outro mês, inesperadamente, né? Os dois estavam gozando de plena saúde e tiveram o mal súbito e morreram rapidamente. A mesma coisa aconteceu com o Mirinho. O Mirinho em 2002 estava tudo ok, tudo bem, vamos pro palco, vamos fazer show. De repente, um aneurisma cerebral tira a vida deste grande talento da música sertaneja. Amanhã, Sérgio Fontenelle, eu vou explicar para você como a dupla Roberto e Mirinho ainda existe e canta até hoje. No último capítulo dessa dupla icônica, Roberto e Mirinho, aqui dentro do Alô Bom Dia.

0: dia.
1: Alô, Edmilson, tá em Oswaldo Cruz, abraçando a Helena e também o Fabiano, em Cachoeira Paulista. Boa quinta, gente.
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0: 6:08. 6:08, está no ar o seu Jornal da 89 FM. Hoje é quinta-feira, 13 de agosto do ano de 2026. Inverno brasileiro. A partir de agora até as 8 horas da manhã, você vem com a gente em 89.7 FM. De Gaspar, viu, para todo o Vale do Itajaí e também o litoral norte catarinense. Obrigado para você que já tá ligado com a gente desde cedinho. 6:09, 6:09, 14 graus é a temperatura. Subiu a temperatura aí em comparação aos demais dias e ao mesmo horário. E hoje a temperatura ela pode chegar até a casa dos 23 graus, mas daqui a pouquinho o Peter atualiza pra gente a condição climática, porque tem aí condição de temporais para o nosso estado. 6:09, Joel Reinert. Bom dia, Joel.
1: Muito bom dia, Paulo Flores, amigos e amigas do Jornal do 89. Muito bom dia, Gaspar. Muito bom dia, Vale do Itajaí.
0: 6:09, vamos lá então.
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0: As principais manchetes dos principais jornais em circulação no estado. 6:10. CNN Brasil. Com apoio do governo, o Congresso autoriza gasto de até 7 bilhões acima do teto. Ministros do Supremo do Tribunal Superior Eleitoral se reúnem hoje para debater limites da inteligência artificial nas eleições. Campanha de Flávio aguarda definição do TSE sobre uso de imagem de Jair Bolsonaro.

0: Namorado conviveu com o corpo da namorada por dias após matar estudante no sul do estado. Empresário desiste de vender cobertura em avaliada em 125 milhões de reais em Balneário Camboriú e será vizinho de porta de Neymar. Nossa, que mantendo. Crime em restaurante, homem esfaqueia ex e é contido por pessoa em situação de rua. Trabalhador de atestado médico é demitido ao ser flagrado na Oktoberfest. O Santa também apresenta suas manchetes. Pastor e radialista condenado por incitar discurso homofóbico durante programa ao vivo em Camboriú é condenado. Elevador de prédio em obra cai, mata trabalhador e deixa outro ferido. Grupo ND, BR-101 terá trechos com faixa interditada durante obras à noite. Procon dá 10 dias para planos de saúde corrigirem falhas na capital do estado. Esses os destaques dos principais jornais em atualização.
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0: Muito bem, vamos tentar trazer aqui o Peter. Bom dia, Peter.
2: Bom dia. Uma área de baixa pressão organiza inúmeras instabilidades. Previsão de muitas nuvens na sequência do dia. Essas nuvens, elas vão se multiplicando, vão se organizando e chegam à região, provocando chuva. E não dá para descartar a formação de alguns temporais localizados. A temperatura, ela permanece mais agradável. Hoje a máxima, ela não vai passar muito aí do patamar aí dos 22, 23 graus. Amanhã, outro dia com previsão de chuva. Essa chuva, ela vai e volta intercalando com breves melhorias. E pontuais temporais também não podem ser descartados. No sábado, persiste a condição de chuva. Algum pontual alagamento, alguma enxurrada não dá para descartar, algum deslizamento de terra. E provavelmente que nós vamos ter um domingo com muitas nuvens, alternando com períodos de sol, ainda com chance de chuva, mas é uma chuva assim um pouco mais isolada. Na segunda, terça, quarta da semana que vem, volta a fazer muito calor, com temperaturas próximas ou acima dos seus 30 graus. Peter Scheuer, meteorologista, com a previsão do tempo.
0: Valeu, Peter. Já antecipando, semana que vem o calor retorna aqui à nossa região. A Defesa Civil do estado já emitiu duas observações para temporais isolados na região sul e também desde o meio-oeste ao extremo oeste catarinense. Mas para a gente também aqui a esta observação, como disse o Peter, para temporais. 6:15, 6:15. Vamos conferir aqui também a nossa agenda.
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0: Muito bem, hoje, quinta-feira, 13 do mês de agosto. Hoje é dia do canhoto, dia do economista. E também dia do médico psiquiatra. Estamos na lua crescente, é a 33ª semana do ano. 6:15, intervalo comercial, daqui a pouquinho tem mais.

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0: 6:20, 6:20, de volta para mais um bloco de informações nessa manhã. E nesse bloco, as informações da área da segurança pública. 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Muito bem, nós vamos começar hoje com as informações que vêm de Balneário Piçarras, porque por lá um incêndio atingiu um prédio em construção no dia de ontem, no bairro Itacolomi, em Balneário Piçarras, no começo da tarde. Equipes do Corpo de Bombeiros e da Polícia Militar foram mobilizadas para atender a ocorrência, controlar as chamas e garantir a segurança no local. Diante de relatos de que ainda poderia haver pessoas no interior da estrutura, foi realizada a evacuação imediata do prédio enquanto as equipes atuavam na ocorrência. As causas do incêndio ainda são desconhecidas e, de fato, haviam pessoas no interior deste prédio, mas que, felizmente, ficaram aí salvas, não tiveram ferimentos. E esse incêndio chamou muito a atenção na tarde de ontem, até porque as chamas, né, eram impressionantes, assim como também a fumaça. O fogo atrapalhou o fornecimento também de energia elétrica para a cidade de Balneário Piçarras, área central. Em relação à falta de energia, o produto, né, o item foi restabelecido durante a tarde de ontem ainda. Os bombeiros foram acionados por volta das 2 horas da tarde. 3 trabalhadores ficaram presos em andares superiores e foram resgatados em uma escada mecânica dos bombeiros. Momento de tensão, gritos de pedidos de socorro e, obviamente, medo por parte desses trabalhadores. A construtora Roga, responsável pela obra, emitiu nota dizendo que acompanha toda a situação e que presta apoio aí a seus funcionários. A grande quantidade de fumaça oriunda, né, de produtos que estavam no interior desta obra dificultou os socorristas a encontrarem os focos do incêndio e isso demorou um pouquinho mais para finalizar e debelar as chamas. Cerca de 15 bombeiros militares atuaram na ocorrência com o apoio de viaturas de Penha, Balneário Piçarras e de Barra Velha. Não foi tanto fogo, João, não sei se você acompanhou as imagens aí, não foi tanto fogo, mas também a questão aí da fumaça, né, emitida pelo material que estava nessa obra.
1: Bom, realmente, e se justifica até por informações da própria construtora, o incêndio teve início em uma baia onde estavam estocados aí tubos de PVC. Então você imagina, o PVC é um material, né, inflamável e gera uma fumaça, inclusive uma fumaça tóxica, né, bastante agressiva.
0: E de Balneário Piçarras nós vamos para a cidade de Penha, porque uma mulher de 28 anos foi agredida a facadas pelo ex-companheiro enquanto trabalhava em um restaurante de Penha, no litoral norte catarinense. Tudo aconteceu na manhã de ontem. A mulher foi levada em estado grave para o hospital e permanece internada com uma perfuração no pulmão. Né? Cenas lamentáveis vividas ontem em Penha e flagradas aí também, o crime foi flagrado por uma câmera de monitoramento que mostra o momento em que o homem adentra o estabelecimento comercial, vai para aí, a ex percebe a presença dele já armado com uma faca, se desespera, corre para o banheiro E o criminoso, muito mais forte do que ela, bate por várias vezes na porta até que consegue acessar o local. Lá dentro, ele desferiu várias facadas nela, uma delas perfurando o pulmão, repito, e num ato de bravura, uma funcionária do local e um morador de rua que estavam próximos conseguiram conter aí o homem antes que ele desse cabo da vida desta mulher agredida no dia de ontem. O crime aconteceu no centro da cidade de Penha. O homem acabou preso em flagrante e foi conduzido aí à delegacia de polícia. A mulher foi transferida ainda ontem ao Hospital Marieta Konder Bornhausen de Itajaí. É infelizmente mais um caso de feminicídio, de tentativa de feminicídio, uma mulher agredida após o homem não aceitar aí o fim do relacionamento. É o que a gente acaba falando aqui praticamente todos os dias, né? Infelizmente. E ó, ainda sobre violência à mulher, a Defensoria Pública de Santa Catarina realizou 820 atendimentos a mulheres em 5 meses. Elas que são essas 820 vítimas de violência doméstica e familiar entre o mês de março e agosto.
2: Entre março e agosto deste ano, o programa Defendê-las da Defensoria Pública de Santa Catarina realizou 820 atendimentos a mulheres em situação de violência doméstica e familiar. A coordenadora do programa, Luísa Garcia, explica como o atendimento online facilita o acesso à orientação jurídica e às medidas protetivas.
3: Para a mulher chegar a procurar uma delegacia de polícia, ela já tem que fazer um movimento assim tão grande para tentar sair daquele ciclo de violência, que se ela faz esse movimento e acaba não sendo bem atendida num órgão público, isso desestimula que ela, né, prossiga com a denúncia. Então, a gente oferta um atendimento que é online para todas as mulheres do estado que estejam em cidades onde a defensoria não preste assistência a mulheres vítimas de violência. Então, a mulher que esteja sendo vítima de violência doméstica e familiar consegue solicitar os nossos serviços pela internet. A gente entra em contato com ela através do preenchimento de um formulário que ela preenche no site oficial da Defensoria Pública. E a gente entra em contato com pelo WhatsApp mesmo dela e agenda uma chamada de vídeo. Então ela consegue receber a orientação e, se for o caso, pedir medidas protetivas de urgência sem precisar sair da casa dela.
2: Entre os relatos recebidos, a violência psicológica foi a mais frequente. A defensora pública destaca que ameaças, humilhações e controle também são formas de violência e podem ser difíceis de reconhecer.
3: A violência psicológica é a mais comum mesmo, e a gente tem como exemplos, né, ameaça, humilhação, isolamento daquela vítima, limitação do direito de ir e vir. E a violência moral também é muito comum, que é, né, praticada mediante injúria, que são os xingamentos, né, as ofensas para as vítimas. Esse tipo de violência tende a ser socialmente normalizada às vezes, então é muito difícil que as próprias vítimas se vejam num contexto de violência quando são vítimas dessas violências invisíveis. E tem também uma crença por parte da população de que vai existir uma dificuldade de provar aquela violência justamente por ela não deixar marcas, né? Mas é importante dizer que a justiça, ela sabe de todo esse contexto, então o entendimento que prevalece na justiça hoje, na verdade isso é pacífico, é que em contexto de violência doméstica e familiar, e principalmente referente à prática dessas violências invisíveis, a palavra da vítima tem uma especial credibilidade. Então a mulher prestando um relato coerente sobre o que ela sofreu, isso vai ser levado em conta de forma que não é necessário que ela apresente testemunhas, porque a justiça sabe que isso inviabilizaria a prova daquele crime, né? Então, a mulher prestando um relato coerente, detalhado sobre o que aconteceu com ela, a justiça dá a devida credibilidade à palavra dessa vítima, e isso pode ser suficiente para ser reconhecido um crime de ameaça ou de uma outra violência psicológica.
2: De Florianópolis para a Rede de Notícias Acaerte, Vanessa Carini.
0: Olha, Vanessa, 6:30, 6:30. A pena de quem está preso no presídio regional de Rio do Sul acaba de ficar 1 ano mais curta. A justiça catarinense reconheceu ontem que a superlotação da unidade, que abriga 505 detentos em um espaço projetado para 278, ultrapassou os limites tolerados pela lei e determinou a concessão de remissão compensatória coletiva de um ano de pena a todas as pessoas que cumprem a cadeia no Presídio Regional de Rio do Sul. Na prática, todos que estão presos lá tiveram um ano de pena reduzido. A decisão foi assinada pelo juiz Rafael de Araújo Schmidt, da Vara Regional de Execuções Penais de Blumenau, que assumiu em maio a competência de jurisdição no presídio. Segundo o relatório do Sistema de Identificação de Administração Penal citado na decisão, a taxa de lotação da unidade era de 177% em 10 de agosto, com falta, déficit, né, de 227 vagas. Na prática, a remissão compensatória funciona como um desconto no tempo de pena concedido para compensar o cumprimento em condições consideradas degradantes. O efeito prático é imediato. Esse ano, contado como cumprido, antecipa a progressão de regime, o livramento condicional e o fim da pena. Detentos que estavam há meses de migrar do fechado para o semiaberto vão alcançar agora o direito de imediato. E a decisão deve provocar uma onda de progressões e solturas nas próximas semanas, movimento que também contribui para esvaziar a unidade. O benefício vale enquanto a ocupação estiver acima de 150% da capacidade, e quem está recolhido há menos de um ano recebe o desconto no limite do tempo já cumprido. Aí está, um ano a menos de pena para criminosos do Presídio Regional de Rio do Sul por superlotação.
1: Pois é, é justo ou não? Olha, a questão sobre essa justeza da remissão ou redução de pena de detentos devido à superlotação carcerária é um tema complexo e já é central nos debates jurídicos e de direitos humanos, aí dividindo opiniões entre especialistas, magistrados e a própria sociedade. Quem defende a liberação antecipada, no caso desse juiz que tomou essa decisão, né, ele aponta condições degradantes e diz que a Constituição brasileira e os pactos internacionais proíbem o tratamento cruel, desumano ou degradante. E se o Estado não garante condições mínimas, ele está aplicando uma pena ilegal. Então, vamos soltar. Agora, quem é contra, né, e quem critica essa aplicação generalizada, que foi esse caso aí, todos os detentos de Rio do Sul, né, terão essa redução, essa remissão da pena, se preocupam, quem é contra, porque a liberação em massa ou antecipada de detentos pode colocar indivíduos perigosos de volta às ruas, sem o devido processo de reinserção, aumentando aí os índices de criminalidade. Por outro lado, para as vítimas dos crimes e para a sociedade, a redução da punição baseada em uma falha de gestão do Estado, ou seja, superlotação, é uma falha de gestão do Estado. Desvaloriza a gravidade do crime cometido, né, e cria aquela sensação de impunidade. Então é questionável, né, essa decisão do juiz, mas, pelo que me parece, necessária. Também não podemos manter aí presos feito animais dentro de um curral quando o presídio, que fica a situação quando o presídio está superlotado. É discutível.
0: 6h34, a primeira vara da comarca de Rio Negrinho condenou um professor ao pagamento de R$5.000 por danos morais após ele espalhar mentiras sobre uma colega de trabalho. O professor afirmava que ela, a professora, debatia assuntos de cunho sexual com alunos menores de idade em São Bento do Sul. A confusão estourou em dezembro de 2024. Agora sai a sentença da primeira vara da comarca de Rio Negrinho. Na época, o homem procurou a coordenação do colégio, afirmando que a professora estaria conversando com os estudantes sobre temas impróprios, incluindo detalhes sobre o uso de um aparelho íntimo. A docente rebateu imediatamente a acusação, alegando que a denúncia infundada destruiu sua reputação e sua imagem profissional. O desfecho do caso na justiça virou uma verdadeira novela. A ação chegou a ser arquivada sem julgamento, mas a professora recorreu e conseguiu reabrir o processo na segunda turma recursal do Poder Judiciário. Com o caso de volta à estaca zero para a produção de provas, a surpresa veio na audiência de instrução. Mesmo intimado, o professor não compareceu, perdendo a chance de se defender ou apresentar testemunhas. A máscara da acusação caiu de vez quando um ex-aluno prestou depoimento e desmentiu toda a história, garantindo que a professora jamais fez comentários inadequados em sala. Agora, o professor está aí condenado ao pagamento de R$5.000. Eu acho que é pouco, viu? Eu acho que é pouco. Mentiu, espalhou essa mentira, essa fofoca. A coordenação do colégio em São Bento do Sul tirou aí o sono e a tranquilidade dessa profissional e a reputação dela. Quanto vale a sua reputação? Muito mais que R$5.000, eu acredito, né? E o porquê ele fez isso, ninguém sabe, né? É uma pergunta por hora sem resposta. Mas a decisão saiu, portanto, aí nessa semana de um processo que vem desde 2024.
1: É aquele tipo de falsa acusação, né? Que, no meu entendimento, não existe reparo. Não há indenização, não há a prisão do acusador ou coisa que apague, né, a reputação que já foi manchada a partir do momento em que essa acusação foi feita. Isso é muito complicado, então merece muita atenção por parte de quem vai fazer alguma acusação contra uma outra pessoa, né? Procurar fazer essa acusação baseada em indícios bastante fortes e comprováveis. Caso contrário, você está prejudicando definitivamente uma pessoa, a reputação de uma pessoa, como foi o caso dessa professora. Quem é que vai explicar? Principalmente agora nas redes sociais, né? Depois que sai nas redes sociais, acabou-se. Voltar atrás para desmentir, ninguém mais lê. Lê quando é acusado.
0: 6h38, a Justiça do Trabalho de Blumenau manteve a demissão por justa causa de um funcionário que foi flagrado dançando na Oktoberfest enquanto estava de licença médica. O trabalhador entrou com uma ação na justiça pedindo o cancelamento da justa causa e o recebimento de mais de R$123.000 em direitos trabalhistas. Ele alegava que a demissão tinha sido injusta. Do caso ainda cabe recurso. O nome do funcionário e da empresa não foram revelados pelo Poder Judiciário, mas de acordo com os autos da 4ª Vara do Trabalho de Blumenau, o funcionário sofreu um acidente de moto no trânsito na saída do trabalho e quebrou o tornozeiro no dia 17, pega atenção nessa data, 17 de outubro de 2025. Ele passou por cirurgia para colocar placa e parafusos no osso e recebeu do médico um atestado com orientação sobre repouso absoluto de 90 dias. Né? Porém, apenas 6 dias depois do acidente, ele foi visto dançando com trajes típicos na Oktoberfest. Após o flagrante, o homem foi demitido por justa causa e entrou com uma ação na justiça para conseguir receber as verbas rescisórias, além de pedir indenização por danos morais. Ao analisar o caso, O juiz responsável destacou que a licença médica serve exclusivamente para a pessoa descansar e se recuperar para voltar ao trabalho com segurança, o que não foi seguido aí. Com a justa causa mantida, o trabalhador perdeu o direito de receber as verbas rescisórias da demissão imotivada e teve todos os seus pedidos negados. Por ter perdido a ação, ele também foi condenado a pagar as despesas do advogado da empresa, fixada em cerca de 12 mil reais. Pois é, a Oktoberfest é uma festa muito boa, até a gente com atestado vai. E tava lá, Joel, dançando a marreca com as muletinhas para cima e etc. Oh, né? E aí foi flagrado, não imaginou naquele mar de gente que pudesse encontrar alguém da empresa, né, seus superiores, ou alguém que o denunciasse, e aí acabou agora essa decisão da justiça, dando ganho de causa para a empresa, né? Afinal de contas, sofreu o acidente, conseguiu o atestado justo na época, 6 dias depois estava na Vila Germânica curtindo a Oktoberfest.
1: É, malandro. Se deu mal dessa vez.
0: Se deu mal. 6:41, um princípio de incêndio foi registrado na tarde de ontem na empresa Chantelle Tinturaria, lá do bairro Figueira. O corpo de bombeiros militar foi acionado às 4:20 da tarde e encontrou um princípio de incêndio na caldeira da empresa. A brigada de incêndio já havia controlado as chamas, utilizando extintores de pó químico seco e água do sistema hidráulico preventivo. O fogo provocou danos no isolamento da caldeira e na tubulação responsável pela alimentação do cavaco. Os bombeiros foram acionados, né? E auxiliaram a brigada de incêndio. Parabéns à empresa Chantelle Tinturaria por ter no seu quadro aí uma competente brigada de incêndio que auxiliou, né, no controle desse incêndio, que olha, poderia sim evoluir rapidamente, material altamente combustível, mas que por sorte, né, e pelo treinamento, tudo deu certo. 6:42, intervalo comercial, daqui a pouquinho a gente volta.
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0: 6h46, 6h46, de volta para mais um bloco de informações. Segue tempo nublado aqui na cidade, coração do vale, já amanheceu e a gente consegue ter uma melhor panorâmica, né? Nuvens fechadas, tempo carregado aqui na cidade de Gaspar, a condição para hoje é de chuva, viu? 6h46, 6h46. Vamos trazendo mais informações aqui. Olha, ontem nós tivemos aí um grave acidente em Balneário Camboriú, acidente de trabalho, e um elevador de obras despencou de um prédio com dois trabalhadores e matou um homem e deixou outro ferido na tarde de ontem. Na verdade, não é em Balneário, em Camboriú, perdão, no bairro São Francisco de Assis. O edifício está sendo erguido na rua São Caetano e durante os serviços de ontem, o acidente aconteceu. O sobrevivente teria sido levado ao hospital em estado grave. É mais um caso de acidente de trabalho. E a Rede de Notícias Acaerte produziu um material falando justamente sobre isso. Acidentes de trabalho seguem em alta e reforçam alerta para prevenção em Santa Catarina.
1: Santa Catarina registrou cerca de 39 mil acidentes de trabalho e 170 mortes em 2025. Agora, somente nos dois primeiros meses deste ano, foram mais de 8 mil ocorrências e 35 óbitos. O ortopedista dos hospitais Universitário Cajuru e São Marcelino Champagnat, doutor Igor Henrique Moraes, explica quais são as ocorrências mais comuns.
2: As fraturas, os entorses, as luxações, muitas vezes relacionadas a quedas, que é algo que é bastante frequente aí no nosso dia a dia de urgência e emergência. Então, essas quedas de planos elevados, 2-3 metros. A gente tem também aquelas amputações ou esmagamentos que acontecem, na maioria das vezes frequentes, principalmente dedos da mão, né? Mas também pode acontecer em porções maiores dos membros. E uma outra situação que a gente tem relacionada também são os acidentes de trabalho, são os acidentes de trajeto, né? Que envolvem, na maioria das vezes, os motociclistas, que é o grande volume aí dos nossos internamentos, né? De pacientes, principalmente jovens, hoje no hospital.
1: Além dos acidentes graves, há setores da economia que concentram o maior número de ocorrências.
2: A gente tem um grande volume no setor de saúde, de assistência social. Claro que são, talvez, acidentes, vamos dizer assim, menores, mas com alto potencial, às vezes de contaminação ou algo nesse sentido, né? Então a gente pensa às vezes no acidente como algo como uma fratura, algum esmagamento, mas esses outros acidentes menores também têm um potencial, um risco muito grande, né? Pro acidentado, né? Pro trabalhador. Mas outros setores aí que também sofrem são o setor de comércio, varejo, indústria de transformação, construção civil, transportes também, né? Por conta do nosso trânsito.
1: O ortopedista também reforça que a prevenção depende tanto das empresas quanto dos trabalhadores.
2: A gente tem que considerar que isso é uma via de mão dupla. Então, a empresa, ela deve ter os deveres dela, né? Que é investir na manutenção de máquinas, fornecer os EPIs de forma correta, certificados, respeitar as pausas ergonômicas e combater, por exemplo, aquelas metas que a gente falou, que às vezes são abusivas. Mas também tem os deveres do trabalhador, né? Que é utilizar da forma correta os equipamentos de segurança, respeitar as regras de segurança também e relatar às CIPAs, né? As comissões internas de prevenção dos acidentes, qualquer condição que venha a colocar em risco o trabalhador.
1: A prevenção e o cumprimento das normas de segurança continuam sendo as principais ferramentas para reduzir acidentes e salvar vidas no ambiente de trabalho. De Florianópolis, da Rede de Notícias Acaerte, Carol Denardi.
0: Valeu, Carol, obrigado pelas informações. 6h50.
3: Olha, o abandono de animais tem sido um crime praticado com bastante frequência, né, em todo o país. E normalmente esse abandono acontece, né, com o criminoso, porque é um crime, utilizando veículos automotores. E a Câmara se debruçou sobre essa questão, porque normalmente esse crime passa impune. Mas agora a Câmara aprovou nesta quarta-feira um projeto que endurece as punições para quem utilizar veículos para abandonar animais. Pelo texto aprovado, a conduta passa a ser considerada infração gravíssima e poderá resultar em suspensão da Carteira Nacional de Habilitação, multa elevada e até cassação do documento em caso de reincidência. A suspensão do direito de dirigir será de 1 ano. Quando o animal abandonado for um cão ou gato, que é mais frequente, né? O período previsto sobe para 18 meses. Além da suspensão da habilitação, a proposta estabelece multa equivalente a 10 vezes o valor previsto para uma infração gravíssima. Caso o abandono resulte em atropelamento, ferimentos ou morte do animal, a multa poderá ser aplicada em dobro. E para quem voltar a cometer a infração dentro de 24 meses, a punição prevista é ainda mais severa. É a cassação definitiva da CNH. A proposta também alcança situações em embarcações que sejam utilizadas para abandonar veículos, ampliando a responsabilização para além de carros e motocicletas. O texto aprovado pela Câmara é resultado da tramitação de um projeto de lei apresentado originalmente pelos deputados delegado Matheus Laiola, da União, ou do União, Marcelo Queiroz, do PP, e delegado Bruno Lima e outros parlamentares. Durante a análise no Congresso, a proposta sofreu alterações até chegar à versão aprovada pelo plenário. Mas atenção, apesar da aprovação, as novas punições ainda não estão valendo. O projeto segue agora para análise do Senado Federal. Caso seja aprovado pelos senadores sem mudanças, será encaminhado para sanção ou veto presidencial antes de poder entrar em vigor.
0: 6:53 e o SAMU registra aumento de 24% nos casos de infarto neste inverno e alerta para sinais de emergência, 24% de aumento no estado.
4: O Serviço de Atendimento Móvel de Urgência de Santa Catarina registra aumento nos atendimentos relacionados a doenças cardiovasculares neste inverno no estado. 413 casos mobilizaram as ambulâncias do SAMU catarinense em julho, número 24% superior ao observado em janeiro. Também houve crescimento nas ocorrências ligadas a problemas respiratórios, com 1.479 chamados atendidos no mês passado, 40% a mais do que no início do ano. A cardiologista e coordenadora médica da Unidade de Suporte Avançado do SAMU, no meio-oeste de Santa Catarina, doutora Amanda Souza de Andrade, alerta.
5: Durante o inverno, o nosso organismo reage bastante ao frio. Nesse processo, ocorre um aumento da pressão arterial. O nosso coração acaba trabalhando mais. Todo esse processo aumenta o risco de doenças cardiovasculares e neurológicas, sobretudo em pacientes predispostos. Então, o paciente que já tem uma doença subjacente, o frio do inverno, pela contração vascular, acaba aumentando o risco de desenvolver essas doenças cerebrovasculares e cardiovasculares, como o infarto e o AVC. Também há um aumento de doenças respiratórias, o que eleva o processo inflamatório e o risco mesmo de desenvolver doenças cardiovasculares e cerebrovasculares pela hiperativação dos sistemas.
4: Pessoas com fatores de risco como hipertensão, diabetes, histórico prévio de doenças cardiovasculares, pacientes renais crônicos, tabagistas e idosos precisam manter atenção aos possíveis sinais de infarto ou acidente vascular cerebral, como orienta a médica cardiologista do SAMU catarinense, doutora Amanda Souza de Andrade.
5: No infarto, o que é mais comum é a dor torácica, que é o sintoma mais fácil de se reconhecer. Em casos de dor torácica, sobretudo em pacientes que têm fator de risco, a gente não pode achar que aquilo ali não é nada. Dor torácica que queima, que aperta, que irradia para braço, para as costas, para mandíbula. Outras situações menos típicas, como dor abdominal ali na boca do estômago, falta de ar, suor frio, mal-estar intenso, que é fora do habitual. A gente sempre tem que pensar em risco de infarto, então essas pessoas precisam de atendimento imediato. No AVC, a gente precisa reconhecer também de forma rápida sinais de fraqueza de um lado do corpo, dormência súbita de um lado do corpo, fala embolada, né, que é a disartria, o desvio da boca, perda de visão, tonturas intensas também podem ter relação com infarto cerebral, perda de equilíbrio, dor de cabeça intensa, forte, de início súbito. Nessas situações, a gente precisa de atendimento imediato.
4: Diante de eventuais sinais, acione imediatamente o SAMU por meio de ligação para o telefone de emergência 192. De Florianópolis, da Rede de Notícias Acaerte, Cadu Reis.
0: Valeu, Cadu, obrigado. E o projeto CRAS nos bairros vai levar os atendimentos dos centros de referência de assistência social para os bairros Gaspar Grande e Gaspar Alto. A ação é feita pela Secretaria de Assistência Social. Hoje, portanto, dia 13, os atendimentos serão na comunidade São Cristóvão, no Gaspar Grande, da 1:30 da tarde às 4:30. Já na sexta-feira, dia 14, serão na Unidade Avançada de Saúde Adolfo Doro, no Gaspar Alto, das 9 da manhã até o meio-dia. Então, hoje, Gaspar Grande, amanhã, Gaspar Alto. Durante as ações, a população terá acesso a serviços de orientação social, atendimento com assistente social e psicólogo.

0: para discutir o atendimento a estudantes superdotados e com altas habilidades. A audiência vai acontecer no dia 27 de agosto, às 16h, no plenário da Câmara. A intenção é ampliar o debate público sobre o tema e discutir e contribuir para o fortalecimento das políticas de educação inclusiva em Gaspar. Atualmente, 9 alunos da rede municipal possuem laudo de superdotação ou altas habilidades, enquanto outros estão em processo de investigação. Essa audiência pública, né, vai tratar e discutir sobre esse tema que é bem importante e que merece sim também atenção. 27 de agosto, final desse mês, no plenário da Câmara Municipal de Vereadores de Gaspar. 6h59, 6h59. O intervalo rápido, daqui a pouquinho nós estamos de volta.
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0: 7:04, 7:04 de volta para mais um bloco de informações. Temperatura em 15 graus na cidade Coração do Vale. Trazer aqui algumas informações sobre o município de Ilhota. A Secretaria Municipal de Meio Ambiente e Desenvolvimento Sustentável de Ilhota abriu o chamamento público para o programa Adote uma Área Verde. A iniciativa busca ampliar a participação da comunidade no cuidado com os espaços públicos e incentivar ações de recuperação, conservação e valorização do ambiente ambiental no município. Ao todo, 24 áreas verdes públicas estão disponíveis para a apresentação de propostas. Os espaços estão localizados nos loteamentos Jardins de Ilhota, Primavera 1 e 2, Seu Leopoldo, Primavera 3, Cidade Jardim, Harmonia, Ecovila, Vitória e Jardim Europeu. A relação completa com a identificação, área aproximada e características de cada local podem ser consultadas no site da Prefeitura de Ilhota. Podem participar do programa pessoas físicas, empresas e demais pessoas jurídicas privadas, instituições de ensino e outras ações. As propostas podem contemplar diferentes formas de cuidado e melhoria dos espaços, como limpeza, conservação, recuperação ambiental e entre outras ferramentas. Então, o edital já está aberto. As propostas podem ser encaminhadas a partir do dia 15 de agosto até o dia 1º de outubro. É uma iniciativa bem interessante, ó. Tomara que hajam aí interessados em adotar aí uma área verde em Ilhota. São 24 áreas verdes públicas que aguardam a proposta de empresas para que possam adotá-las e, enfim, poder explorar a publicidade desses locais, né? Aqui em Gaspar a gente tem algumas, né? Por exemplo, empresa X é quem cuida desse espaço, né? E manter o local mais aprazível, mais ambientado a todos.
1: É uma solução bastante criativa, né? E com certeza com resultados positivos para o poder público, né? Em termos de economia, em termos de operacionalidade da manutenção desses espaços. Tomara que tenha interessados, né, em adotar essas áreas lá em Ilhota e que aqui em Gaspar também seja da mesma forma.
0: A Prefeitura de Ilhota, por meio da Secretaria Municipal de Saúde, está participando da estratégia de atualização da caderneta de vacinação voltada a crianças e adolescentes menores de 15 anos. A mobilização nacional está acontecendo e vai até o dia 1º de setembro e tem objetivo identificar e atualizar vacinas previstas no calendário nacional de vacinação. Para ampliar o acesso da população à vacinação, a unidade básica de saúde está com horário estendido até 31 de agosto, com atendimento das 8 da manhã ao meio-dia e da 1 às 19 horas. A vacinação também está disponível na unidade básica de saúde do bairro Pedra de Amolar, das 8 ao meio-dia e da 1 às 4 da tarde. E na unidade básica do Baú Central, ela atende também até 31 de agosto, agora, da 1 às 4 da tarde para vacinação. O município também vai participar do dia D de vacina de mobilização social, marcado para o sábado, dia 22 de agosto, né, no sábado que vem, onde o Brasil inteiro, né, terá atendimento nos postos de saúde para atualização da caderneta de crianças e de também adolescentes. 7:10. E ainda em Ilhota, notícia boa de Ilhota, vem várias notícias. A Prefeitura de Ilhota vai realizar um leilão na modalidade online para a venda de bens móveis inservíveis ao patrimônio público. O certame será conduzido pelo leiloeiro oficial Lucas Rafael Antunes Moreira e o encerramento dos lotes acontece no dia 28 de agosto, a partir das 9 horas da manhã. Os lances antecipados já podem ser efetuados na plataforma online. Ao todo, o leilão conta com 9 lotes disponíveis. Entre os itens que serão leiloados estão uma retroescavadeira Caterpillar, uma escavadeira hidráulica sobre esteiras da marca Casey e uma moto niveladora também da Casey. O certame também inclui lotes contendo mobiliário em geral, armários, estantes, mesas, divisórias, eletrodomésticos e equipamentos como geladeiras e também ar-condicionado. Pneus usados e sucata ferrosa também estão no lote. Além disso, estarão disponíveis para arremate equipamentos de informática e equipamentos médico-hospitalares e odontológicos. Você pode participar e também agendar uma visitação através do telefone 99283-0079. 99283-0079. Os bens estão distribuídos em 3 endereços do município: no centro, no Braço do Baú e também na Estrada Geral do Braço do Baú. São 3 endereços aí que estão aí com esses itens, equipamentos que vão a leilão no dia 28 desse mês.
1: Olha, ainda nesse sentido, a Prefeitura de Blumenau também, através do prefeito Egídio Ferrari, que mandou para a Câmara de Vereadores uma autorização para vender vários imóveis inservíveis, segundo a avaliação do governo em Blumenau. O governo espera arrecadar aí mais de 8 milhões de reais com a venda desses imóveis, na maioria deles terrenos espalhados por vários bairros da cidade, mais de uma dezena de terrenos inclusive com o maior deles aí com quase 5 mil metros quadrados. E o Egídio Ferrari então está pedindo à Câmara que possa vender, né, ou colocar em leilão esses imóveis inservíveis da cidade.
0: 7:12, 7:12. Vamos à rede de notícias da Caerte, porque em agosto é também executada a campanha do Agosto Dourado, que relembra a importância da amamentação.
2: O Agosto Dourado reforça a importância do aleitamento materno para a nutrição e imunidade do bebê. Segundo a Organização Mundial da Saúde, esse aleitamento deve ser exclusivo até os 6 meses de vida e sua manutenção de forma complementar até os 2 anos ou mais. Mas o ato de amamentar também é essencial para o desenvolvimento da saúde bucal. A cirurgiã dentista e diretora da Neodente, doutora Priscila Cordeiro, explica como o esforço muscular da sucção ajuda no crescimento saudável da face.
3: Durante o processo de amamentação, o bebê com a sucção, ele realiza um esforço muscular muito forte, que estimula o crescimento saudável dos ossos da face, da mandíbula e dos músculos responsáveis pela mastigação, respiração, pela fala. Além disso, a amamentação exclusiva nos primeiros meses de vida do bebê ajuda a reduzir necessidade de chupeta, de mamadeira. A sucção, ela exige, né, como eu falei, um movimento muscular, um movimento muito coordenado e intenso da língua, dos lábios, né? E esse exercício, ele vai favorecer o crescimento equilibrado dos ossos, né? Tanto da maxila quanto da mandíbula, criando o espaço adequado para que os dentes possam nascer bem posicionados.
2: A dentista aponta os sinais que indicam a necessidade de avaliação odontológica preventiva.
3: Respirar pela boca, roncar com muita frequência, dificuldade para mastigar ou uma perda precoce dos dentes de leite. Mesmo os dentes de leite muito apinhados, o lábio, né, não encostam no outro, o paciente fica com a mordida aberta ou cruzada. Outros hábitos, né, que são mais frequentes, como chupar dedo, usar a chupeta por muito tempo.
2: Uso prolongado de mamadeira, chupeta, pode alterar o desenvolvimento da mordida, favorecendo o surgimento de problemas.
3: Mordida aberta, mordida cruzada, dente torto. E também pode influenciar a respiração e a fala, porque vai ter uma influência ali na formação óssea do bebê.
2: Por isso, a recomendação da especialista é priorizar o aleitamento materno sempre que possível. Caso chupetas e mamadeiras sejam usadas, o hábito deve ser evitado até os 2 anos de idade. De Florianópolis, da Rede de Notícias ACAERT, Carol Denardi.
0: Valeu, Carol, obrigado pelas informações. 7:15, 7:15. Você pode participar com a gente, 988-23-0738. Intervalo comercial, daqui a pouquinho estamos de volta.
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0: 7:20, de volta para mais um bloco de informações nesta manhã de quinta-feira, hoje, 13 de agosto. O ministro Alexandre de Moraes, do Supremo Tribunal Federal, determinou o arquivamento da investigação que apurava suposto apoio da Avan, rede de lojas do empresário Luciano Hang, a manifestações antidemocráticas e ao bloqueio da BR-470 em Rio do Sul, no Alto Vale do Itajaí, após as eleições de 2022. A decisão acolheu o pedido da Procuradoria-Geral da República, a PGR. A apuração começou após atos realizados em 3 de novembro de 2022, próximo da loja Avan de Rio do Sul, às margens da BR-470. As manifestações pediam intervenção militar, fechamento do STF, a anulação das eleições e prisão do atual presidente da República, Luiz Inácio Lula da Silva. O inquérito investigava se representantes da Avan haviam permitido que manifestantes utilizassem o local ou prestado algum tipo de apoio ao movimento. Segundo a Polícia Federal, ficou comprovado o uso do espaço da Avan, mas não foram encontradas provas de autorização ou colaboração da empresa. A PGR também concluiu que não havia elementos para apontar envolvimento direto dos representantes da empresa no bloqueio. A gerente da unidade afirmou em depoimento que não houve incentivo aos atos e relatou queda de cerca de 70% no faturamento devido às interdições. O diretor-presidente da Avan, Edson Luiz Diagoli, declarou que a empresa não aderiu nem contribuiu para as manifestações. Em manifestação, após o arquivamento, a Avan afirmou em nota que, abre aspas, "estamos felizes que a justiça foi feita. Sempre estivemos com a consciência tranquila, pois sei que nada de errado foi feito e que essa verdade uma hora iria aparecer", finalizou aí o empresário Luciano Hang. A época dos fatos, você vai lembrar, essas manifestações em frente ao pátio da Avan, onde inclusive houve confronto à época com a Polícia Rodoviária Federal. Eles estiveram ali por dias acampados em parte do estacionamento da Avan. Agora, ministro Alexandre de Moraes arquiva o processo, arquiva a investigação que apurava se a Avan tinha ou não envolvimento nas manifestações de novembro de 2022. E o deputado federal por Santa Catarina, Pedro Uxai, publicou uma foto no hospital e atualizou o seu estado de saúde após sofrer um AVC isquêmico durante uma reunião da Câmara dos Deputados na terça-feira. O deputado segue internado no Hospital DF Star em Brasília, com quadro clínico estável e boa evolução. A previsão de alta ainda não foi confirmada. Na foto, o parlamentar, que é líder do PT na Câmara, aparece de mãos dadas com o presidente da casa, Hugo Mota, e a deputada Jandira Fegali, que foram os primeiros também a prestar os primeiros atendimentos ao deputado catarinense Pedro Uxai, que se recupera bem agora no hospital. 7:24, 7:24, para você que está com a gente, obrigado, viu, pela audiência e também pela companhia. Ó, tô recebendo aqui o convite do nosso amigo Alex Pereira, né? O Alex, que leva o nome aí da Copa Kart Chicletinho. O pessoal vai organizar nesse fim de semana o segundo costelaço da Copa Kart Chicletinho, em comemoração aos 26 anos da equipe Kart Chicletinho. Então, 11:30 da manhã, vai ser aqui no Clube Santo André, costela com acompanhamento no valor de R$ 60. Vai ter exposição de carros antigos, kart, música ao vivo e demais atrações, tá? Então participe e prestigie. Infelizmente, ó, esse ano a gente não teve, né, edição do kart aqui no Trevo da Parole, não sei porquê, né? Mas enfim, parece que não houve, negociações acabaram não acontecendo de uma melhor forma e aí o evento acabou não rolando. Mas quem sabe ano que vem, né, volte aí essa situação. 7:25. Então sábado agora tem costelaço da Copa Kart Chicletinho. 7:25, eu tô recebendo aqui imagens e aí é preciso de que haja aí uma ação por parte do Departamento de Trânsito. Esse é um problema já antigo e que acontece praticamente todos os dias aí na Rua Madre Paulina, que é os veículos do Mercado Livre. O que acontece? Com a alta demanda e tudo mais, tá tudo certo, parabéns aí Mercado Livre por apostar em Gaspar e ter esse centro de distribuição aqui, é muito bom a todos. Agora tá trancando o trânsito, por quê? Os veículos estão formando fila na Rua Madre Paulina, não respeitando as baias de estacionamento existentes, estão na pista. E aí quem precisa transitar ou tem que ir na contramão ou aguardar a fila, que é uma fila desnecessária. Então tem que haver aí uma outra logística, né? Vias transversais ali, para que no momento oportuno esses veículos possam acessar o depósito do Mercado Livre. Não é a primeira vez que há esse tipo de reclamação. A gente fica feliz que a empresa está em Gaspar, mas ela não pode também ser causadora aí de filas na Rua Madre Paulina, uma rua que tem um trânsito pequeno, é verdade, mas não há como você ter que ir para a contramão por conta de uma fila ali que vai entrar numa empresa. Existem baias de estacionamento que podem ser utilizadas e não estão sendo. As imagens aqui que eu recebo de um ouvinte nesse momento.
1: Eu já observei pessoalmente essa situação ali na Rua Madre Paulina, por essas empresas de logística, um movimento bastante grande em determinados momentos do dia mesmo. Praticamente impossível você ter local aí para estacionar todos os veículos que estão aguardando para serem atendidos, né, na empresa. E agora convém ressaltar a responsabilidade da empresa, né, orientar os seus prestadores de serviço, que são o caso desses veículos que lá estão, a estacionarem dentro do que determina a regulamentação de trânsito da cidade. Não pode estacionar em fila dupla ou interditar parte da rua e tudo mais. Isso é uma questão que o DITRAN deve realmente tomar providência e, no caso, autuar os motoristas ou orientar a empresa a exigir dos seus prestadores de serviço o cumprimento das leis de trânsito.
0: Regra básica de trânsito. Outra questão, já que estamos falando sobre fila dupla, é o horário de saúde do Colégio Madre Francisca Lampel. Precisa ter alguma decisão. Todo meio-dia é aquela muvuca, porque o pessoal acaba parando em fila dupla, para ali é São José? Para na rua São José, para que o filho ou a filha possa embarcar no veículo. E aí tranca tudo. Eu acho que tem que haver formas aí de também melhorar, que o colégio libere as crianças lá pela Travessa Carlos Velmot, que é uma rua com movimento menor, ou que de fato haja também essa fiscalização do Departamento de Trânsito para que ninguém mais pare ali em fila dupla, pare o trânsito para uma criança ou outra embarcar. Não dá para ser assim, né? Os demais colégios também, não pode ser assim também, se está outro ocorrendo, mas eu tenho essa reclamação aí, recente também, de motoristas, ali da Madre. Então, que isso também possa ser revisto, né? Para melhorar o trânsito também nessa área central. 7:29, ainda sobre educação, A Secretaria Municipal de Educação realizou nesta semana a entrega de certificados às escolas da rede municipal de ensino que alcançaram os melhores resultados no IDEB. A gente já falou sobre isso nessa semana, mas agora veio a homenagem, que contemplou três unidades com maiores notas nos anos iniciais e as três com melhor desempenho nos anos finais do ensino fundamental. Nos anos iniciais, a rede municipal manteve nota de 6.5. Entre as unidades escolares que se destacaram estão Ervino Venturi, alcançou a nota 7.7, em seguida Ferandino Dagnoni com 7.2 e professor Vitório Anacleto Cardoso com 7.1 foram agraciadas essa semana. Já nos anos finais, a rede registrou nota 5.2. Nessa etapa, Colégio Olímpio Moreto obteve melhor nota com 5.7. Na sequência, vem a Ferandino Dagnoni com 5.3 e também a professor Vitória Anacleto Cardoso. Ó, parabéns, tanto nos anos iniciais quanto nos anos finais, tendo aí destaque. As escolas Dolores Luzia dos Santos Kraus e Zenaide Schmidt Costa também alcançaram nota 5.2 nos anos finais. Né? Então, parabéns aí. E essa semana acontecendo a entrega das homenagens. 7:31, 7:31. A delegação paradesportiva de Gaspar participa da 19ª edição dos Jogos Abertos Paradesportivos de Santa Catarina, que vai acontecer de amanhã até o dia 23 de agosto no município de Chapecó. O município será representado por atletas do programa Paradesporto nas modalidades de atletismo, bocha paralímpica e natação. A participação gasparense começa amanhã com o embarque. Perdão, a participação gasparense começa hoje, com o embarque da primeira equipe para as disputas de atletismo. Ao todo, 28 integrantes, entre 17 atletas e 11 profissionais da comissão técnica, representarão o município nessa etapa da competição. No dia 18 de agosto, será a vez dos representantes da bocha paralímpica seguirem para Chapecó. Gaspar conta com 2 atletas na modalidade, acompanhadas pelas respectivas equipes técnicas. Então, portanto, um abraço e boa viagem a todas as equipes de Gaspar que participam, né? Os paratletas de Gaspar que participam da 19ª edição dos Jogos Abertos Paradesportivos de Santa Catarina, que acontece a partir de amanhã em Chapecó. 7:33, o intervalo comercial, daqui a pouquinho voltamos.
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0: 7:37, 7:37, de volta aqui para mais um bloco de informações. Olha, eu tava aqui no intervalo e conversando com um agente de trânsito, obviamente não vou trazer aqui quem é, mas conversava com ele a respeito dessas situações que a gente apontou aqui, Madre Paulina, o centro da cidade, na Madre ali, né? E ele disse: Paulo, a gente faz o que a nosso braço está alcançando. E é um relato e uma crítica que se faz, né, a todo o sistema. Porque hoje falta, de fato, mão de obra, João. Segundo informações, hoje são 2 ou 3 agentes na rua, um efetivo pequeno demais, até porque geralmente às vezes trabalham em dupla, né? Então é uma situação que a gente já fala aqui há muito tempo. E agora parece, com essa reforma administrativa que está em curso, parece que vai ter aí alguma mudança. Teremos aí novas contratações, uma reformulação da área azul do município. Mas só para fechar aqui esse comentário, João, e sempre mais uma vez deixar bem claro, né, que todas as críticas destinadas aí ao departamento de trânsito não é o agente A, B ou C, né? Jamais colocaria aqui um profissional no exercício de sua função em xeque, né? Eu tenho essa responsabilidade. As críticas que eu faço são aí ao departamento, à instituição, e não a um indivíduo de forma isolada, né? Porque a gente sabe da situação: falta de mão de obra, falta muitas vezes de equipamentos para realizar ações mais efetivas e assim por diante. Essa é a crítica. E aí, as autoridades, né? Prefeito Paulo e toda essa equipe é que precisam dar essa resposta à sociedade, de buscar a melhoria do departamento de trânsito.
1: Quanto aos agentes, bem pelo contrário, só nos resta aí cumprimentar eles pelo esforço que fazem para tentar minimamente atender, né, ao trânsito da nossa cidade, às obrigações da diretoria de trânsito de Gaspar. Mas há muito tempo a gente vem falando, como falou o Paulo, da necessidade da reestruturação do DETRAN, do departamento de trânsito do nosso município. Inclusive, isso já foi a promessa de campanha de vários candidatos, não dessa eleição última que elegeu Paulo Norberto Queires, mas já anteriormente já vinha se falando nisso há muito tempo. A diretoria, hoje diretoria de trânsito, está sucateada. Essa é a grande verdade. Não culpa de quem está lá hoje atuando, bem pelo contrário, eles são vítimas dessa falta de estrutura
0: e de ação
1: do departamento. Então há que se fazer uma reestruturação com um efetivo maior, equipamentos, enfim, tudo que for necessário para o bom trabalho dos agentes, que a gente sabe que são capacitados, né? Sua grande maioria tem capacidade para lá estar e se esforçam ao máximo, né, para atender aí as necessidades. Mas, infelizmente, a falta de estrutura é uma realidade e isso não há o que contestar. Inclusive, eu tenho plena certeza que o próprio governo municipal tem essa avaliação de que hoje o departamento ou o órgão de trânsito da nossa cidade está sucateado.
0: 7:42, vamos falar sobre economia. Inadimplência recua em Santa Catarina, mas o endividamento aumenta.
2: A inadimplência das famílias catarinenses recuou em julho e chegou a 23,6%, uma queda de 1,8 ponto percentual em relação a junho. O resultado também ficou 5 pontos abaixo do registrado no mesmo período do ano passado. A economista da FEComércio, Edilene Cavalcante, explica os fatores que contribuíram para essa melhora.
3: A queda da inadimplência, né, mostra que as famílias estão com menos contas atrasadas. Isso pode ser explicado pelo aumento da da renda aqui em Santa Catarina. A gente teve um crescimento de 10% no final do ano passado da renda real dos trabalhadores. Então, quanto mais renda disponível, né, melhor o orçamento e melhor a capacidade de pagamento.
2: Apesar da queda na inadimplência, o percentual de famílias endividadas subiu e chegou a 76,9%, o maior nível da série recente. A economista destaca que o endividamento, por si só, não representa necessariamente um problema para a economia.
3: O endividamento não necessariamente é um fator ruim para a economia, né? Significa, além de ter uma conta, né, para pagar, que as famílias têm uma previsão de orçamento. Pode ser no cartão de crédito, um financiamento, um crédito pessoal. Então, há uma expectativa de renda no médio e longo prazo. Então, quanto mais endividados, também mostra que as famílias estão tendo possibilidade de consumir mais. Isso é favorável para o comércio, aumenta o faturamento, aumenta as vendas. Mesmo assim, a gente tem esse percentual, né, de contas que estão atrasadas. Então, as famílias estão se endividando e muitas delas não estão conseguindo pagar, estão deixando as contas atrasarem. Então, tem que, a gente espera, né, que haja um cenário de equilíbrio para os próximos meses.
2: O cartão de crédito continua sendo a principal modalidade de endividamento entre as famílias catarinenses. Edilene alerta, no entanto, para os cuidados necessários diante dos juros elevados dessa modalidade.
3: Apesar do cenário, né, que a gente tem de juros altos, as famílias, né, estão conseguindo acessar, fazer financiamentos, obter crédito nesse cenário econômico. Mesmo assim, o cartão de crédito continua sendo a principal modalidade de endividamento aqui em Santa Catarina e também, ao mesmo tempo, indica um cenário de preocupação e cautela, porque se há um atraso nas contas do cartão de crédito, o juro que incide sobre essa modalidade de pagamento é bastante alto. Então, ela segue sendo a mais utilizada pela sua facilidade de obter um cartão de crédito, mas é preciso ter um cuidado no final do mês para não deixar essa conta atrasada, dado esse cenário que a gente tem acompanhado de juros bastante elevado, apesar dessa sequência de recuos nos juros que a gente tem observado.
2: De Florianópolis para a Rede de Notícias Acaerte, Vanessa Carini.
0: Valeu, Vanessa, obrigado pelas informações. A comissão da LESC aprova a inclusão obrigatória do peixe na merenda escolar. Repórter Eduarda Demenec.
4: A inclusão obrigatória da carne de peixe e derivados na merenda das escolas estaduais de Santa Catarina foi aprovada pela Comissão de Educação e Cultura da LESC na terça-feira, 11 de agosto. Agora, a proposta segue para votação em plenário, última etapa da análise de projeto na Assembleia Legislativa. De acordo com a matéria, o pescado é fonte de proteínas e pode contribuir para o crescimento e o desenvolvimento de crianças e adolescentes. O objetivo é tornar as refeições servidas nas unidades de ensino mais nutritivas e variadas. Outra meta é estimular o consumo do produto e fortalecer a cadeia produtiva da pesca artesanal e empresarial no estado. A iniciativa permite que os pais ou responsáveis solicitem a substituição do peixe por outra fonte de proteína na merenda dos estudantes, quando comprovada a existência de alergia ou intolerância. O projeto também prevê a realização de campanhas de conscientização sobre os benefícios da inclusão do peixe in natura na dieta alimentar dos alunos. Acompanhe mais informações em tempo real nas redes sociais no @AssembleiaSC. Da Rádio Alesc, Eduarda Demenec.
0: Bora, Duda, obrigado pelas informações. Aí está, Jô. Essa é uma notícia, claro, que aqui em Gaspar nós já temos, né, a inclusão do peixe na merenda escolar e que agora abrange, né, a obrigatoriedade para o estado, fomentando ainda mais a produção do peixe aqui em Santa Catarina. Temos um litoral tão diverso, rico, né? No interior do estado, né? Também a produção de peixe, em especial da tilápia, também muito grande, e isso agora estará na mesa das crianças, né? Aqui em Gaspar nós já fazemos isso.
1: Além de fomentar a economia, principalmente a economia da piscicultura familiar aqui em Gaspar, bastante desenvolvida, né? Dando oportunidade aí de comercializar seus produtos com maior facilidade, tá levando saúde à mesa, né? Saúde às nossas crianças e adolescentes.
0: 7:47, 7:47. Vamos pro Grabatá?
1: Tá frio, né?
0: Não, mas não faz mal. Caminhar na praia é bem pra saúde. Após a obra de alargamento da Praia do Gravatá ser finalizada, a faixa de areia foi oficialmente liberada ontem para a comunidade. A liberação ocorreu após uma avaliação do Corpo de Bombeiros Militar, que confirmou as condições de segurança para o uso da orla. A intervenção durou pouco mais de 20 dias e incluiu o bombeamento e o espalhamento da areia, assentamento do solo e a retirada da maior parte da tubulação utilizada durante os trabalhos. A faixa de areia foi ampliada ao longo de 2,3 km entre a região próxima ao Rio das Pedras e ao mole do Gravatá, e agora conta com uma extensão de 70 metros, né, de largura de praia. Apesar da liberação, alguns serviços ainda estão sendo executados e serão concluídos nos próximos dias. Devido às condições do tempo, alguns tubos ainda permanecem na orla e serão retirados na segunda-feira da semana que vem. Um dos medos, Joel, era se a pedra do Miraguaia ia sobreviver. E tá lá.
1: Não, tá lá.
0: Tá lá, garantida, viu? E a gente fala com tanto carinho, né, sobre a Praia do Gravatá, sobre a Pedra do Miraguaia, porque a Praia do Gravatá, outras também, né? Mas a Praia do Gravatá, eu acho que tem uma ligação muito interessante com o Gasparense. Muitos têm boas lembranças, muitos viajavam aos verões, saíam de Gaspar e iam para a Praia do Gravatá, passaram uma temporada por lá, e até hoje muitos ainda possuem propriedades no município de Navegantes. Tanto que para o Gasparense, a Praia do Gravatá tem outro nome, né, João? A Praia do Opa, né?
1: Opa!
0: Quer encontrar Gasparense, vai pro Gravatá. 7h49. Então aí é uma obra importantíssima, né? Em especial na região do Mole, no Gravatá, na ponta final já, aí pertinho de São Miguel. Não havia mais praia, né? Não havia mais praia. E agora, a nova orla com cerca de 70 metros de extensão. Tem um amigo meu, Joel, que morava a 500 metros da praia, agora ele mora a 1 km do mar, que aumentou tanto, que ficou mais longe para ele chegar. 7h50, vamos falar sobre futebol.
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0: Ele sempre, Jerry de Oliveira. Vai lá, Jerry.
6: Tudo bem, Paulo? Abraço. Abraço você, Joel, também, quem tá ligado aí nessa manhã de quinta-feira, dentro do Jornal do 89. Eu chego agora com as informações do futebol. Então, a bola rolou ontem pela Copa Sul-Americana, teve confronto brasileiro, jogo de ida, oitavas de final, lá em Bragança Paulista. O Bragantino perdeu pro Atlético Mineiro 1-0. Resultado importante pro Galo Mineiro, que agora dentro de casa pode empatar, né? E garantir a vaga à próxima fase. O Bragantino precisa aí fazer a diferença, né? Vencer por um ou mais gols de diferença. Um gol de diferença, a disputa vai para as penalidades, enfim, tudo aquilo que cerca jogos de mata-mata. Próxima semana, então, o jogo acontece na Arena URV em Belo Horizonte. Ainda pela Sul-Americana, hoje nós temos dois brasileiros em campo. O Santos enfrenta o Macará lá do Equador, né? O jogo é na Arena, na Vila Belmiro, né? E jogo de ida. E o Botafogo fora de casa enfrenta o Cienciano. O jogo que acontece lá no Peru, jogo que acontece às 9h30 da noite no horário de Brasília. Então são os dois últimos aí brasileiros que entram em campo pela Copa Sul-Americana nesses jogos de ida das oitavas de final da competição. A Libertadores da América ontem dois jogos envolvendo duas equipes que, né, até então são tidas como favoritas à conquista. O Palmeiras que entrou em campo, jogo difícil contra o Cerro Porteño, no final empate 1-1, mas o Cerro Porteño deu um trabalho danado para a equipe do Palmeiras. Teve muito lance polêmico, gol anulado da equipe paraguaia, teve pênalti que para muitos foi, para outros não também, favorável para a equipe paraguaia, enfim, muita coisa aconteceu ontem lá no campo do Palmeiras, mas no final empate 1-1, a decisão acontece em Assunção, no Paraguai, na próxima quarta-feira. No outro jogo da noite, envolvendo dois brasileiros no confronto, no embate que aconteceu em Belo Horizonte, Mineirão empate em 1-1 entre Cruzeiro e a equipe do Flamengo, né? Flamengo com muitas dificuldades, na verdade, né? Até porque jogava fora de casa, mas agora dentro de casa tem o poder de decidir frente ao seu torcedor a vaga às quartas de final. Foi um jogão de bola, viu? Bastante gente, né? Todos os ingressos vendidos ontem, Mineirão lotado para essa partida interessante. Hoje mais dois brasileiros em campo, um é a equipe do Mirassol, entra antes em campo. Mirassol que enfrenta a LDU Quito, o jogo que acontece em Mirassol, o jogo de ida, e o outro é a equipe do Corinthians, né? Fora de casa, enfrenta o Rosário Central lá na Argentina, jogo difícil para a equipe do Timão, viu? E apesar de tudo que ronda lá, a toda a situação do Corinthians, né? Que decidiu não renovar com o Memphis Depay, isso está criando um assunto grande na mídia, principalmente paulista, a não renovação do Depay com o Corinthians. Situação financeira fora de campo também não é boa. Dentro de campo precisa fazer por onde e tentar passar pelo Rosário Central, mas é jogo difícil, mas o Corinthians decide em casa na próxima semana. O jogo de hoje acontece às 21h30 na Argentina. É isso, Paulo Flores, informações aí do futebol. Então a bola rolou e vai rolar hoje à noite ainda, final de semana também chegando. Amanhã eu trago as atualizações do Campeonatos Brasileiros em todas as séries aí que nós vamos ter rodada importante nesse próximo final de semana também, mas amanhã eu trago todos os detalhes aqui dentro do Jornal da 89 FM, tá bom? Abraço pra você, pro Joel, pra quem tá ligado, lembrando, né, que no Snack Food é almoço executivo hoje a partir das 11h, você não pode perder também. Forte abraço, pessoal, boa quinta e até amanhã, na sexta-feira, na última edição da semana aqui dentro do Jornal da 89 FM.
0: 7h54, Jerry de Oliveira volta amanhã. 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Fechamos aqui essa edição, João. Um abraço e até amanhã.
1: É isso aí, vamos então fazer uma boa quinta-feira. Amanhã estaremos aqui de volta esperando por você no Jornal da 89.
0: Valeu, gente, abraço.
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2: Ai.

0: você. E aí, tudo certinho? Eu sou Viviane Batista chegando pra te acompanhar por aqui até o meio-dia.
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0: manhã de quinta-feira, hein? Chegamos já na quinta, bem mais pertinho da sexta, demais. Um final de semana. Como é que tá esse início de manhã por aí? Tá tudo bacana? Sossegado? Já tá trabalhando aí, pegando no batente? Bom trabalho pra você. Pra você que ainda está em casa, vai trabalhar mais tarde. Pra você que hoje vai ficar por casa mesmo, de boa, tá levando a gente de carona onde quer que você esteja. A gente já vai agradecendo, que eu sei que você vai ficar na nossa companhia por aqui o dia inteiro. E até o meio-dia com o nosso Manhã Total. Vem participar aqui, mandar aquele beijo, aquele abraço pra quem você quiser. O seu recadinho na nossa manhã. Tá liberado o WhatsApp, 988-230738. Repetindo, 988-230738. Já já eu te conto que vai ter de prêmios pra você que vai interagir aqui com a gente na nossa manhã, tá? 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Ah, e hoje também a gente comemora o dia do economista, né? Dia do médico psiquiatra. Este tem que ser homenageado, hein? Este tem que ser. Dia do médico psiquiatra e dia de Santa Dulce dos Pobres. Celebração litúrgica em memória do Anjo Bom na Bahia, né? Reconhecida pela Igreja Católica nessa data. Dito isso tudo, tá só começando o Manhã Total.
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0: 9h15 da nossa manhã, juntinhos por aqui, que segue até o meio-dia, hein? Vem participar com a gente. Eu volto já já.
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1: Oiê, essas são as previsões astrais para quinta-feira. Eu sou o Leandro Mendes e você é de que signo, hein? O seu signo vai passar por aqui. Tô começando com Áries, Touro e Gêmeos. Vamos! Nesse dia 13, você não pode perder as boas oportunidades que a vida te oferece, não, tá bom? O que parecia não sair do lugar, agora vai ser resolvido com muito mais facilidade. E outra, boa comunicação vai ser a responsável por tudo. E bom momento também no seu campo profissional, tá? Ah, vai rolar sorte no amor pra você também, hein? Todas as trocas estão favorecidas, o que significa que você vai conseguir a colaboração das pessoas, tá? Vai ser algo muito normal. Só que no meio dessas trocas aí, tem um negócio chamado trocas afetivas. Aí você vai ter que fazer um negócio bem gostoso, bem legal, pra ser um bom momento no campo do relacionamento também, viu? É dando que se recebe. É amar pra ser amado. Vai que vai. Bom momento para assumir o seu lado executivo e mergulhar nos negócios. Se você tiver alguma perspectiva de sociedade, vai em frente, cara, vai. Pois a fase é ideal para associações. E você deve estar atraindo pessoas interessantes no seu modo profissional também. E pessoas que vão te ajudar aí a ganhar mais dinheiro. Isso é legal. Daqui a pouco vai ter Câncer, Leão e Virgem.
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2: Muito bem, estamos de volta com mais uma sequência do nosso Manhã Total. Apenas 8h22. A gente segue juntinhos até o meio-dia por aqui, curtindo muita música boa. Hoje você já sabe, né? Até esqueci de te falar. Deixei pra agora essa surpresa. Hoje tem aquele voucher de R$100 do Pedido dos 10, hein? Pra você que vai participar comigo, vai mandar o seu recadinho na nossa manhã. Oi, Vivi, bom dia. Quero desejar um feliz aniversário pro meu marido Edilson. Participar do sorteio, a minha xará Viviane, lá da margem esquerda. Oi, Edilson, parabéns pra você. Saúde. Felicidades, tudo de bom, aproveite seu dia. A Cris também tá lá no Colônia, né? Participar do sorteio, ouviu uma música do Zé de Camargo e Luciano, é o amor. E mandar um abraço pra minha prima Silvana, Silvia, pra minha filha Patrícia e pro meu filho Diogo e pro meu neto, né? Beijos. Ô Cris, um beijo pra você e pra toda a família aí, tá? Obrigada pela companhia. Sueli também já tá por aqui. Oi, Viviane, diretamente do bairro Bela Vista, participando aí com você, dizendo que já tô aqui, ó, desde cedinho, preparada pra curtir as melhores músicas, pode deixar. Deixa comigo, tá bom? Um beijo pra você e pra toda a galera aí do bairro Bela Vista, tudo de bom.
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0: Vitor Hugo errando o triplo. 8h35, nossa, amanhã juntinhos, hein? Vem participar aqui. Tem aquele voucher hoje de R$100 lá do Pedido 10 pra você.
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6: Tô aqui contigo na quinta, ótimo dia 13 pra você de Câncer, de Leão e de Virgem. É a vez de vocês agora nas previsões, vamos? Vida financeira tá tomando a sua atenção, né? Então você tem que se dedicar a ela. Saiba quando e como investir adequadamente para você ter lucro. É trabalho, meu filho. Então vai trabalhar para ter mais grana. Foco no lado financeiro e a sua autoestima vai voltar a ficar legal. Você não vai andar mais cabisbaixo, viu? Conversa com o mozão. Fala que você precisa desse tempo para trabalhar, tá? A sua capacidade de resolver problemas aumentou. É um bom momento para você, viu? Siga o seu instinto e observe bem as pessoas, porque tem alguém que pode estar tentando minar as suas realizações, puxar a sua, o seu tapete, te dar aquela rasteira. Afaste-se dessas pessoas. Não dê motivo para que elas fiquem felizes. O seu bem-estar está ajudando a promover o bom entendimento entre as pessoas. E outra, isso vai dar bom também na sua tomada de boas decisões. Quando você está bem, você toma boas decisões. Tá entendendo a correlação? Mostre o seu lado carinhoso para as pessoas mais próximas e os relacionamentos são beneficiados, viu? Invista nas suas conquistas afetivas. Libra, Escorpião e Sagitário daqui a pouco.
7: 9:48 e 42.
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7: Muito bem, já estamos de volta aí, chegando mais uma sequenciazinha, né? Na nossa manhã juntinhos por aqui, vai participando lá com a gente, mandando aquele recadinho na nossa manhã. Hoje eu tenho para você Um voucher de R$100 do pedido os 10. O Edson Santos já tá por aqui, né? Lá no Poço Grande. Ô Edson, um abraço. Bom dia, quintou, é a Márcia Oliveira. Quintou, né, Márcia? Mais uma vez. Luana tá lá na margem esquerda, né? Na audiência da Rádio Top. A Marisa, lá no Poço Grande. A Edith e Renata também lá no Santa Terezinha. Bora trabalhar. Ótima quinta-feira pra nós. Vamos lá, né, Edith? Não pode parar. Bom dia, tudo bem? A Genaína Garcia, do Santa Terezinha. A Genaína tá reforçando a galera lá do Santa Terezinha, curtindo a programação do 89. Luiz Henrique, lá no Gaspar Grande. Oi, Vivi, bom dia. Ótima quinta pra nós. Quero participar do sorteio, né? Sempre bom te ouvir. Beijos, Elaine, da margem esquerda. É sempre bom saber que você tá aí curtindo também, tá bom, Elaine? Que seu dia seja abençoado. Obrigada pelo carinho. Quem mais tá por aqui participando com a gente? Vamos ouvir um áudio.
5: Boa tarde, Marcela. Aqui é a Alice Silva.
7: Opa, mandei errado. Pera. Não é esse aqui, ó.
5: Bom dia, Vivi. Aqui é a Alice Silva do Pocinho. Queria participar do R$100. Queria mandar uma música aí pra vocês. Meu marido que tá trabalhando com meus filhos. Pode ser a música do Corpo e Alma.
7: Tá bom.
5: Oferecer pro meu marido, Jair.
7: Valeu, Alice. Um beijo pra você e pra família.
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7: Mac Rodrigo.

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4: Muito bom ter você aqui nas previsões astrais. Atenção, Libra, Escorpião e Sagitário, voltei às previsões astrais com vocês, hein? Boa quinta. Hoje você parece desejar intensamente encontrar alguém, né? Só que esse alguém que você quer alguém que te diga qual é o melhor caminho a seguir. É alguém que vai funcionar como um guia pra você, que você tá perdidinho, perdidinho, não é verdade? Como a pessoa que tá lá, a deficiente visual, no meio do bang bang. Cara, não tem uma pessoa melhor do que você para se guiar. Faça suas orações. Deus está dentro de você e ele é o seu guia. Ponto. Escorpião. Hora de amadurecer. Pense e repense os seus objetivos. Gente, os objetivos não ficam lá estabilizados, parados, bonitinhos, engessados, não, né? Acimentados, não. Se algo mudou na vida, você vai lá e muda o objetivo. Só não muda a sua caminhada, não muda a sua direção, que é sempre pra cima, viu? É isso, tem que ter paciência, sensibilidade, intuição, você pode usar muito, e diplomacia também pra trazer benefícios pra você. Sagitário. Antes de agir, tá? Você tem que pensar. E o passado deve ficar pra trás. Eu não sei do que se trata, não, mas eu falei, você assimilou, já veio aquele lance na sua cabeça e você sabe, né? Então esquece isso aí, não sei o que é, mas esquece, viu? É pra frente que se anda. Os astros prometem um verdadeiro turbilhão de emoções. Mas primeiro você tem que deixar o passado pra trás. Daqui a pouco as últimas de hoje.
2: 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Juntinho com a gente todo dia, toda hora. 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Muito bem, estamos de volta. Hoje eu comentei com você que hoje é o dia do economista, né? É este profissional tão importante e eu quero saber de você na nossa enquete de hoje. Hoje, quem é o pode ganhar o título de economista aí da sua casa, na sua família? É você? E me conta também sobre você. Você é econômico? Pensa duas vezes antes de sair gastando? Ou você é gastador? Se gostou, comprou. Depois resolve como vai pagar. Você economiza só quando o dinheiro acaba. Aí não tem jeito, né? Ou meu dinheiro nem chega a ficar comigo, nem sei o que é ter que economizar ou não, porque ele já vaza, né? Então vem participar aqui com a gente, manda

Amanhã de quinta-feira, e aí já concorre aquele voucher, né? É, tem voucher de R$100. Lá do Pedido dos 10, valendo pra você, tá? Mandar um abraço pra Gabriela, que tá no bairro 7, né, Gabi? Um beijo! Oi, Vivi, bom dia! Ótimo dia pra nós! E a Sandra da Bateias? Estou muito feliz por ter ganhado ontem aquela o Delícia do Vale! Que bom! A gente que fica mais feliz ainda, tá bom, Sandra? Um beijo pra você, obrigada pela companhia. Luciana Vipel de Amorim também. Oi, Vivi, bom dia. Trabalhando e escutando 89, hein? É a Rosemary Riffel, lá da margem esquerda. Bom trabalho, Rose. Um beijo pra você. Fabiana também tá lá no Santa Terezinha, curtindo.

0: Mas a Vera mandou um áudio pra gente.
1: Bom dia, Vivi.
0: Bom dia.
1: Aqui é a Vera, do bairro 7. Quero concorrer ao sorteio do prêmio aí, tá bom?
0: Tá bom.
1: Bom dia.
0: Um beijo, amiga. Tá trabalhando lá, ó. Escutou o ronquinho da máquina? Bom trabalho pra você, ótimo dia.
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0: Murilo Rufi.

0: João Bosco e Vinícius, 9:17, nossa manhã juntos, até o meio-dia. Hoje tem vouchers de R$100 lá do Pedidos 10 pra você. Me conta, e hoje é dia do economista. Quem é o economista aí da família? É você? Ou você é o contrário? É gastador, gastadora? Vem me contar aqui, né, sua relação aí com a economia. Intervalo é bem rapidinho, eu volto já.
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2: Tô aqui contigo nas previsões. Não abro mão, hein? Capricórnio, Aquário e Peixes. Vamos encerrar as previsões na quinta-feira, então. Chama! É tempo de cultivar e usufruir a tranquilidade das boas parcerias. Prosseguir no caminho certo, sem atalhos, vai te ajudar a alcançar os objetivos com mais precisão. Mas ó, sem atalhos, sem dar uma de esperto pra pegar o caminho mais curto, tá bom? É pra sofrer tudo que tem que sofrer, mas lá na frente vai ser legal. Uma nova fase se inicia para você, o que pode trazer boas surpresas. Se você já tem alguém, procure colocar uns pingos nos is para que tudo caminhe bem, tá bom? Viver com alegria, isso é muito importante. Por que não, né? Cantar bem, cantar alto é um sinal que você tá bem consigo mesmo. Então extravasa essa alegria aí, meu filho. Vai que vai. Canta Barões da Pisadinha, tô de sacanagem. É tempo de você construir ambientes harmoniosos que ajudem a atrair para si o que você deseja. Você tem que construir a atmosfera. Aquela atmosfera que você vive começa na sua cabeça. Então já imagina, vai idealizando e as coisas vão construindo. E você vai construindo. Tudo começa pela sua mente. Construa ambientes harmoniosos através da sua mente. Muito obrigado. Amanhã, sexta, no clima do fim de semana, vão se renovar as previsões astrais. Aí sim, hein?
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3: Já estamos de volta. Chegando mais uma sequência para você participar com a gente. Você já sabe, é lá no nosso WhatsApp, tá? Hoje tem aquele voucher de R$100 para você do Pedidos 10. Dá para comprar aquele lanche maravilhoso? Dá. Aquela pizza? Dá, sim. E o que você quiser lá no Pedidos 10, tem muita coisa. Tem até farmácia, né? Para as manias das dores como eu. Quem não é, né? Hoje é o dia da economista, né? E eu quero saber de você aí se você é econômico ou não, hein? É o mão aberta da família. E quem é o tio Patinhas da família? Vem me contar aqui. As meninas já estão me mandando mensagens aqui na manhã. Vamos ouvir a Elisângela.
5: Oi, Vivi, bom dia. Sou bem enquete. Não, eu não consigo ser economista, menina.
3: Ai,
5: do céu.
3: Duas.
5: Sou muito gastadeira. Socorro. Quero prêmios, tá? Beijo, Elisângela.
3: Valeu, França. Beijão, Elisângela. Tamo junto, amiga. Bate aqui. A Elaine também tá por aqui.
6: Mulher do céu, aqui em casa nem a cor do dinheiro não se vê. Acho que ele é dinheiro fantasma. Quem dirá economizar. Beijo.
3: Ele aparece e vai embora, né, Elaine? Um beijo pra você, tá? O Vilso tá lá no Santa Terezinha também, participando com a gente. É, minha gente, a gente ri, né? Porque não pode chorar, né? Não pode ver chorando, mas não é fácil, hein? Quem tá por aqui? Oi, Vivi, minha querida. Aqui é a Elisete. Pra mim é uma honra, né? Chegar quinta-feira pra ouvir você. Eu trabalho e não consigo ouvir às vezes, né? Só no sábado. É, ela pode participar do sorteio, né? A Elisete tá lá na margem esquerda. Adoro você, ouvir você. Toca um flashback aí pra me alegrar sempre, sempre. Amo as músicas, né? Me lembro de pessoas especiais que passaram na minha vida. Beijos, florzinho, um lindo final de semana e uma linda sexta. Valeu, Elisete. Um beijo, amiga. Obrigada aí pelo carinho, tá? Olha, me comoveu. Acho que vai rolar um flashback hoje, hein? Vamos batalhar nessa manhã por isso, tá? Um beijo.
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3: Breno e Matheus.

0: Ana Castela e Péricles, simplesmente acontece. Olha só quem apareceu pra iludir a gente, só pra iludir, né? Que a previsão aponta chuva a partir da tarde de hoje. Mas ele apareceu um pouquinho, o sol, esse gosta de iludir, né? O intervalo é bem rapidinho, a gente volta já já.
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1: Muito bem, estamos de volta na nossa manhã juntinhos por aqui. Vem participar comigo. Hoje tem vouchers de R$100, hein? Lá do Pedidos 10 pra você. Aí eu te dou uma dica, se você ainda não baixou o seu app, que eu acho que é muito difícil, acho que todo mundo já tem aqui em Gaspar, né? Pra aproveitar as promoções, tudo, né? Tudo que é oferecido lá, que são muitas coisas. É, vai baixar lá, baixa lá, já faz o seu login, tudo direitinho, que hoje você vai ganhar esse voucher, eu tô sentindo, tá? Oi, Vivi, a Rafaela da margem esquerda, me coloca no sorteio. E sobre a enquete ali, ó, tem algumas pessoas que pensam duas vezes antes de comprar alguma coisa, né? Eu compro duas vezes antes de pensar uma vez. Ah, que coisa, hein? Um beijo pra você. Tamo junto, um beijo. Fábio Bruno Bailer, também lá do bairro Macuco. Ô Fábio, um abraço pra você. Um ótimo dia, obrigada aí pela companhia. Quem mais está por aqui? É a Aline Souza, lá do Santa Terezinha, né, Aline? Um abraço, beijo pra você. Um ótimo dia, obrigada aí pela companhia. Galera também tá curtindo a gente. Vamos ver aqui. Bom dia, quero participar. É o Marcelo Prade Filho, lá da margem esquerda. Eles estão curtindo, né? Manda um abraço aí pra rapaziada da GR, que começou hoje às 5 da matina, hein? Vai até às 19 horas. Especial ao Márcio Guto, nosso mestre. Ô, abraço, galera. Um beijo pra vocês, tá? Seja um dia abençoado. O Luiz tá lá no bairro Bateias também. Mandando um abraço pra galera da Caram Confecções, especialmente pro Romildo, pro Johnny. Estão sempre ligados lá na 89. A galera lá da JM Embalagens também. Aquele abraço pra vocês. Um ótimo dia.
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1: Vamos curtir essa do Henrique Juliano.

0: que viralizou nas redes sociais. 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
1: E o que tá viralizando, tá dando o que falar aí nos últimos dias lá na internet. É uma lista publicada aí por um colunista lá da revista Veja, né? Que apontou os 10 famosos considerados sem carisma do Brasil e acabou aí causando um climão lá nas redes sociais, tá? Entre os nomes, né, estão João Lucas, o João Guilherme, que é o filho do Leonardo, né? A Bianca Bin, aquela atriz maravilhosa, né? Que disse, você não sabe o prazer que é estar de volta. Lembra dela? É, eu gosto dela. A Yana Lavigne, Rafa Kalimann, concordo um pouquinho com essa aí, sim. O Fiuk, Jade Picon, também concordo um pouquinho. Gui Ferraz, o Pedro Auditor, que eu não sei quem é, né? E também a Duda Santos. Alguns dos artistas reagiram à publicação. O João Lucas foi um, né? Que contou que ficou preocupado com a repercussão e disse que procurou até um psicólogo, hein? E o professor de teatro dele para conversar sobre este assunto. O João Guilherme, o filho do Leonardo, ele foi mais direto como pai, né? E ele comentou, que bom, adorei. É bom que agora eu não preciso mais falar com vocês. Debochado, né? A Bianca Bin questionou, né, a avaliação e disse que achou curioso, né? 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
3: É, por aqui só dá nossa Rádio Top. E você, né? Nosso ouvinte número 1, todos os dias, participando com a gente, interagindo.
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3: Já estamos de volta por aqui. Tá rolando enquetezinho, hoje é dia do economista. É, quem é o economista aí da sua casa, o mais conhecido como Tio Patinhas? E quem é a mais gastadeira? Já falo gastadeira, né? Porque 99% vai ser nós. Esse título é nosso.

0: Não que a gente se orgulhe, né? Não que a gente se orgulhe, mas é assim fazer o quê, né? É a ordem da vida, né? Ordem seletiva da vida, como se diz, né? As minhas amigas já estão por aqui para me representar, ó. Bom, a Ivanete.
1: Bom dia, Vivi. Aqui é a Ivanete do Bairro 7 e quero participar do voucher dos 100 reais. É, sobre a enquete de hoje, eu é que sou a mais gastadeira. Meu marido que é mais econômico.
0: É normal, normal.
1: Valeu?
0: Valeu.
1: Um abraço e tudo de bom.
0: Um beijo. A Clélia também tá por aqui, ó.
2: Oi, Vivi, bom dia.
0: Bom dia.
2: Coisa boa escutar a tua voz assim de manhã, quando
0: que
2: a gente liga o rádio. Nossa, coisa melhor que tem.
0: Que bom.
2: 89 é tudo de bom, né?
0: Epa.
2: Mas sobre a enquete ali, eu queria participar dos prêmios também.
0: Sim.
2: Sobre a enquete ali, coitado do dinheiro. Ele nem chega, quando ele chega no portão, ele vê que é a mesma casa, ele já volta de ré. Eita, nessa não vou ficar não.
0: Ai, ai.
2: E eu sou de Santa Terezinha, Clélia, tá?
0: Ele já sabe que ele vai ser gasto com força, né, Clélia? Um beijo pra você, um ótimo dia, obrigada aí pela participação.
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0: Leonardo.

0: Esse é o Panda, corpo nu, 10h18. Vem participar aqui comigo, tô te esperando, hein? Já olhei aqui, não vi ainda a sua mensagem. Não vacile, porque hoje tem aquele voucher de R$100 lá do Pedido dos 10 pra você. Pra você comprar o que quiser lá no Pedido dos 10.
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8: Muito bem, estamos de volta na nossa manhã. Manhã de quinta-feira, hein? Beijo pra Débora Sabarabelino. A Débora tá dizendo que a galera tá curtindo, né? Lá na Real Malhas. A Tídia, Letícia, Iraci. E também mandando um beijo pro esposo João e pro filho Enzo. Beijos, Débora, pras meninas aí da Real Malhas também, tá? Oi, tudo certo? Aqui o Antônio Russo de Ilhota. Participar do sorteio. Valeu, Antônio. Um abraço pra você. O Luiz também tá lá no bairro Bateias participando com a gente. Deixa eu mandar um abraço pra Kátia Regina. Valeu, Kátia. Claudinei Santos também, né? Tá lá em Ilhota, ó. Toca uma Marília Mendonça. Vai tocar, ó. Tem aqui. Não, já foi, né? Foi no último bloco, né? No último bloco a gente já curtiu, né? Um abraço pra você. Raica também, do Gaspar Mirim. A Natasha Maba tá acompanhando a gente lá no Santa Terezinha, né, Natasha? Beijos pra você. A Karen mandou um áudio pra gente.
11: Bom dia, Vivi. Bom aqui dia. É a Karen Silveira, do bairro Santa Terezinha. Gostaria de participar do sorteio aí do voucher de R$100 dos pedidos 10. Uma boa quinta-feira a todos e toque Simone Mendes. Beijo!
8: Opa, tá tendo! Beijos! Lá na margem esquerda é Andréa de Souza. Ela diz que ela pensa 1000 vezes antes de comprar e acabo nem comprando. Mulher, faz um curso aí que a gente compra de você, né? De como não ser gastadeira. Tá perdendo dinheiro, hein? Beijo pra você, Andréa. Obrigada aí pela companhia. Olha só, viu? Acontece. Milagres acontecem. William Nunes também tá lá no bairro Lagoa participando com a gente. A Kiara Souza tá lá no bairro Coloninha. Mandar um abraço também pra todos da equipe Loja com Amor, né? Curtindo a gente nesta manhã. O Ivens está mandando aí um abraço. Obrigada aí pela companhia, tá? Um ótimo dia pra vocês.
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8: João Bosco e Vinícius.

0: Este é o Jeito Moleque, sutilmente 10h36, hein? Nossa, amanhã juntinhos por aqui. É, parece que a Virgínia tá mudada mesmo, hein? Tá mudando depois, né? De dizer, dar uma entrevista dizendo que vai evitar se expor tanto, né? De que ela e o Vini Júnior entraram aí num acordo, entre aspas, né? Pra não se expor tanto, ela agora deixou o posto, né? Deixou o posto lá na Grande Rio. E quem gostou, sabe quem foi? O Vini Júnior, né? Ela anunciou que tá deixando o posto de rainha lá da bateria da Grande Rio e contou, né, que a decisão foi tomada depois de meses de reflexão e que neste momento, né, quer priorizar os filhos, os negócios e ter uma rotina mais equilibrada, né, fazendo parte desse novo momento. A despedida também trouxe um detalhe que voltou a repercutir. Dias antes do anúncio, né, ela revelou que o maior erro da sua estreia na Sapucaí foi ter usado um costeiro de cerca de 12 quilos, que acabou aí já no começo, né, fazendo com que o pessoal tirasse sarro dela, que ela não sabia dançar. E logo após esse comunicado, o Vini Júnior, ele fez questão de demonstrar apoio à namorada e comentou lá, né, sempre a número um, né, as mensagens que rapidamente ganharam repercussão entre os fãs e outras celebridades também. É, tá mudando esta menina.
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8: É isso aí, já estamos de volta. A Andressa mandou aqui pra mim que ela tava com saudades do sol, ó. Então ele apareceu só pra você matar a saudade, tá bom, Andressa? Mas é, só apareceu pra matar a saudade, dar um tapinha nas costas e vazar. Tomara que não, né? Tomara que não. Tomara que ele decida ficar aqui, que a gente tá precisando. Lá em casa tem uma roupa parada. Já não tem onde colocar tanta roupa pra secar com criança, né? Imagina, que coisa. Deixa eu mandar um abraço à minha amiga, que essa é das minhas, a Terezinha, ó. Ela disse sobre a enquete de hoje, ela é mais gastadora, ela gosta de, ela vai ter que ir no médico, claro, né? Mas ela vai na farmácia também, mercado. Eu adoro uma farmácia, Terezinha. Acredita? Adoro ir na farmácia. A gente encontra de tudo, né? É sempre pra uma coisinha que a gente precisa. Deixa eu mandar um abraço também para a Marli, lá do Alto Gasparinho. Ô, Marli, a Ivani também tá por aqui, mandou um áudio pra gente.
12: Bom dia, Vivi. Bom dia. Ivani da Santa Terezinha, quero participar do sorteio e sobre a enquete ali, ó. Eu sou uma pessoa assim que se eu puder comprar, eu compro. Isso não penso duas vezes. Agora, se eu não der, daí não tem que ficar sem, né? Vai fazer o quê? Até que enfim, apareceu o sol, né?
8: É, até que enfim, né? Ô, mulher, conta o segredo aí pra gente. Ó, mas aí ela veio, a Aline, ela veio defender a gente. E eu concordo, ó. Ela disse que não é que a gente é gastadeira. A mulher é mais complicado, né? Ela tem que comprar o que falta em casa, tem cabelo, tem unha, roupas, né? Não só pra ela, como pra família toda. Porque a maioria dos homens, eles, né? Eles não se preocupam com isso. Só veste o jeans lá, a camiseta, que foi a mulher que comprou com o cartão dele, né? O tênis, e serve pra tudo. Tá certo, Aline? É isso aí. Não é que a gente é mais gastadeira. É isso aí, tudo. Fica tudo pra gente, né? E a gente nem cobra o frete ainda, né, Aline? Tem que ficar contente. Grupo Menos é Mais.

0: Maraísa, quem sente saudade sou eu. 11:03, hein? Dá tempo, claro, pra você participar. Hoje tem aquele voucher de R$100 do Pedidos 10.
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0: estamos de volta. Hoje tem voucher de R$100, tá? Não esquece, lá do Pedido dos 10. Mandou sua mensagem aqui, já tá concorrendo. A Maria de Fátima tá no bairro 7, participando com a gente. É, quem também é Lourdes. A Lourdes disse que sobre a enquete, né? Economizar, ela tenta, mas o dinheiro não sobra, nem não dá, né? O dinheiro não colabora, né, Lourdes? Um beijo pra você, tá? Um ótimo dia. Tem um áudio por aqui também.
1: Bom dia, eu sou a Gabriela de Santa Terezinha e eu quero participar do sorteio do voucher dos Pedidos 10.
0: É isso aí, obrigada pela companhia, tá? Aí tem um ouvinte também muito especial pra participar com a gente nesta manhã. Eu sou suspeita em dizer, né? Vou soltar o áudio aqui, depois eu vou dizer pra vocês quem é ele.
2: É, ô vó, canta essa música. Não mexe nas minhas gavetas.
0: É o meu neto, João Miguel. Ele adora sertanejo, gente, vocês não têm noção. Ele canta essa, Olho Marrom, mas essa é a preferida do momentão, claro, né? Que a gente tem que atender ele.
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0: Danilo e Davi.

0: Muito bem, Diego e Arnaldo, hein? A caminhonete inteira com Rio Negro e Solimões. Oi, Vivi, tudo bem? Queria te pedir pra oferecer uma música pra minha mãe Isolde, que hoje tá de aniversário, né? E dizer que ela é a pessoa mais importante das nossas vidas, dos seus filhos e esposo. Oi, Isolde, minha amiga! Parabéns pra você! Saúde, felicidade, tudo de bom, tá? Que Deus ilumine sempre a sua vida. Quem mais tá por aqui? Silvana, lá do Arraial. Ô, Silvana, um abraço pra você. Tem mais um áudio por aqui. Opa!
1: Do bairro 7. Gostaria de participar do sorteio. Então, sobre a enquete ali, eu sou economista, sim, mas tem coisas que a gente precisa comprar.
0: É verdade.
1: Sabe? Uhum. Eu gosto de ter as coisas boas, então eu trabalho pra comprar.
0: É isso aí. Tá certíssima, Roselaine. Um beijo pra você.
2: Bom dia, 89.
0: Bom dia.
2: É sobre a enquete. Eu sou a gastadeira, sou eu mesma que gasto.
0: É nóis.
2: E eu quero participar do prêmio, do sorteio, né? Meu nome é Elizabeth, eu moro na margem esquerda.
0: Aí, Elizabeth, bate aqui, ó. Tamo junto, hein? O Adriel Alan, também lá do bairro Batista, tá por aqui. Mais um áudio aqui pra gente.
3: Bom dia, aqui é o Orlando do bairro 7.
0: Sim.
3: Gostaria de participar do sorteio.
0: Tá participando.
3: Então tá enquete. Eu não sou gastadeira, não.
0: Não.
3: Eu vou pro centro, eu olho, me dá vontade de comprar, mas eu não compro.
0: Um beijo. Beijo pra você. Obrigada aí pela companhia, tá bom?
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11: Muito bem, já estamos de volta, o tempo está passando, hein? É, tá passando. Daqui a pouquinho a gente vai fazer o sorteio daquele voucher de R$100 do Pedidos 10 pra você. Oi, bom dia, manda um alô aí pro pessoal da Bookman Eventos, do Alto Gasparim. Ô, galera da Bookman Eventos, um abraço pra vocês, um ótimo dia. Deixa eu mandar abraços também pra galerinha que tá aqui, ó, luta lá no Santa Terezinha. É, quanto à enquete, eu já comprei muito, mas hoje eu me pergunto se eu quero e se eu preciso. Ah, isso aí, a Gi, né, Gi? Que mulher sábia. Um beijo pra você, tá? Obrigada pela companhia. O Eliseu também tá lá no Arraial participando com a gente, a Márcia Rincos. Deixa eu mandar um abraço também pra Milda do Arraial. Boa quinta-feira pra nós, hein? Com esse solzinho meio tímido, mas tá valendo. Não vamos reclamar, Milda, pelo amor de Deus, mulher, né? Melhor isso que nada. Um beijo. Também quem tá por aqui participando com a gente é o Elias, lá do bairro 7, né? Ele diz que gastar é bom demais. Depois vem a conta. Olha aí, ó, o Elias, ó, o Elias. Uma figura masculina aqui dizendo que é gastador. Que milagre. É por isso que saiu o sol, né, Elias? Um beijo pra você. Oi, Vivi, tudo bem? Me coloca aí no sorteio. Sandro, de Santa Terezinha. Valeu, Sandro. Um abraço, tudo de bom. Oi, Vivi, sobre a enquete. Eu, quando eu vou na loja, eu pego mais caro. Ando pra lá e pra cá, aí eu não levo. Faço isso só pra dar um susto na pobreza. É verdade. Ó, essa é boa, hein? É uma boa dica. Ou só pra ter uns minutos, né? De sensação de ter comprado aquele item que a gente queria comprar, mas não pode. Mas pelo menos a gente segura na mão, dá uma voltinha dentro da loja. Essa dica é boa, hein?
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11: DJ Chris no beat e Ana Castela.

0: Eu sou o Diego e Victor Hugo. Beijei a cura. 11:39. Gente, vamos deixar, né, agora a resenha de lado aqui pra gente falar de um assunto sério, né? Porque a Defesa Civil de Gaspar emitiu um alerta, né, pra possibilidade de temporais, chuvas intensas, granizo e rajadas de vento entre hoje, né, agora à tarde, e sábado, hein? Com base nos acompanhamentos das condições meteorológicas dos últimos dias e das últimas horas. Na quinta e na sexta, a previsão indica instabilidade com pancadas de chuva, trovoadas e chance de temporais isolados. No sábado, a chuva deve persistir, podendo ocorrer de forma de pancadas mais fortes e aumentar também o risco de alagamentos pontuais, tá? A Defesa Civil seguirá em sobreaviso e poderá emitir novos avisos caso o cenário piore, inclusive com alerta para deslizamentos. E a Secretaria de Obras também ficará disponível para atender as ocorrências relacionadas às chuvas. Então a população deve evitar, né, áreas de risco, não atravessar ruas alagadas, buscar locais seguros durante os temporais. E em caso de emergência, os contatos são 199, tá, da Defesa Civil, e 193 do Corpo de Bombeiro. Né, esse aviso aí que a gente retirou lá do Instagram do Jornal Metas. Também, né, tá repassando aí o comunicado da Defesa Civil de Gaspar. Intervalo é bem rapidinho, volto com a nossa última sequência.
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6: É isso aí, chegando as últimas, né? Não temos tempo para mais nada. Quem participou aqui comigo já está concorrendo, tá? Mandou sua mensagem lá? Pode cruzar os dedinhos, que a gente vai fazer o sorteio aqui. E já já a gente traz o resultado pra você.
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6: Zezé de Camargo.

0: Corpo e Alma, hoje às 10, com Bruno e Marrone. Essa é bem boa, né, gente? 11:58.
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0: Ó, quem está se dando bem, tá levando, né? Tá levando hoje aquele voucher de R$100 lá do Pedido dos 10. Já passei as coordenadas aí pra ela. É a Adriana Martins da Silva, do bairro Colonia. Tá bom, Adriana? Parabéns pra você. Depois você conta pra gente o que você comprou aí no Pedidos 10, tá? O que você escolheu lá no Pedidos 10, tira uma fotinho, manda lá no nosso Instagram ou aqui pra gente. A gente adora saber, você sabe, né? Eu tô indo nessa, tá? Um abraço pra você. À tarde tem mais prêmios com o Marcelo, à noite com o Cleiton. Tem muita música, coisa boa pra gente curtir ainda nesta quinta-feira, ó. Já falei pra você, né? Os alertas da Defesa Civil. Então se mantém em um local seguro, que vai dar tudo certo, tá? Um super beijo.

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Vê, gente, agora aquele momento que a gente vê as pessoas brincando aí na internet de fazer esse agudo, né? Longo, mais longo que consegue. Eu queria fazer com vocês, pode ser? Um pouquinho mais de luz na plateia, por favor. Eu queria que vocês ligassem então os celulares pra filmar, né? Direcionados pra vocês, porque vocês serão os artistas agora. Aproveitar os amigos aí de carreira, nossos companheiros que estão presentes, pra engrossar esse coral bem mais afinado ainda. Paula Fernandes, Michel Teló, João Bosco, Vinícius. Eu não vai dar pra falar todo mundo, que é muita gente. Aí eu conto até três e o agudo é de vocês. Fechou? Fechou?

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0: Oi, turma, muito boa tarde pra você, começando mais um show da 89.
1: Já tô saindo, eu só tava atrapalhando.
0: Isso. O estúdio tava cheio aqui, todo mundo participando, Praguinha por aqui, Edgar Borges, proprietário da Granete, Jenner também, galerinha aqui pelo estúdio, começando mais um show da 89, edição desta quinta-feira, quinta de TBT, que maravilha, hein, bebê? Sejam todos muito bem-vindos aqui ao programa Mais Show do Seu Rádio, neste dia 13 de agosto, ano 2026, 1:03 da tarde, temperatura 20 graus, na verdade, mudou o tempo já aqui na cidade de Gaspar, né? O céu escureceu e a chuva já chegou, como alertou aí a Defesa Civil, né? Nos próximos dias, muita chuva aqui na cidade de Gaspar e todo o Vale do Itajaí, hoje, amanhã e sábado, então vamos ficar atentos aí, Defesa Civil também já vem com seus alertas e depois, daqui a pouquinho, a gente vai saber detalhes com o nosso meteorologista Peter Scheuer, que vai trazer mais informações sobre o tempo. Muito prazer, eu sou o Marcelo, te faço companhia até às 6, vamos juntos curtindo muita música boa. E claro, você vai participar com a gente também através do nosso WhatsApp pelo 988230738. Interage, participa, valendo um voucher no valor de R$100 da loja Pedra d'Água Outlet. Para você fazer aquelas compras, ir às compras, aproveitar nas três lojas aqui da região, das lojas Pedra d'Água Outlet. E claro, todo mundo que participa e brincar, além de concorrer o voucher, também vai estar aí interagindo, né, com a galera, mandando beijo e abraço para quem quiser. Além disso, teremos previsão do tempo, como eu já disse, também backstage para você ficar muito bem informado no mundo da música e túnel do tempo, aquele flashback que a galera adora, certo? Fechou, belê? Então vamos lá, gente, vamos começar o nosso programa de hoje e a gente começa com Michel Teló. Ótima tarde de quinta-feira pra você, show da 89, tá no ar.

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0: Breno e Matheus, na boca de uma cowgirl. Fechando a primeira sequência por aqui. No intervalo, bem rapidinho, a gente volta já.
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3: Na 89, 1:26.
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3: Muito bem, estamos de volta com o nosso show da 89 para todo o Vale do Itajaí, litoral norte catarinense. Galerinha participando através do nosso WhatsApp 988-230738. E chove. Chove muito nesse momento aqui na cidade de Gaspar. Vamos tomar cuidado aí, né, gente? Cuidado no trânsito aí, vai devagarinho, acenda os faróis do seu carro se você for sair de casa. Vá com calma, vá com cuidado, porque você vai com certeza chegar no teu destino. Quando chove, complica um pouco mais, a gente sabe disso, pode ter alagamentos aí nas ruas. Então vai com calma, vai com cuidado aí, porque chove, e pelo que eu vejo aqui na janela do estúdio, chove forte, né? Na cidade de Gaspar agora. Então vamos manter a calma aí, todo cuidado é pouco, beleza? Vamos lá para as primeiras mensagens por aqui que chegaram. Boa tarde.
5: Bom dia, Vivi, tudo bem? É a Tati do bairro Sete.
3: A Tati mandou meio-dia pra gente esse áudio, né? Valeu, Tati, beijo. A Alessandra tá participando com a gente. Valeu, Alessandra, beijo, beijo. Quem mais? Boa tarde, Marcelo. Aqui é a Andri. Manda um alô pra nós aqui da embalagem DJTM. E manda pra todos aí a música do Amado Batista. Beleza, então, um abraço aí pra toda a galerinha aí. Se der tempo, a gente encaixa aqui uma do nosso querido Amado Batista. Vai participando, interagindo, 988-230738, valendo voucher de R$100 da loja Pedra d'Água Outlet. Panda!

0: O embaixador Gustavo Lima e a bala alojada. Fechando mais uma sequência por aqui, valendo voucher de R$100 da loja Pedra da Água Outlet, 988-230738. 20 minutos para as duas, intervalo comercial e a gente volta já.
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8: Na 89, 16 minutos para as 2. Boa tarde.

0: O Henry Freitas, me fala qual a sua necessidade. Vamos pro backstage? Pois é, a cantora Paula Fernandes abre o coração sobre gravação com a boiadeira Ana Castela e diz: missão cumprida. Em entrevista, Paula Fernandes falou sobre a emoção de gravar com a Ana Castela e destacou a importância do encontro entre gerações da música sertaneja. Segundo a cantora, o momento foi especial e cheio de significado. Foi lindo e foi missão cumprida. Aí, esse momento, né, que a Paula Fernandes protagonizou ali com a Ana Castela. E segundo a entrevista ao portal Léo Dias, a cantora contou que a gravação foi um momento cheio de significado para a Paula. A parceria representa a união entre diferentes fases da vida da música sertaneja, diz ela, né? E a tradição também renova com o poder caminharem juntas. A artista também destacou a admiração pela boiadeira e a emoção de ver o projeto ganhar vida, reforçando a colaboração e marcando um novo capítulo em sua trajetória. Claro que a declaração repercutiu entre os fãs e reacendeu o debate sobre os encontros de grandes nomes da música sertaneja. E aí, essa parceria merece mais vezes juntas aí, a boiadeira e a Ana Castela? Contem pra gente aí, o que você acha? Você pode mandar aqui pra gente também lá no nosso WhatsApp, beleza? Intervalo é bem rapidinho e eu volto já.
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0: Muito bem, estamos de volta com o nosso show da 89 para todo o Vale do Itajaí, litoral norte catarinense. Muito obrigado a você que está sintonizado ouvindo o nosso programa. Que tempo maluco, porque choveu, veio chuva e agora o tempo tá querendo clarear de novo o sol. Eu não sei, meu caro Praguinha, Pragation. Peraí, deixa eu ver se é esse aqui. Fala aí.
1: Ah.
0: É, esse aqui mesmo. Boa tarde, senhor.
1: Como boa vai? Tarde, tudo certo?
0: Tu viu que tempo maluco ali fora?
1: Eu vi, né? Eu tô com o tanque de guerra, daí hoje eu não tô nem aí pra tempo maluco também, porque hoje eu não me preocupo mais com chuva.
0: O céu escureceu, choveu e agora, olha aí, não dá, é coisas da natureza, né?
1: Vou falar uma coisa pra vocês, tá? Diga. Se vier o que esse povo tudo tá falando, eu acho que eu vou lá na Aliança comprar minha bateria. Porque, olha, eles estão botando um terror no povo que Deus me livre e guarde, cara.
0: Eu acho que agora, assim, falando sério, eu acho que algumas informações são necessárias, mas não...
1: Muita fake, tá?
0: É, mas não assustar o povo, né?
1: Muita fake. Eu tava olhando um vídeo, foi ontem à noite. Eu tava vendo um vídeo ontem à noite. Uhum. Que falaram, que o cara tava falando pra se preparar, porque hoje ia ter um desastre aqui em Gaspar, Blumenau, no Vale do Itajaí, com ventos de até 120 por hora, com chuva, com rajada de granizo, com não sei... Os caras, meu Deus do céu... Isso não é verdade, tá? Porque a gente que é daqui, a gente que tipo acompanha a... Como é que fala ali? Quem cuida dos desastres? Não, mas...
0: Defesa Civil.
1: Vai no Instagram, segue a Defesa Civil e acompanha lá, entendeu? Que é o jeito mais certo de saber o que vai acontecer. E daí tem muita gente que tá procurando like, tá procurando ibope e usa isso pra ganhar esse ibope, pra dar essa desinformação pro povo, deixar todo mundo maluco.
0: Verdade.
1: Imagina os velhinhos, senhorzinho de idade. Verdade. Que acredita que aqueles gatinhos caem do avião, tipo, nham, nham, nham, nham. Aí olha um negócio desse, azedou.
0: E no mais, tudo certo?
1: Tudo certo, com a graça do bom Deus. Gatiado. Papai do céu abençoando.
0: Gatiado também.
1: Tá bem, tá comendo, eles estão comendo até o reboco da cocheira.
0: Que bom.
1: Não, tá só chuva, não dá pra andar, né? Estão largo.
0: Ai, meu Deus do céu. Deixa eu ver a galera participando aqui no nosso WhatsApp, 988-230738. Ana Felski com a gente aqui do Poço Grande. Valeu, Aninha. Beijo. Valdeci também participando. Valeu, Valdeci. Silvana. Valdeci. Do Arraial. Valdeci. A Silvana do Arraial participando com a gente também. Valeu, minha querida Silvana. Beijo. Ilza Gomes do bairro Figueira também participando do Voucher, loja Pedra d'Água. Ivanete também quer o Voucher. Valeu, Ivanete. Beijo pra você. Boa tarde, Marcelinho. Quero participar dos sorteios. Valeu, Camilinha. Beijo pra você. Um abraço pra toda a galerinha de Ilhota. Que tá sempre acompanhando o nosso programa. Quem mais? A Amanda do bairro Figueira também tá com a gente aqui. Valeu, Amandinha. Beijo, boa sorte no sorteio. Manda pra mim. Todo mundo tá querendo, diga.
1: Eu queria deixar uma pergunta aqui pro povo.
0: Diga.
1: Alguém já caiu numa fake news? Assim, porque esse dia eu caí numa, né?
0: É tu?
1: Aham, eu olhei. Eu olhei um negócio lá de como fazer e fui fazer, perdi o liquidificador lá em casa. Será que tem mais alguém que já caiu nas fake? Que aqueles YouTube, eles fazem o vídeo, faça isso e isso que você nunca mais fará, não sei o que. Daí eu fui lá fazer, que é meu liquidificador.
0: E olha o sol nesse momento dando.

0: Seu ar da graça.
1: Tá vendo como é fake news as informações que eles passam nessas redes sociais?
0: 988-230738. Vai deixando seu recadinho, participando do nosso sorteio, valendo voucher de R$100 da loja Pedra d'Água Outlet. Matheus e Cauã.

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6: Na 89, 2h22.
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6: Muito bem, vamos saber então como fica o tempo, os detalhes e as informações. Quem traz pra gente é o nosso meteorologista Peter Schauer. Boa tarde, Peter.
8: Boa tarde. Áreas de instabilidades associadas ao deslocamento de um sistema de baixa pressão proporcionam muitas nuvens carregadas com previsão de chuvas. Chuvas ocasionais de intensidade fraca a moderada, com centrovoadas, lá de vez em quando breves melhorias, temperaturas mais amenas, próximas aí dos 20, 23 graus. Chove ao longo dessa sexta e sábado, intensidade fraca a moderada, de vez em quando uma chuva mais forte, podendo vir acompanhada de trovoadas, isoladamente alguns temporais, e com temperaturas mais amenas. Provável que a temperatura máxima ela deve oscilar entre 20 e 22 graus. E lá de vez em quando, breves melhorias. Durante o decorrer do domingo, ainda tem previsão de chuva, não ruim o tempo todo, já começa a acalmar, vai intercalando com períodos mais prolongados de melhoria. Na segunda, terça, quarta, segue com tempo bom, tempo firme. E a temperatura ela sobe. Provável que a temperatura máxima atinja valores próximos aí dos seus 28, 27 nessa segunda-feira, passando aí dos 30 graus na terça e quarta-feira. Peter Schauer, meteorologista, com a previsão do tempo.
6: Valeu, Peter. Obrigado pelas informações. Amanhã ele tá de volta aqui na nossa programação. Chegando um pagodinho agora pra gente curtir. É regravação, né? Jeito Moleque, Sutilmente, a música lá do Skank, do comecinho dos anos 2000. Aumenta o volume, vai.

0: na Castela, olha onde eu tô. Fechando mais uma sequência por aqui. Intervalo bem rápido, a gente volta já. Olha onde eu tô.
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13: Na 89, 15 minutos para as 3. Boa quinta-feira.

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0: Muito bem, estamos de volta com o nosso show da 89 para todo o Vale do Itajaí, Litoral Norte Catarinense. Desta quinta-feira de TBT. E a galera participando, interagindo com a gente através do nosso WhatsApp pelo 988-230738. Muito obrigado você pelo carinho, pela sintonia, levando a gente nos quatro cantos da cidade de Gaspar. Nossas cidades vizinhas também, Ilhota, Brusque, Itajaí, Navegantes. Valeu, galerinha! Obrigado pela sintonia, viu? Galera do, os motoristas de aplicativos, taxistas, também sempre levando a gente de carona. E a galera do comércio também, que a gente não pode esquecer. E as nossas amigas costureiras que são, que curtem muito a programação da 89. Tem uma audiência maciça aqui, estão sempre acompanhando a gente, de segunda a segunda, né? A 89 não abandona vocês, vocês também, eu sei que não abandonam a 89, que é todos os dias, não é? Galera, mandando mensagem aqui para concorrer o voucher no valor de R$100 da loja Pedra d'Água Outlet. Luciana Vipel, da margem esquerda, participando. Valeu, Luciana, beijo. Vera, do bairro Bela Vista, também tá com a gente. Valeu, Verinha, beijo pra você, boa sorte.
1: Marcelo, boa tarde, tudo bem? Sou França, quero esse voucher de R$100 da Pedra d'Água. Uma abençoada quinta-feira pra nós.
0: Amém, pra você também, Elisângela. Beijo pra você, tudo de bom, boa sorte. Joel Castilho também tá com a gente aqui do Gaspar Mirim, quer participar do sorteio do voucher. Valeu, Joel, grande abraço, meu querido.
2: Oi, Praguinha, boa tarde, tudo bem? Olha só, então passou batido mesmo essa informação. Porque ontem a gente ainda foi lá comer os hambúrgueres, daí fomos eu, meu marido e minha filha, bem gostoso mesmo. Então vou passar na Blue Sol, só que pode ser semana que vem, porque essa semana amanhã eu tô viajando.
0: O Praguinha te mandou uma mensagem aqui pelo WhatsApp da rádio sobre o prêmio, né? Valeu, obrigado pelo carinho, viu? Um beijo. Fabiana do Santa Terezinha participando com a gente também. Valeu, Fabiana.

0: Diego e Vitor Hugo, beijei a cura, pra fechar mais uma sequência por aqui, no programa mais show do seu rádio.
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0: Ó, agora eu quero falar com você aí que tá querendo participar do nosso Cafezão 89. Você que não participou ainda, o que você tá esperando, meu amigo, minha amiga? Você que tem empresa aí, participa, manda o teu vídeo pra cá no nosso WhatsApp pelo 988230738. Você vai fazer o seguinte: você vai mandar pra gente o nome da empresa, o endereço completinho, quantas pessoas trabalham com você. E aí você vai fazer um vídeo de 30 segundos, um minutinho, pode ser vídeo selfie, pode ser com a galera toda que trabalha com você aí, faça um vídeo bem criativo, manda pra gente aqui, porque na primeira quarta-feira de setembro a gente vai fazer o sorteio. No vídeo você vai falar o seguinte: aqui na empresa tal só dá 89 FM, manda pra cá, porque dá tempo de você participar ainda, nós estamos entrando aí na metade do mês de agosto, dá tempo ainda, manda o teu vídeo pra cá, ou mais vídeos, pode ser mais de um, pode ser dois, três, quantos você quiser, e a gente vai fazer o sorteio, e aí, como eu disse, na primeira quarta-feira de setembro, a gente divulga a empresa contemplada aí pro Cafezão 89 do mês de setembro. Olha, se prepara aí, vou dar um, até um spoilerzinho aí, vem coisa boa por aí dessa vez. No mês de setembro aí a gente vai fazer uma coisa bem diferente, bem fora da curva, como a gente não tá acostumado a fazer, uma coisa bem legal, bem que a galera vá gostar aí e participar do Cafezão 89. Participa e boa sorte!
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0: Muito bem, seguimos por aqui com o nosso programa mais show do seu rádio nas ondas da 89 FM. Lembrando você, ouvinte, também, que você pode acompanhar nossos conteúdos lá no nosso Instagram, que é o @89FMSC. Vai lá dar uma olhadinha. Hoje pela manhã, eu e minha querida Letícia Reinerte estivemos na Padaria 7, nosso parceiro aqui da 89, do Cafezão também, 89. A gente esteve lá hoje tomando um cafezinho e tal, e a Letícia fez uns stories bem legal lá. Dá uma olhadinha nos stories que a gente fez hoje pela manhã com a Padaria 7. E claro, todos os nossos conteúdos que estão por lá nas nossas redes sociais, você pode conferir também. 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A 89FM também no digital, né? Tem muita gente que nos ouve aí pelo digital. Muito obrigado pelo carinho, pela sintonia, tá? Quem mais está por aqui com a gente? O Alexandre de Amorim, da margem esquerda, participando. Valeu, Alexandre, grande abraço. Rafael também tá aqui com a gente. Valeu, Rafael, grande abraço. A Vera também quer participar do sorteio. Beijo, Vera, obrigado pelo carinho. Oi, Marcelo, tudo bem? Eu tô aqui costurando e curtindo a rádio. É a Kátia Regina, do bairro Figueira. Quero participar do sorteio do voucher da loja Pedra d'Água. Valeu, Kátia. Beijo pra você, boa sorte no sorteio. Dária Nicoletti também participando com a gente. Valeu, Dária, beijo, beijo. A Sabrina Martins, do Barracão, também tá ligadinha na Rádio Top, que é o voucher da loja Pedra d'Água Outlet. Valeu, Sabrina, beijo pra você, boa sorte. Oi, Marcelo, tudo bem? Quero participar do sorteio do voucher de hoje. É Eliane Martins, do Gaspar Merim. Toca a música Discurso, do Henrique e Juliano. Beijos, valeu, Eliane, beijo pra você, obrigado pelo carinho. Boa sorte no sorteio. Oi, Marcelo, tudo certo? Luiz Henrique da Rocha. Tamo juntos novamente aqui na programação da Rádio Top. Sou aqui do Gaspar Grande. Valeu, Luiz. Obrigado pelo carinho. Tamo junto. Um abraço pra todo mundo aí do Gaspar Grande. Oi, Marcelo, tudo bem? Aqui é a Ivanir do Bairro 7. Quero participar do sorteio de hoje. E quero oferecer a música do Amado Batista, Folha Seca, pra Vera, que estamos aqui na costura, e pra Lúcia também. Valeu, minha querida, beijo pra você, boa sorte no sorteio. Uma galera hoje pedindo Amado Batista, né? Todo mundo tá querendo ouvir nesse TBT um Amadão Batista. Maísa Vipel tá aqui com a gente também. Valeu, Maísa, beijo. A Pâmela do bairro Figueira a Pâmela do bairro Figueira também tá aqui com a gente, que é participar do voucher da loja Pedra da Água Outlet. Valeu, minha querida Pâmela, beijo. Eu dou risada aqui porque os ouvintes mandam algumas coisas manda umas coisas aqui no WhatsApp. Olha, olha vocês, hein? Cuidado, hein? Cuidado dessas coisas que vocês me mandam aqui. Oi.
11: Boa tarde, Marcelo.
0: Boa tarde.
11: Quintou, ótima quinta-feira para você e para todos nós. Aqui é Elaine do Poço Grande. Tô ligada na nossa Top do Vale e quero participar desse voucher top aí da Pedra d'Água. Manda para mim que eu tô só na espera. Beijo.
0: Beijo, Elaine. Obrigado pelo carinho. Boa sorte no sorteio. Oi, boa tarde.
12: Boa tarde, Marcelo. Aqui é o Albertinho do Barracão.
0: Oi, Albertina.
12: Participar do sorteio aí da Pedra d'Água.
0: Beleza.
12: Trabalhando e curtindo a Rádio 89.
0: Show. Obrigado pelo carinho, Albertina. Beijo, beijo. Firme e forte aí na costura, né? Bom trabalho pra vocês, viu? Márcia de Oliveira, do bairro Figueira, também tá aqui com a gente. Aliás, Márcia Oliveira, né? Não tem o D. É Márcia Oliveira, do bairro Figueira, tá vindo com a gente aqui e quer participar do sorteio. Claro, já está participando, minha querida. 988-230738. Esse é o WhatsApp da sua Rádio Top. Pra você concorrer ao voucher no valor de R$100 da loja Pedra d'Água Outlet. Panda!

0: Zezé de Camargo, hoje tem... Fechando mais uma sequência por aqui. Hoje você tem que participar também, né? 988-230738. Valendo voucher no valor de R$100 da loja Pedra d'Água Outlet. Intervalo bem rapidinho, voltamos já.
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1: Chegou a hora agora de a gente recordar um grande clássico, aquele flashback que a galera adora. Vamos dar uma viajada lá pelos anos 70? 1978, eu tô falando da banda CC Cash, que lançava a música Backseat of Your Cadillac. É, o nome é extenso, mas esse foi o sucesso da banda em 1978, que estourou aí nos países da Europa e nas rádios também, e se estendeu até o meados dos anos 80. Então vamos curtir esse grande clássico do CC Cash pra gente dançar e curtir muito e também já entrar no climinha do Flashback 89, sabadão, hein, a partir da 1 da tarde.

Murilo Rufi, Atriz Demais. Fechando mais uma sequência por aqui. Faltando 3 minutinhos para as 16h. Eu vou pro intervalo bem rapidinho, comercial. Hora de pegar um cafezinho, né? Já tá na hora de tomar aquele café gostoso. Fica por aí que eu volto já.

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0: Estamos de volta com o nosso show da 89 para todo o Vale do Itajaí, litoral norte catarinense. Seguimos por aqui nessa tarde gostosa de quinta-feira de TBT. Temperatura 22 graus nesse momento aqui na cidade Coração do Vale. O tempo, olhando pela janela aqui do estúdio, deu uma melhoradinha. Tá nublado, o sol parece que tá querendo aparecer. Enfim, depois de uma chuva que apareceu aí, escureceu o céu de Gaspar, parecia que vinha uma chuva torrencial, né, de bastante tempo. Graças a Deus, até esse momento tá tudo sob controle, tá tudo bem. Então a gente segue por aqui e você, claro, com a gente também, curtindo só as melhores da programação, tomando aquele cafezinho gostoso. Eu tô tomando o meu aqui bem quentinho, né, por sinal aí. Galera também, a maioria aí deve estar tomando seu cafezinho, 4:03 da tarde. Deixa eu mandar um abraço pra uma galerinha muito sangue bom aí, que é o pessoal da Ale Kids. Os rapazes lá tiraram foto aí, mandaram pra gente o seguinte: jaqueta na promoção, compre uma e leve 5. Os rapazes lá tudo de jaqueta, tudo igual na verdade, né? Tudo bem parecido, a jaqueta dos rapazes lá na Le Kids. Mandaram uma foto aqui com uma pipoqueira. Que vontade de comer uma pipoquinha ainda mais nesse friozinho. E eu que sou fã incondicional de pipoca. Deixa eu ver que tem áudio aqui. Boa tarde.
1: Boa tarde, Marcelo. Aqui é a Nani do Le Kids.
0: Oi, Nani.
1: Hoje nós temos uma pipoquinha. Esse ali de cima é os meninos que são pessoal da Talhação. Nós gostaria de participar do sorteio do cafezão. Nós somos em 30 pessoas. E nós gostaria de participar do sorteio.
0: Beleza, Nani? Ó. Curtindo o flashback lá na Le Kids, hein? Que maravilha, hein?

Sorteio, Joyce do Gaspar Mirim também quer participar do sorteio. Valeu, Joyce, beijo, beijo. Marcelo, toca aí The Safety Dance pra galera da JM Embalagem, estamos aqui ligadinho. Ô, meu caro, eu toquei um CC Cash aí, tá? Mas amanhã, então, eu posso colocar aí, então, The Safety Dance pra gente curtir no túnel do tempo, beleza? 988-230738 é o WhatsApp da sua Rádio Top pra você concorrer nessa tarde de quinta, um voucher de R$100 no valor, o voucher no valor de R$100 da loja Pedra d'Água Outlet. Participe, boa sorte! João Bosco e Vinícius.

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1: Bom, vamos dizer assim, os mestres, né, da música sertaneja vão se reunir na capital paulista com nomes consagrados aí, né, como Chitãozinho e Chororó, Zezé de Camargo e Luciano e Vitor e Léo, enfim, no New Bank Park, né? Eles vão reunir milhares de pessoas, claro, para esse grande show que vai chegar ali na capital paulista e também vai ter vários shows também pelo país aí. Ficar de olho aí, viu? Nas capitais aí, de repente aqui no sul do Brasil, talvez Curitiba, Florianópolis, para ver se eles vão desembarcar por aqui também. É um encontro, né, que vai atravessar gerações aí, o repertório que fazem parte aí da história da música brasileira. A proposta do Histórias é justamente aproximar os artistas que individualmente já protagonizaram grandes momentos da música brasileira e juntos criar um encontro e um único raro e um único evento também que marcou aí já na capital paulista, que vai se repetir agora, né? E como eu disse, também vai para algumas capitais do Brasil. O repertório atravessa diferentes fases do sertanejo, reúne canções que fazem parte da memória e também dos clássicos, como Chitãozinho e Chororó, Mato Grosso e Matias, aos grandes sucessos de Zezé de Camargo e Luciano, Daniel, César Menotti e Fabiano e Vitor e Léo. Então tá aí, né, esse novo projeto aí que vai reunir o Histórias, né? Só feras aí, hein, gente? Só feras aí da música sertaneja. E ficar de olho aí, né, pra onde que eles vão passar aí com esse projeto. Quem sabe, né, desembarco aqui no sul do Brasil também e você pode aproveitar. O intervalo é bem rapidinho, volto já.
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3: 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Boa tarde a todos os ouvintes. 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
2: 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Na 89, 4:24. Danilo e Davi, boa tarde de quinta pra você.

0: Luan Santana e o Olho Marrom. Mais uma sequência que a gente fecha por aqui. Intervalo bem rapidinho, volto já.
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4: Na 89, 16 minutos para as 5.

0: Esses são os queridos Fred e Fabrício, te amarem, meu talento. Fechando mais uma sequência por aqui, a gente já vai entrar na última hora do programa. Intervalo é bem rapidinho, volto já. Vai mandando a sua mensagem, 988-230738.
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0: Na 89, 5 e 3.
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0: Voltar com o nosso show da 89 para todo o Vale do Itajaí, litoral norte catarinense. Letícia Reinert entra no estúdio. Quer dar um oizinho?
1: Opa, tão com saudade de mim.
0: É, e não, aí? Tu tava trabalhando?
1: Tava trabalhando. Agora tá, tô meio sumida de te incomodar um pouco.
0: Tá bom, tá indo pra casa já?
1: Tô indo, tchau pra quem fica, né?
0: Eu falei pra galera conferir lá no Insta os nossos stories de hoje de manhã, da padaria 7.
1: Nossa, gente, eu gravei 30 vezes porque o Marcelo insistiu de falar que eu me passei na comidinha.
0: É.
1: Mas eu me passei realmente na comidinha, só não queria postar no Instagram. Mas eu me passei, gente.
0: Tu só não queria falar, né?
1: Na verdade, eu escolhi minhas batalhas, né? Minhas batalhas. Eu optei por... Já tava na padaria 7, né?
0: Sim.
1: Pensei, vou... né, tirar a barriga da miséria.
0: Sim.
1: E aí eu troquei o café da manhã, porque era quase 10 horas da manhã.
0: Isso,
1: troquei o café pelo almoço. Aí no meu almoço eu dormi no meu grande quarto, estúdio móvel. Peguei a chave, deitei dentro da van da rádio e dormi no meu almoço. E o meu almoço foi hoje de manhã na padaria 7.
0: Tava bom a...
1: Nossa senhora.
0: A sonequinha lá?
1: Nossa, eu achei que era comida. A comida tava excelente e a sonequinha também. Top demais. Não sei se meu pai tá com o rádio ligado ali embaixo. Quero mandar um beijo pro meu afilhado que tá no carro, pro meu pai também, pro Heitor.
0: Eita,
1: beijo,
0: Heitor. Tá,
1: Dinda te ama. Heitor tá ali embaixo
0: junto,
1: me esperando.
0: Um abraço pro Heitor, tio Marcelo, viu? Um abraço pro nosso rubro negro, né?
1: Não fala isso. Não, o Heitor é fusão, diz ele. Eu sou
0: beijo.
1: Fusão.
0: Beijo pro Heitor. É, não tem fazer o quê, né?
1: Não.

0: As participações do povo no nosso WhatsApp 988230738. A Rosilene do bairro Santa Terezinha participando com a gente, valeu Rosilene. A Cláudia do Barracão também tá com a gente, valeu Claudinha, beijo, boa sorte no sorteio. Vanessa Hermes do Alto Gasparinho também com a gente, valeu Vanessinha. A Kátia do bairro Santa Terezinha com a gente também, valeu Kátia, beijo, boa sorte.
1: Boa tarde, das quatro pra mim, vocês, meu nome é Antônio Malbastantezinha. Aqui mandar um beijo pra você, pra minha esposa Rosi.
0: Valeu, meu querido. Grande abraço, boa sorte no sorteio. Quem mais tá por aqui? Mais um áudio.
2: Boa tarde, Marcelo. Quero participar do sorteio. E a próxima música do programa Santa deve ser pro meu esposo.
0: Valeu, minha querida Dona Ivanir. Beijo pra você, boa sorte no sorteio. A Sandra do Alto Gasparinho também tá com a gente. Valeu, Sandra. Beijo, boa sorte.
3: Boa tarde, Marcelo. É o Pati do Terra 7.
0: Oi, Tati.
3: Está participando do pré. Beijos. Uma ótima final de quinta-feira para todos.
0: Beijo para você também, minha querida. Boa sorte no sorteio. Ô, Marcelo, não muda o filho, não. Deixa ele ser timão. Quem é que mandou isso para mim aqui? Ah, eu acho que foi o marido da Juliana, né? Aqui tá no WhatsApp da Juliana. Ah, foi você, Juliana, que mandou? A Juliana é corintiana também, né? Eu esqueci disso. Pois é, então. Eu vou tentar mudar, né? Não sei se eu vou conseguir. A mãe dele é muito corintiana, a mãe e a irmã dele. Não sei, vamos ver. Tem até a camisa do Corinthians, já tá meio difícil. Ontem o nosso Mengão, né, empatou com o Cruzeiro 1-1 pela Libertadores. Bom resultado, um jogaço de bola. Quarta-feira que vem tem mais, né? No Maracanã, no Rio de Janeiro. Com certeza vai dar Mengão, né? Não tenho dúvida disso. Mengão vai passar e vai para as quartas de final da Libertadores. 988230738 é o WhatsApp da sua Rádio Top. Participa e concorre ao voucher no valor de R$100 da loja Pedra d'Água Outlet. Natan.

0: Obrigado, Diego. Vitor Hugo.
1: Obrigado, Bruno Marrone, por aceitar o convite e cantar essa moda.
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2: Na 89, 5 e 26. Muito bem, seguimos por aqui com o nosso show da 89, finalzinho de programa. E a galera participando pelo nosso WhatsApp 988-230738. Todo mundo querendo o voucher de R$100 da loja Pedra d'Água Outlet. Aliás, quero mandar um abraço pro Edgar Borges, o proprietário aí da Pedra d'Água Outlet, porque ele nos presenteou hoje, eu e o Gênero, né, o nosso coordenador artístico aqui. Ele presenteou com uma linda camisa polo da Pedra d'Água, né? Eu fiquei muito feliz com o presente. Valeu, Edgar, muito obrigado, viu? Ele teve aqui no comecinho da tarde aí nos prestigiando e veio trazer esse presente pra gente, pra mim, pro Gênero. Eu ganhei uma camisa azul, um azul, sabe aquele azul mais clarinho, um azul a cor do céu, assim, muito linda a camisa, muito bonita mesmo. O Gênero ganhou uma rosa muito legal da loja Pedra d'Água Outlet, do nosso querido Edgar Borges, que é o nosso parceiro aqui da 89 FM. Valeu, Edgar, tamo junto. A Andressa do Bateias está participando aqui com a gente. Valeu, Andressa. Beijo pra você, boa sorte. Boa tarde, Marcelo. Boa quinta-feira a todos. Quero participar do sorteio de hoje. Um abraço, é o Elias do Bairro 7. Valeu, Elias. Um abraço pra você. A Aline do Alto Gasparinho também participando. Valeu, Aline. Beijo, boa sorte. O Cris, ou a Cris, né, do Alto Gasparinho também participando. Valeu, Cris. Beijo. Altair, também participando do Gasparinho. Valeu, Altair, grande abraço. Deixa eu ver quem mais tá por aqui. O Ivonei, do Alto Gasparinho, participando. Valeu, Ivonei, grande abraço. Terezinha, da margem esquerda, também, que é o voucher. Valeu, Terezinha, beijo pra você, boa sorte. Rosália, do bairro Santa Terezinha. Hoje, uma galera do Santa Terezinha, hein? Muita gente do Santa Terezinha participando do nosso programa hoje. Também, que é o voucher da loja Pedra d'Água Outlet. Vai mandando a sua mensagem aqui pelo WhatsApp 988-230738. Daqui a pouquinho eu venho com o sorteio. Michel Teló.

0: Manu Batidão e a Torre Eiffel, participação de Guilherme Benuto. Fechando mais um bloquinho por aqui. Na volta do intervalo, a gente vai curtir as últimas de hoje, o sorteio. Fica por aí.
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4: Na 89, 19 minutos para as 6.
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4: Muito obrigado a todos que mandaram mensagem nesta tarde de quinta-feira de TBT. Participaram, deixaram o seu recadinho para concorrer o voucher no valor de R$100 da loja Pedra d'Água Outlet. E quem se deu bem nesta tarde foi do telefone 479-9974, final 91, foi o Lucas da margem esquerda. Parabéns, Lucas, levou aí o voucher da loja Pedra d'Água de R$100, Outlet. Você tem até amanhã pra vir buscar aqui na rádio, tá? Até amanhã você pode vir buscar aqui na rádio. Pra você que não ganhou, não fica triste, o Clayton tá chegando aí com o 89 na pista. Muito mais prêmios, mais música boa pra deixar a tua noite de quinta-feira ainda melhor. Eu, Marcelo, vou ficando por aqui, volto amanhã na programação da sua Rádio Top a partir da 1 da tarde com mais uma edição do Show da 89. Beijo no coração, ótima noite de quinta-feira e até amanhã. Tchau, gente!

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0: Estão faltando 7 minutos para 6 horas no 89 na pista.
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Sim, já estamos no ar aqui pela 89 FM. Estamos em Gaspar, Santa Catarina, sul do Brasil. 18 graus e é a temperatura. Faltando agora exatamente 6 minutos para 6 horas. Final de tarde, início de mais uma noite de 89 na pista. Um programa recheado com belas melodias, belas canções dançantes. E também, é claro, é um programa que dá presentes. Presenteia você que sintoniza a 89 FM, aonde você estiver neste exato momento. É possível que você esteja ainda na tua atividade profissional diária, ou você já esteja a rumo, no rumo de casa, ou quem sabe de uma noite de muitas e muitas emoções. Porque afinal, hoje é quinta-feira, é quase sexta. 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Você não vai ficar esperando na janela, não. Brilha Som já está na pista.

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2: 6:25 no 89 na pista. Uma boa noite pra nós.
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2: Hoje é dia dos canhotos. É isso mesmo. Alô, canhotos. Alô, oi, canhotos. Boa noite, parabéns para vocês. Olha, eu também acho que os ambidestros, aqueles que conseguem, por exemplo, escrever com a mão direita e a esquerda, digamos que 50% também são canhotos. É, 50% canhotos e 50% destros. É, isso mesmo. Então, parabéns aos nossos amigos canhotos. Grande abraço. Abraço pra você que está de aniversário. Sempre bom lembrar teu aniversário. Há leoninos ou leoninas que detestam lembrar do aniversário. Não, eu não gosto. Mas é claro, se aparece um bom presente, sabe, aquele bom presente não tem nada a ver com valor, preço, dinheiro, não. Bom presente é aquele presente que significativo, que tem significado. É isso, é assim que o leonino ou a leonina sabe interpretar o que é ou o que vem a ser um bom presente. Ótimo saber que você também está ligado no nosso 89 na pista. Todas as noites estamos aqui na 89 FM. É lógico, fazendo aquele embalo, criando aquela atmosfera descontraída para você se tranquilizar, respirar aliviado ou aliviado. Afinal, nós sabemos que todos os nossos dias, a rotina nossa diária é movimentada, cheio de responsabilidades e compromissos. E nós merecemos uma noite tranquila em que nós podemos descansar, relaxar na sintonia do 89 na pista. Ótimo saber que a Luciana Vipio está aqui no 89 na pista. Boa noite, minha querida. Boa noite também para Maria Luísa. Olha, nome bonito, Maria Luísa do bairro Lagoa. Quem mais está passando por aqui para dar um alô é Cris. Cris? Sim, Cris. Ela deseja uma boa noite para todos nós. Sim, deseja uma boa noite. Aí, já que eu falando em boa noite, eu tenho que também comentar com vocês que no final do programa sortearemos um buffet livre, um almoço buffet livre no restaurante, ou melhor, hotel e restaurante Titon, que sempre está aberto ao público de domingo a... Clayton. De segunda a sexta-feira, agora sim. De segunda a sexta-feira, sempre das 10:45 da manhã até as 2 horas da tarde. Aí, o restaurante Titon também serve jantares. Sim, de segunda a quinta-feira, a partir das 18:30. Sim, sortearemos então um almoço do buffet livre do Titon Restaurante e também um super limpador multiuso Azulim da Start Química e da loja Rabi. Falando da Cris, a Cris que é, deixa eu ver que bairro é. Bom, do Santa Terezinha, pediu e a gente vai curtir com ela, Banda Passarela ao vivo.

Bonito, show batido, olha, essa sequência não deu mole não, só aquelas que são bem frequentadas naqueles salões de baile que você sempre adora estar para dançar à vontade, cambicheiro aí o som do chão batido. Obrigado, patrão velho, agradecendo também o Rio Grande do Sul. Aí fica aquela pergunta, mas por que o estado gaúcho recebeu o nome de Rio Grande do Sul? Eu sempre me perguntei, vivi no Rio Grande do Sul, sou filho de gaúchos, e eu tenho que dizer, e foi inclusive, eu li agora há pouco, os portugueses, quando chegaram ou quando passaram pelo litoral gaúcho, claro que eles avistaram aquela enorme lagoa bonita chamada Lagoa dos Patos. E eles imaginaram que essa lagoa, na verdade, era foz de um grande rio. De um grande rio. Grande rio. E do sul, esse do sul veio, foi adaptado logo mais para fazer uma diferenciação em relação ao Rio Grande do Norte. Então, essa é a origem do nome do estado gaúcho, Rio Grande do Sul. Olha, bom saber. Obrigado, patrão velho, por esse nome bonito. Maré do Amor foi com Terceira Dimensão, Banda Passarela, Quarto 12, ao vivo. Quem pediu foi a Cris do bairro Santa Terezinha. Mas quem também pediu a Banda Passarela, coincidência ou não, é bom saber que a Dária Nicoletti também pediu Banda Passarela e a gente curtiu então ao vivo Quarto 12. Aí a Dária inclusive fez questão também de enviar mensagem para que a gente soubesse que ela é também canhota e claro receber os nossos aplausos, afinal hoje é o dia dos canhotos e das canhotas também. Opa, vamos lá. Oi. Aí. Eu acho que tem algum canhoto aqui que dessa turminha que tá aplaudindo aí, que de vez em quando ela fica hesitando. Ainda mais que eu disse que é dia dos canhotos, né? Ficou toda sensibilizada. É isso mesmo. 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
8: 10 minutos faltando para 7.
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8: E no final do programa de hoje, desta noite de quinta-feira, de 13 de agosto. Sim, nessa noite de 13 de agosto, como eu estava falando e dizendo, vamos sortear um super limpador multiuso Azulim da Start Química e da loja Rabi. Vamos sortear. também um almoço buffet livre no Titon Restaurante, no hotel Restaurante Titon, que sempre está aberto ao público de segunda a sexta-feira, entre 10 e 45 da manhã até as 2 horas da tarde. O Restaurante Titon também serve jantares, sim, a partir das 6h30 ou 18h30, de segunda a quinta-feira. Um almoço buffet livre do Titon Restaurante e também um super limpador multiuso da Start Química e da Loja Rabi. Esses então serão os presentes dessa noite. Presentes você também, sim. Você que está presente aqui, presenças simpáticas, aliás, chegando pelo 988-230738. Terezinha da margem esquerda. Grande abraço, minha querida. Abraços também para... Oi, vamos saber agora. Alô, boa noite.
9: Eita, aqui é Orlando de Bairro.
8: Oi, Orlando.
9: Gostaria de participar para ganhar o sorteio.
8: Claro, garoto. Sim.
9: Uma boa noite.
8: Boa noite para todos nós. Isso mesmo. Ah, eu comentei que hoje é o dia dos canhotos e das canhotas. Ah, descobrimos mais uma canhota. É isso mesmo. Cris, do bairro Santa Terezinha, também é canhota. Mais aplausos, senhoras e senhores. Vamos lá? Aê! Aplausos para mais uma canhota aqui no nosso 89 na pista. Quem mais está chegando por aqui? Ah, mais um canhoto. Quem é o canhoto? Vamos ver. O Maicon Júnior, filho de Elaine do Poço Grande. Mais aplausos, senhoras e senhores. Mais aplausos, mais um canhoto. Oba! Parabéns! Agora a mamãe vai falar. Mamãe, Elaine. Oi, boa noite.
10: Boa noite, Cleito. Quintou. Ótima noite de quinta pra você e pra todos nós. Aqui, Elaine do Poço Grande. Quero participar dos sorteios de hoje. Tô ligado na nossa Top 89. E toca aí pra gente hoje um João Paulo e Daniel. Hoje eu sei. Beijo.
8: Beijos. Daqui a pouquinho vamos ter também João Paulo. Além do João Paulo e Daniel, João Luiz Correia.

0: olha quem veio saracoteando aqui no nosso 89 na pista. Ele, João Luiz Correia. Fizemos a festa com ele, o palco que dá cavaco. É isso aí, garoto. Com todo gás, aqui no nosso 89 na pista também, o Tiaguinho, feliz da vida, afinal. É sempre bom saber que a companheira, aquela cara metade, apareceu, surgiu, isso é bom demais. João Paulo e Daniel cantando uma música bonita, hoje eu sei, só da música bonita, aliás, aqui no nosso 89 na pista. 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
2: 89 na pista, 7 horas e 8 minutos, e uma boa noite para você.
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2: Diversão, entretenimento, participações também pelo 988230738 e também participação em prêmios, nos sorteios, na verdade, de dois prêmios. É um limpador multiuso Azulim da Start Química e da Loja Rabi, e também um almoço buffet livre no Titon Restaurante, que sempre está aberto ao público de segunda a sexta-feira, entre 10h45 da manhã e 2 horas da tarde. O Titon Restaurante também serve jantares, sempre a partir das 18h30, de segunda a quinta-feira. Oba! Esse é o nosso 89 na pista. Marta do Bela Vista querendo e pediu, na verdade, a música cantada por Dino e Banda Malta, Você Sempre Será. Isso, garota, é isso mesmo. Quem mais? Um abraço para Embalagem do Bagual. Maicon, Simone, Vanessa e Bagual. Pedindo Bagual Corcoviador com João Luiz Corrêa. O João Luiz Corrêa acabou de cantar agora, sabe como é? Com essa umidade, as cordas vocais, até se recomporem para a próxima música, sabe como é? Pode levar algum tempo. Então nós convocamos os Valdir e Carlos Magrão para cantar um Bagual Corcoviador. Fechado? Fechadaço! É isso mesmo, daqui a um pouquinho aqui no nosso 89 na pista, vamos ter também Eduardo Costa, Amor de Violeiro. É, daqui a um pouquinho também vamos ter um abraço para Ironice Farias, Renato, e vamos tocar músicas bacanas, divertidas, claro. Noite Boa para Alexandre Amorim. Quem mais? Mais a Vipeu de Amorim, grande abraço. Valeu, minha querida Ironice Farias, ao pessoal aí que está ligado no nosso 89 na pista. Grande abraço então, novamente, para Maicon, Simone, Vanessa e Bagual

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1: Boa noite, Cleiton. Aqui quem fala é a Cris do Coloninha. Eu quero participar do sorteio e queria ouvir a música do Eduardo Costa, Amor de Violeiro.

0: Olha, alguém pedindo teu coração. Não, fica com ele, vai precisar muito desse teu coração aí. Amor de violeiro, bonita pedida do Dalias Cris, do bairro Coloninha, e na voz de Eduardo Costa. Tivemos também Calmon, Sol e Lua, e um Bagual Corcoviador, só que não na voz do Lua, o João Luiz Correia, e sim dessa dupla sensacional, Oswaldir e Carlos Magrão, na pedida de Maicon, Simone, Vanessa e Bagual, da embalagem do Bagual. Aí, falando em João Luiz Correia, o palco da Cavaco foi a pedido do Cristiano da Margem Esquerda. Boa noite, Margem Esquerda, boa noite, Cristiano. E no final do programa, para você que está chegando agora e que também está gostando do ritmo dessa levada dançante, divertida, alegre, de uma noite de quinta-feira, saiba que no Grand Finale, na finaleira, nas 9 badaladas do 89 na pista, sortearemos para você um super limpador multiuso Azul, linda Start Química e também da loja Rabi, e um almoço buffet livre do Titon Restaurante, Hotel 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
0: 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E numa noite de quinta-feira, percebe-se que o movimento das pessoas de ir e vir segue um ritmo de preparação para o final de semana que está se aproximando. E é claro que o ideal seria que o final de semana fosse ensolarado, com temperatura amena, mas não é o que nós vamos ter no final de semana, nesse ao menos. A umidade relativa do ar nesta noite de quinta-feira está no nível de 96%. É considerado um nível bem alto. Basta ver que essa umidade está dentro de nossas casas e estamos sentindo a umidade forte. De qualquer maneira, temperatura estamos em 17 graus e a previsão é de que teremos, tanto na sexta e no sábado, previsão de chuva. Chega, pode ser uma chuva de fraca a moderada intensidade. De qualquer modo, a variação térmica ficará em 16 graus. Hoje foi 16 graus e no domingo a máxima será de 22 graus. Mas no domingo a diferença é que a umidade tende a cair para 93. Isso significa que talvez possamos ter na próxima semana o sol novamente e é claro, uma brisa, um vento soprando para justamente evaporar e secar essa umidade. Dito isto, seguimos o nosso 89 na pista, desejando uma ótima noite para a Rosélia, do bairro Santa Terezinha. Valeu, minha querida, seja bem-vinda, claro. Abraço também para Juliana Mara, é o nome dela, do bairro Santa Terezinha, pedindo uma música Xixalalda, sim, com Bob Robson. Ah, valeu, garota. Daniela Tognoli, oi, minha querida, boa noite pra ti também, seja bem-vinda. Quem mais? A Marta do Bela Vista pediu uma música com Dino e banda Malta. Fizemos contato com a banda e agora eles chegaram. E vamos cantar com eles então aqui no nosso 89 na pista. Você sempre será.

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0: sei o nome dela, mas eu sei que ela tinha aquele cabelão preto lindíssimo. É assim que o Sorriso Lindo acabou compondo essa música bonita, essa letra dessa música. Cabelão preto, aqui no nosso 89 na pista, aumenta o som aí, que é o candeeiro. Guilherme Santiago também veio para fazer um apoio vocal maravilhoso, aliás. Ah, daqui a pouquinho vamos ter X-Salada, é isso mesmo. X-Salada com Bob e Robson. Ah, e X-Salada também combina os lanches, claro. 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
2: Estão faltando 18 minutos para as 8 no 89 na pista.
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2: 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Diversão da melhor qualidade aqui no nosso 89 na pista, que também dá de presente para você prêmios. No final do programa de hoje, sortearemos um super limpador multiuso azulim da Start Química e da loja Rabi, mais um almoço buffet livre do hotel e restaurante Titon. Bom saber que a nossa participação pelo 988230738 continua super movimentada. Oba! Abraços para Maicon, aqui do centro, pedindo São Francisco e o amigo, sim, foram chamados, aceitaram o convite e vão cantar aqui na pista da 89. Já estão confirmados. Juliana da Mara Martins pedindo uma música, mas tem que ser nas vozes do Bob e do Robson. Quem são esses Bob e Robson? São os cantores de X Salada. É aqui no nosso 89 na pista.

Tu ouviste bem, hein? A super banda Real acabou de dizer que aqui na pista tá nota mil. Eu concordo contigo, concordo com a super banda Real, que com Paulinho Gil veio com clima de Oktoberfest. Isso sim, clima de Oktoberfest, que daqui a um pouquinho estaremos em outubro, claro. Sempre Mais foi com a banda Porto do Som, Talagaço também veio nessa mesma levada. O musical São Francisco foi na pedida do Michael e cantou Amigo. E a Juliana Mara, do Santa Terezinha, pediu X-Salada. É, e o Bob Robson cantaram a música X-Salada. E depois que ela comeu X-Salada, a sustância era um lanche tão cheio de sustância que ela resolveu dormir sem nada, ou seja, pelada. É isso mesmo. 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
6: 8:02 no 89 na pista e uma boa noite de quinta-feira para você.
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6: 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Vamos falar de sorteios. No 89 na pista desta noite de quinta-feira, sortearemos para você um almoço buffet livre no Hotel e Restaurante Titon Restaurante e também um super limpador multiuso azulim da Start Química e da Loja Rabir. Oh, 17 graus, 8:03, noite de quinta-feira. Alô, boa noite, Sueli Bittencourt, grande abraço pra ti. Ontem, ela pediu a música Danço, Danço, Danço, com o grupo Marca de Galpão. Eu diria que Danço, Danço, Danço também é cantado com Tia Barbaridade, e eles vão cantar pra você, minha querida Sueli Bittencourt. Abraços também para a nossa querida Vila, a Laís Vila Franca, pedindo ritmo de Oktoberfest. Vaquinha Preta, daqui a um pouquinho. Alô para você, aniversariante deste 13 de agosto. Você é Leonina ou Leonino? A dica é bem simples, a dica astral é bem simples. Procure se afinar ou se alinhar com pessoas que tenham ideais ou estilo de vida, modos de pensar parecidos com o teu. É simples assim. Essa seria a melhor maneira de fazer com que as tuas virtudes e talentos sejam realmente muito bem aproveitadas. Essa é a dica, então, dos astros para os nossos queridos leoninos. Viva! Vamos voltar agora, então, à pedida da nossa querida Sueli Bittencourt. Vamos cantar e vamos dançar juntamente com Tiba.

que musical pra dançar, hein? Os quatro Galderes e a Fofurinha, que és tu. Banda Cavalinho de novo outra vez. Fazendo aquele esquenta para Oktoberfest, uma pedida super especial de Daiane do Bela Vista. Pediu Cavalinho. Além, quem mais? Um anjo na balada. Que cavalinho? Um anjo na balada foi com São Francisco. A Vaquinha Preta. Bonito também, clima de Oktoberfest na pedida da nossa querida Laís Vila Franca. E também teve uma outra super pedida especial da Sueli Bittencourt. Foi Danço, Danço, Danço. Boa essa. Só que foi com Tia Barbaridade. E isso, ele deseja uma ótima noite. Boa noite para todos nós ligados aqui no nosso 89 na pista, que no final do programa sortearemos um almoço buffet livre do Titon Restaurante e também um super limpador multiuso azulim da Start Química e também da loja.

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1: Estamos com 17 graus de temperatura, são 8 horas e 25 minutos no 89 na pista.
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1: 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E aquele abraço para Gilmar do Barracão. Alô, boa noite, bairro Barracão. Boa noite também para Gisiele. Oi, Gisiele. Abraços também para Fábio Bruno Baila, que está pedindo uma da banda Céu e Cantos, Rosas Vermelhas na pista, chegando. Daqui a pouquinho eles estão se aquecendo, eles vão chegar por aqui. Ai,

Eu também pedi para o vento soprar com a intensidade que for necessária para ao menos diminuir essa umidade que nós estamos sentindo, não somente na pele, a gente está vendo essa umidade, nas nossas casas, enfim. E nós queremos saber se o vento vem. Vou aproveitar a deixa dos monarcas. Sim, amanhã é sexta-feira, é possível sim que as chuvas continuem por aqui e por aí também. Temperatura prevista para amanhã, nas primeiras horas, será de 14 graus e 20 graus será a máxima. Essa será a variação de térmica para a sexta-feira. No sábado, também segundo as previsões da meteorologia, os nossos climatologistas de plantão estão também prevendo para o final de semana chuvas e trovoadas. De qualquer forma, a gente vai seguindo. Vai seguindo com o nosso 89 na pista. Já temos Marília Mendonça aguardando para vir para a pista. Sim, Marília Mendonça já está aqui do lado.

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0: Vamos acertar os ponteiros. Estão faltando 16 minutos para as 9.
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0: 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No final do 89 na pista desta noite de quinta-feira, sortearemos para você um almoço buffet livre no Hotel Ititon Restaurante e também um super limpador multiuso Azulim da Start Química e da Loja Rabi. Seis, já chegamos às últimas participações pelo 988-230738. Abraços a todos os participantes do nosso 89 na pista. Alô, para quem está, Pamela, participando do Gaspar Mirim. Grande abraço, minha querida. Alô, boa noite.
2: Oi, Cleiton, boa noite. Aqui é a Rosilaine, do bairro 7.
0: Oi, Rosilaine.
2: Gostaria de participar do sorteio e toca uma música da Marília Mendonça para nós.

0: Falando em tempo, o nosso 89 na pista terminou, fechou o tempo aqui no nosso 89 na pista. Banda São Marino deu as caras, a mochila de amores foi com os mateadores, bonitas, hein? Quantas aventuras dessas mochilas estão guardadas, hein? É sábado, dia de barbaridade, e a banda Estação com Flávio Dalcin e Quer Me Namorar. As últimas de hoje combina os lanches, lanches saborosos todos os dias. 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
0: Abraços a todas as participações do nosso 89 na pista dessa noite de quinta-feira. Estamos com 17 graus de temperatura e o nosso aplicativo oficial para sorteios aqui do 89 na pista está fazendo as suas últimas considerações finais. Veja bem, é mais ou menos assim. Sim, dois nomes e dois números de telefone já foram escolhidos e sorteados eletrônica e aleatoriamente. Vamos então a eles. Quais são os nomes e números ganhadores dessa noite? Foram. Sim. Temos música de suspense? Temos sim. Vamos lá, Berton, vem contigo. É isso mesmo. O ganhador do Super Limpador Multiuso Azulim da loja Rabi da Start Química foi.
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0: Final de telefone 7076. 7076, Cris. Cris. 7076 acaba de ganhar, então, um Super Limpador Multiuso da loja Rabi da Start Química. Senhoras e senhores, aplausos. Aê! Agora quem é o ganhador ou a ganhadora sorteada de um almoço buffet livre no hotel restaurante Titon? Foi. Final de telefone 1866.